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2: 9 horas da noite, hora do

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3: 22 horas e 1 minuto.
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0: Natanzinho e Felipe Amorim. Love gostosinho.

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3: 23 horas e 2 minutos.
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2: 00:02.
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2: 1:02.
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2: 2:02.
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2: 3:03.
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2: Em nome do Pai, do Filho e do Espírito Santo.
3: Amém.
2: Pai nosso que estais no céu, santificado seja o vosso nome. Venha a nós o vosso reino, seja feita a vossa vontade, assim na terra como no céu.
3: O pão nosso de cada dia nos dai hoje. Perdoai as nossas ofensas, assim como nós perdoamos a quem nos tem ofendido. E não nos deixeis cair em tentação, mas livrai-nos do mal. Amém.
2: Ave Maria, cheia de graça, o Senhor é convosco. Bendita sois vós entre as mulheres, e bendito é o fruto do vosso ventre, Jesus.

padeceu sob Pôncio Pilatos, foi crucificado, morto e sepultado, desceu à mansão dos mortos, ressuscitou ao terceiro dia, subiu aos céus, está sentado à direita de Deus Pai Todo-Poderoso, donde há de vir a julgar os vivos e os mortos.

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1: Divino Jesus, nós vos oferecemos este terço que vamos rezar, meditando nos mistérios da nossa redenção. Concedei-nos, por intercessão da Virgem Maria, Mãe de Deus e Nossa Mãe, as virtudes que nos são necessárias para bem rezá-lo e a graça de ganharmos as indulgências desta santa devoção. Oferecemo-lo particularmente em desagravo dos pecados cometidos contra o Sagrado Coração de Jesus e Imaculado Coração de Maria, pela paz do mundo, pela conversão dos pecadores, pelas almas do purgatório, pelas intenções do Santo Padre, pelo aumento e santificação do clero, pelos nossos vigários, pela santificação das famílias, pelas missões, pelos doentes, pelos agonizantes, por aqueles que pediram nossas orações e por todas as nossas intenções particulares e pelo Brasil. Creio em Deus Pai Todo-Poderoso, Criador do céu e da terra, em Jesus Cristo, seu único Filho, nosso Senhor, que foi concebido pelo poder do Espírito Santo, nasceu da Virgem Maria, padeceu sob Pôncio Pilatos, foi crucificado, morto e sepultado, desceu à mansão dos mortos, ressuscitou ao terceiro dia, subiu aos céus, está sentado à direita de Deus Pai Todo-Poderoso, donde há de vir e julgar os vivos e os mortos. Creio no Espírito Santo, na Santa Igreja Católica, na comunhão dos santos, na remissão dos pecados, na ressurreição da carne, na vida eterna. Amém. Pai nosso que estais no céu, santificado seja o vosso nome. Venha a nós o vosso reino, seja feita a vossa vontade, assim na terra como no céu. O pão nosso de cada dia nos dai hoje. Perdoai-nos nas nossas ofensas, assim como nós perdoamos a quem nos tem ofendido. E não nos deixeis cair em tentação, mas livrai-nos do mal. Amém. Ave Maria, cheia de graça, o Senhor é convosco. Bendita sois vós entre as mulheres e bendito é o fruto do vosso ventre, Jesus. Santa Maria, Mãe de Deus, rogai por nós, pecadores, agora e na hora de nossa morte. Amém. Ave Maria, cheia de graça, o Senhor é convosco. Bendita sois vós entre as mulheres e bendito é o fruto do vosso ventre, Jesus. Santa Maria, Mãe de Deus, rogai por nós, pecadores, agora e na hora de nossa morte. Amém. Ave Maria, cheia de graça, o Senhor é convosco. Bendita sois vós entre as mulheres e bendito é o fruto do vosso ventre, Jesus. Santa Maria, Mãe de Deus, rogai por nós, pecadores, agora e na hora de nossa morte.

0: Pai nosso que estais no céu, santificado seja o vosso nome. Venha a nós o vosso reino, seja feita a vossa vontade, assim na terra como no céu.
1: O pão nosso de cada dia nos dai hoje, perdoai as nossas ofensas, assim como nós perdoamos a quem nos tem ofendido. E não nos deixeis cair em tentação, mas livrai-nos do mal. Amém.
0: Ave Maria, cheia de graça, o Senhor é convosco. Bendita sois vós entre as mulheres e bendito é o fruto do vosso ventre, Jesus.
1: Santa Maria, Mãe de Deus, rogai por nós, pecadores, agora e na hora de nossa morte. Amém.
0: Ave Maria, cheia de graça, o Senhor é convosco. Bendita sois vós entre as mulheres e bendito é o fruto do vosso ventre, Jesus.
1: Santa Maria, Mãe de Deus, rogai por nós, pecadores, agora e na hora de nossa morte. Amém.
0: Ave Maria, cheia de graça, o Senhor é convosco. Bendita sois vós entre as mulheres e bendito é o fruto do vosso ventre, Jesus.
1: Santa Maria, Mãe de Deus, rogai por nós, pecadores, agora e na hora de nossa morte. Amém.
0: Ave Maria, cheia de graça, o Senhor é convosco. Bendita sois vós entre as mulheres e bendito é o fruto do vosso ventre, Jesus.
1: Santa Maria, Mãe de Deus, rogai por nós, pecadores, agora e na hora de nossa morte. Amém.
0: Ave Maria, cheia de graça, o Senhor é convosco. Bendita sois vós entre as mulheres e bendito é o fruto do vosso ventre, Jesus.
1: Santa Maria, Mãe de Deus, rogai por nós, pecadores, agora e na hora de nossa morte. Amém.
0: Ave Maria, cheia de graça, o Senhor é convosco. Bendita sois vós entre as mulheres e bendito é o fruto do vosso ventre, Jesus.
1: Santa Maria, Mãe de Deus, rogai por nós, pecadores, agora e na hora de nossa morte. Amém.
0: Ave Maria, cheia de graça, o Senhor é convosco. Bendita sois vós entre as mulheres e bendito é o fruto do vosso ventre, Jesus.
1: Santa Maria, Mãe de Deus, rogai por nós, pecadores, agora e na hora de nossa morte. Amém.
0: Ave Maria, cheia de graça, o Senhor é convosco. Bendita sois vós entre as mulheres e bendito é o fruto do vosso ventre, Jesus.
1: Santa Maria, Mãe de Deus, rogai por nós, pecadores, agora e na hora de nossa morte. Amém.
0: Ave Maria, cheia de graça, o Senhor é convosco. Bendita sois vós entre as mulheres e bendito é o fruto do vosso ventre, Jesus.
1: Santa Maria, Mãe de Deus, rogai por nós, pecadores, agora e na hora de nossa morte. Amém.
0: Ave Maria, cheia de graça, o Senhor é convosco. Bendita sois vós entre as mulheres e bendito é o fruto do vosso ventre, Jesus.
1: Santa Maria, Mãe de Deus, rogai por nós, pecadores, agora e na hora de nossa morte. Amém.

0: Pai nosso que estais no céu, santificado seja o vosso nome. Venha a nós o vosso reino, seja feita a vossa vontade, assim na terra como no céu.
1: O pão nosso de cada dia nos dai hoje. Perdoai as nossas ofensas, assim como nós perdoamos a quem nos tem ofendido. E não nos deixeis cair em tentação, mas livrai-nos do mal. Amém.
0: Ave Maria, cheia de graça, o Senhor é convosco. Bendita sois vós entre as mulheres, e bendito é o fruto do vosso ventre, Jesus.
1: Santa Maria, Mãe de Deus, rogai por nós, pecadores, agora e na hora de nossa morte. Amém.
0: Ave Maria, cheia de graça, o Senhor é convosco. Bendita sois vós entre as mulheres, e bendito é o fruto do vosso ventre, Jesus.
1: Santa Maria, Mãe de Deus, rogai por nós, pecadores, agora e na hora de nossa morte. Amém.
0: Ave Maria, cheia de graça, o Senhor é convosco. Bendita sois vós entre as mulheres, e bendito é o fruto do vosso ventre, Jesus.
1: Santa Maria, Mãe de Deus, rogai por nós, pecadores, agora e na hora de nossa morte. Amém.
0: Ave Maria, cheia de graça, o Senhor é convosco. Bendita sois vós entre as mulheres, e bendito é o fruto do vosso ventre, Jesus.
1: Santa Maria, Mãe de Deus, rogai por nós, pecadores, agora e na hora de nossa morte. Amém.
0: Ave Maria, cheia de graça, o Senhor é convosco. Bendita sois vós entre as mulheres, e bendito é o fruto do vosso ventre, Jesus.
1: Santa Maria, Mãe de Deus, rogai por nós, pecadores, agora e na hora de nossa morte. Amém.
0: Ave Maria, cheia de graça, o Senhor é convosco. Bendita sois vós entre as mulheres, e bendito é o fruto do vosso ventre, Jesus.
1: Santa Maria, Mãe de Deus, rogai por nós, pecadores, agora e na hora de nossa morte. Amém.
0: Ave Maria, cheia de graça, o Senhor é convosco. Bendita sois vós entre as mulheres, e bendito é o fruto do vosso ventre, Jesus.
1: Santa Maria, Mãe de Deus, rogai por nós, pecadores, agora e na hora de nossa morte. Amém.
0: Ave Maria, cheia de graça, o Senhor é convosco. Bendita sois vós entre as mulheres, e bendito é o fruto do vosso ventre, Jesus.
1: Santa Maria, Mãe de Deus, rogai por nós, pecadores, agora e na hora de nossa morte. Amém.
0: Ave Maria, cheia de graça, o Senhor é convosco. Bendita sois vós entre as mulheres, e bendito é o fruto do vosso ventre, Jesus.
1: Santa Maria, Mãe de Deus, rogai por nós, pecadores, agora e na hora de nossa morte. Amém.
0: Ave Maria, cheia de graça, o Senhor é convosco. Bendita sois vós entre as mulheres, e bendito é o fruto do vosso ventre, Jesus.
1: Santa Maria, Mãe de Deus, rogai por nós, pecadores, agora e na hora de nossa morte. Amém.

0: Pai nosso que estais no céu, santificado seja o vosso nome. Venha a nós o vosso reino, seja feita a vossa vontade, assim na terra como no céu.
1: O pão nosso de cada dia nos dai hoje. Perdoai as nossas ofensas, assim como nós perdoamos a quem nos tem ofendido. E não nos deixeis cair em tentação, mas livrai-nos do mal. Amém.
0: Ave Maria, cheia de graça, o Senhor é convosco. Bendita sois vós entre as mulheres, e bendito é o fruto do vosso ventre, Jesus.
1: Santa Maria, Mãe de Deus, rogai por nós, pecadores, agora e na hora de nossa morte. Amém.
0: Ave Maria, cheia de graça, o Senhor é convosco. Bendita sois vós entre as mulheres, e bendito é o fruto do vosso ventre, Jesus.
1: Santa Maria, Mãe de Deus, rogai por nós, pecadores, agora e na hora de nossa morte. Amém.
0: Ave Maria, cheia de graça, o Senhor é convosco. Bendita sois vós entre as mulheres, e bendito é o fruto do vosso ventre, Jesus.
1: Santa Maria, Mãe de Deus, rogai por nós, pecadores, agora e na hora de nossa morte. Amém.
0: Ave Maria, cheia de graça, o Senhor é convosco. Bendita sois vós entre as mulheres, e bendito é o fruto do vosso ventre, Jesus.
1: Santa Maria, Mãe de Deus, rogai por nós, pecadores, agora e na hora de nossa morte. Amém.
0: Ave Maria, cheia de graça, o Senhor é convosco. Bendita sois vós entre as mulheres, e bendito é o fruto do vosso ventre, Jesus.
1: Santa Maria, Mãe de Deus, rogai por nós, pecadores, agora e na hora de nossa morte. Amém.
0: Ave Maria, cheia de graça, o Senhor é convosco. Bendita sois vós entre as mulheres, e bendito é o fruto do vosso ventre, Jesus.
1: Santa Maria, Mãe de Deus, rogai por nós, pecadores, agora e na hora de nossa morte. Amém.
0: Ave Maria, cheia de graça, o Senhor é convosco. Bendita sois vós entre as mulheres, e bendito é o fruto do vosso ventre, Jesus.
1: Santa Maria, Mãe de Deus, rogai por nós, pecadores, agora e na hora de nossa morte. Amém.
0: Ave Maria, cheia de graça, o Senhor é convosco. Bendita sois vós entre as mulheres, e bendito é o fruto do vosso ventre, Jesus.
1: Santa Maria, Mãe de Deus, rogai por nós, pecadores, agora e na hora de nossa morte. Amém.
0: Ave Maria, cheia de graça, o Senhor é convosco. Bendita sois vós entre as mulheres, e bendito é o fruto do vosso ventre, Jesus.
1: Santa Maria, Mãe de Deus, rogai por nós, pecadores, agora e na hora de nossa morte. Amém.
0: Ave Maria, cheia de graça, o Senhor é convosco. Bendita sois vós entre as mulheres, e bendito é o fruto do vosso ventre, Jesus.
1: Santa Maria, Mãe de Deus, rogai por nós, pecadores, agora e na hora de nossa morte. Amém.

0: Pai nosso que estais no céu, santificado seja o vosso nome. Venha a nós o vosso reino, seja feita a vossa vontade, assim na terra como no céu.
1: O pão nosso de cada dia nos dai hoje. Perdoai as nossas ofensas, assim como nós perdoamos a quem nos tem ofendido. E não nos deixeis cair em tentação, mas livrai-nos do mal. Amém.
0: Ave Maria, cheia de graça, o Senhor é convosco. Bendita sois vós entre as mulheres e bendito é o fruto do vosso ventre, Jesus.
1: Santa Maria, Mãe de Deus, rogai por nós, pecadores, agora e na hora de nossa morte. Amém.
0: Ave Maria, cheia de graça, o Senhor é convosco. Bendita sois vós entre as mulheres e bendito é o fruto do vosso ventre, Jesus.
1: Santa Maria, Mãe de Deus, rogai por nós, pecadores, agora e na hora de nossa morte. Amém.
0: Ave Maria, cheia de graça, o Senhor é convosco. Bendita sois vós entre as mulheres e bendito é o fruto do vosso ventre, Jesus.
1: Santa Maria, Mãe de Deus, rogai por nós, pecadores, agora e na hora de nossa morte. Amém.
0: Ave Maria, cheia de graça, o Senhor é convosco. Bendita sois vós entre as mulheres e bendito é o fruto do vosso ventre, Jesus.
1: Santa Maria, Mãe de Deus, rogai por nós, pecadores, agora e na hora de nossa morte. Amém.
0: Ave Maria, cheia de graça, o Senhor é convosco. Bendita sois vós entre as mulheres e bendito é o fruto do vosso ventre, Jesus.
1: Santa Maria, Mãe de Deus, rogai por nós, pecadores, agora e na hora de nossa morte. Amém.
0: Ave Maria, cheia de graça, o Senhor é convosco. Bendita sois vós entre as mulheres e bendito é o fruto do vosso ventre, Jesus.
1: Santa Maria, Mãe de Deus, rogai por nós, pecadores, agora e na hora de nossa morte. Amém.
0: Ave Maria, cheia de graça, o Senhor é convosco. Bendita sois vós entre as mulheres, e bendito é o fruto do vosso ventre, Jesus.
1: Santa Maria, Mãe de Deus, rogai por nós, pecadores, agora e na hora de nossa morte. Amém.
0: Ave Maria, cheia de graça, o Senhor é convosco. Bendita sois vós entre as mulheres, e bendito é o fruto do vosso ventre, Jesus.
1: Santa Maria, Mãe de Deus, rogai por nós, pecadores, agora e na hora de nossa morte. Amém.
0: Ave Maria, cheia de graça, o Senhor é convosco. Bendita sois vós entre as mulheres, e bendito é o fruto do vosso ventre, Jesus.
1: Santa Maria, Mãe de Deus, rogai por nós, pecadores, agora e na hora de nossa morte. Amém.
0: Ave Maria, cheia de graça, o Senhor é convosco. Bendita sois vós entre as mulheres e bendito é o fruto do vosso ventre, Jesus.
1: Santa Maria, Mãe de Deus, rogai por nós, pecadores, agora e na hora de nossa morte. Amém.

0: Pai nosso que estais no céu, santificado seja o vosso nome. Venha a nós o vosso reino, seja feita a vossa vontade, assim na terra como no céu.
1: O pão nosso de cada dia nos dai hoje. Perdoai as nossas ofensas, assim como nós perdoamos a quem nos tem ofendido. E não nos deixeis cair em tentação, mas livrai-nos do mal. Amém.
0: Ave Maria, cheia de graça, o Senhor é convosco. Bendita sois vós entre as mulheres, e bendito é o fruto do vosso ventre, Jesus.
1: Santa Maria, Mãe de Deus, rogai por nós, pecadores, agora e na hora de nossa morte. Amém.
0: Ave Maria, cheia de graça, o Senhor é convosco. Bendita sois vós entre as mulheres, e bendito é o fruto do vosso ventre, Jesus.
1: Santa Maria, Mãe de Deus, rogai por nós, pecadores, agora e na hora de nossa morte. Amém.
0: Ave Maria, cheia de graça, o Senhor é convosco. Bendita sois vós entre as mulheres, e bendito é o fruto do vosso ventre, Jesus.
1: Santa Maria, Mãe de Deus, rogai por nós, pecadores, agora e na hora de nossa morte. Amém.
0: Ave Maria, cheia de graça, o Senhor é convosco. Bendita sois vós entre as mulheres, e bendito é o fruto do vosso ventre, Jesus.
1: Santa Maria, Mãe de Deus, rogai por nós, pecadores, agora e na hora de nossa morte. Amém.
0: Ave Maria, cheia de graça, o Senhor é convosco. Bendita sois vós entre as mulheres, e bendito é o fruto do vosso ventre, Jesus.
1: Santa Maria, Mãe de Deus, rogai por nós, pecadores, agora e na hora de nossa morte. Amém.
0: Ave Maria, cheia de graça, o Senhor é convosco. Bendita sois vós entre as mulheres, e bendito é o fruto do vosso ventre, Jesus.
1: Santa Maria, Mãe de Deus, rogai por nós, pecadores, agora e na hora de nossa morte. Amém.
0: Ave Maria, cheia de graça, o Senhor é convosco. Bendita sois vós entre as mulheres, e bendito é o fruto do vosso ventre, Jesus.
1: Santa Maria, Mãe de Deus, rogai por nós, pecadores, agora e na hora de nossa morte. Amém.
0: Ave Maria, cheia de graça, o Senhor é convosco. Bendita sois vós entre as mulheres, e bendito é o fruto do vosso ventre, Jesus.
1: Santa Maria, Mãe de Deus, rogai por nós, pecadores, agora e na hora de nossa morte. Amém.
0: Ave Maria, cheia de graça, o Senhor é convosco. Bendita sois vós entre as mulheres, e bendito é o fruto do vosso ventre, Jesus.
1: Santa Maria, Mãe de Deus, rogai por nós, pecadores, agora e na hora de nossa morte. Amém.
0: Ave Maria, cheia de graça, o Senhor é convosco. Bendita sois vós entre as mulheres, e bendito é o fruto do vosso ventre, Jesus.
1: Santa Maria, Mãe de Deus, rogai por nós, pecadores, agora e na hora de nossa morte. Amém.

Pelo sinal da Santa Cruz, livra-nos Deus nosso Senhor dos nossos inimigos. Em nome do Pai, do Filho e do Espírito Santo. Amém. Creio em Deus Pai Todo-Poderoso, Criador do céu e da terra, e em Jesus Cristo, seu único Filho, nosso Senhor, que foi concebido pelo poder do Espírito Santo, nasceu da Virgem Maria, padeceu sob Pôncio Pilatos, foi crucificado, morto, sepultado, desceu à mansão dos mortos, ressuscitou o terceiro dia, subiu aos céus e está sentado à direita de Deus Pai Todo-Poderoso, de onde há de vir a julgar os vivos e os mortos. Creio no Espírito Santo, na Santa Igreja Católica, na comunhão dos santos, na remissão dos pecados, na ressurreição da carne, na vida eterna. Amém. Pai nosso que estais nos céus, santificado seja o vosso nome, venha a nós o vosso reino, seja feita a vossa vontade, assim na terra como nos céus. O pão nosso de cada dia nos dai hoje. Perdoai-nos as nossas ofensas, assim como nós perdoamos a quem nos tem ofendido. E não nos deixeis cair em tentação, mas livrai-nos do mal. Amém. Ave Maria, cheia de graça, o Senhor é convosco. Bendita sois vós entre as mulheres, e bendito é o fruto do vosso ventre, Jesus. Santa Maria, Mãe de Deus, rogai por nós, pecadores, agora e na hora de nossa morte. Amém. Glória ao Pai, ao Filho e ao Espírito Santo, como era no princípio, agora e sempre. Amém. Ó meu Jesus, perdoai-nos, livrai-nos do fogo do inferno. Levai as almas todas para o céu e socorrei principalmente as que mais precisarem da vossa infinita misericórdia. São José, rogai por nós. Oferecimento do Terço de São José. A vós, glorioso São José, ofereço este terço em louvor e glória de Jesus e Maria, para que seja minha luz e guia, minha proteção e defesa, minha fortaleza e alegria em todos os meus trabalhos e tribulações, principalmente na hora da agonia. Pelo nome de Jesus, pela glória de Maria, imploro o vosso poderoso patrocínio para que me alcanceis a graça que tanto desejo. Falai em meu favor, advogai a minha causa no céu e na terra, alegrai a minha alma para a honra de Jesus, de Maria e vossa. Amém. Rezemos o Terço de São José, contemplando os mistérios da vida de São José em relação à Virgem Maria e a Jesus. Primeiro mistério, contemplamos o noivado de São José com Maria. Ó meu glorioso São José, nas vossas maiores aflições e tribulações, não vos valeu o anjo do Senhor? Valei-me, São José. Valei-me, São José. Valei-me, São José. Valei-me, São José. Valei-me, São José. Valei-me, São José. Valei-me, São José. Valei-me, São José. Valei-me, São José. Valei-me, São José. Valei-me, São José. Ó meu glorioso São José, tornai possíveis as coisas impossíveis na minha vida. Segundo o mistério, contemplamos a anunciação do anjo a São José em sonho. Ó meu glorioso São José, nas vossas maiores aflições e tribulações, não vos valeu o anjo do Senhor? Valei-me, São José. Valei-me, São José. Valei-me, São José. Valei-me, São José. Valei-me, São José. Valei-me, São José. Valei-me, São José. Valei-me, São José. Valei-me, São José. Valei-me, São José. Valei-me, São José. Ó meu glorioso São José, tornai possíveis as coisas impossíveis na minha vida. Terceiro mistério, rezemos contemplando o nascimento do menino Jesus e São José dando ao menino o nome de Jesus. Ó meu glorioso São José,
Nas vossas maiores aflições e tribulações, não vos valeu o anjo do Senhor? Valei-me, São José. Valei-me, São José. Valei-me, São José. Valei-me, São José. Valei-me, São José. Valei-me, São José. Valei-me, São José. Valei-me, São José. Valei-me, São José. Valei-me, São José. Valei-me, São José. Ó meu glorioso São José, tornai possíveis as coisas impossíveis na minha vida. Quarto mistério, rezemos contemplando a fuga de José, Maria e Jesus para o Egito. Ó meu glorioso São José, nas vossas maiores aflições e tribulações, não vos valeu o anjo do Senhor? Valei-me, São José. Valei-me, São José. Valei-me, São José. Valei-me, São José. Valei-me, São José. Valei-me, São José. Valei-me, São José. Valei-me, São José. Valei-me, São José. Valei-me, São José. Valei-me, São José. Ó meu glorioso São José, tornai possíveis as coisas impossíveis na minha vida. Quinto mistério, rezamos contemplando a vida oculta de José em Nazaré. Ó meu glorioso São José, nas vossas maiores aflições e tribulações, não vos valeu o anjo do Senhor? Valei-me, São José. Valei-me, São José. Valei-me, São José. Valei-me, São José. Valei-me, São José. Valei-me, São José. Valei-me, São José. Valei-me, São José. Valei-me, São José. Valei-me, São José. Valei-me, São José. Ó meu glorioso São José, tornai possíveis as coisas impossíveis na minha vida. Lembrai-vos, ó castíssimo esposo da Virgem Maria, São José, meu amável protetor, que nunca se ouviu dizer que algum daqueles que invocaram a vossa proteção e imploraram vosso socorro tivesse ficado sem consolação. Com esta confiança,

Sim, Jesus, nós nos colocamos em oração. Salmo 138. Por favor, coloque a mão no coração agora. Você vai cantar com a alma. Você vai cantar com

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2: 4:03.
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0: garoto. Bom dia pra você, minha garota. Estamos chegando na sua e nossa Clube FM em 100.7. Falamos ao vivo no estúdio complementar da Clube, na Avenida Sérgio Forcim, 230, em Bariri, Estadão de São Paulo, Brasil. Falamos para todo interiorzão, todo centro-oeste paulista, através do 100.7 no seu rádio e em todo o planeta, através das nossas plataformas digitais, o nosso site, o aplicativo da Clube, e você também nos acompanha pela Alexa. É sexta-feira, meu povo, é finalzão de semana, é mais um fim de semana pintando por aí, e a nossa expectativa é grande para que você tenha o melhor finalzão de semana da sua vida, e será com toda certeza. Sexta-feira, 24 de julho do ano de 2026. Hoje é dia dos Santos Charbel, Macluf, Cristina e Niceta. Se passaram nesse ano de 2026 205 dias, restando 160 dias para o término do ano. Estamos na fase da lua quarto crescente. Pensamento desta sexta-feira, finalzão de semana, é o seguinte: o melhor retrato de cada um é aquilo que escreve. Olha o pensamento desta sexta-feira, hein? O melhor retrato de cada um é aquilo que escreve, é o pensamento desta sexta-feira, finalzão de semana.
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0: 4:10, 4:10 na Clube. Bom dia, meu povo apaixonado e querido. Conserve o seu coração livre do ódio e a mente livre da ansiedade. Viva simplesmente. Espere pouco e dê muito. Encha a sua vida com amor. Espalhe a luz. Esqueça-se e pense nos outros. Faça o que gostaria que lhe fizessem. Não fale mal de ninguém. Critique os seus próprios atos, fazendo cuidadoso exame de suas ações diárias. Experimente isso por uma semana e eu tenho a certeza que você se surpreenderá. Faça de manhã, antes de iniciar a sua jornada diária de trabalho, a seguinte oração. Senhor, no silêncio desta prece venho pedir-te a paz, a sabedoria e a força. Quero sempre olhar o mundo com os olhos cheios de amor. Quero ser paciente, compreensivo e prudente. Quero ver além das aparências teus filhos como tu mesmo os vê. E assim, Senhor, ver somente o bem em cada um deles. Fecha meus ouvidos a todas as calúnias. Guarda minha língua de todas as maldades, para que só de bênçãos se encha minha alma. Que eu seja tão bom e tão alegre que todos aqueles que se aproximarem de mim sintam tua presença. Reveste-me de tua beleza, Senhor, e que no decurso deste dia maravilhoso que estamos começando a partir de agora, eu te revele a todos. Assim seja. Amém. 4:11, 4:11, o nosso abração, o nosso bom dia, o nosso muito obrigado pelo carinho da grande audiência, você que já está aí firme, no pé do eito, rasgando a madrugada, daqui a pouquinho indo para o descanso merecido, um ótimo descanso, para você que está se preparando para trabalhar, já sentou na cama, abriu o olho, virou para cá, virou para lá. Para você que tá deitadão ainda, tá deitadinha, tá chovendo aí ou não? O barulho da chuva é gostoso, hein? É o barulho mais gostoso de se ouvir. É o barulho da chuva. A chuvinha quando vem mansa, né, meu povo? Daqui a pouquinho a gente traz a previsão, o clima-tempo durante a semana apontou 30 milímetros. Isso na terça-feira, na quarta-feira caiu para 28 milímetros, ontem a previsão para hoje era de 11 milímetros de chuva, daqui a pouquinho a gente atualiza a previsão do tempo. Tá de saída? Tá indo matar o leão para trazer o ganha-pão para a família, um ótimo trabalho. Para você que tá de folga, tá de férias, curta! Aproveite o seu dia de folga, suas férias, ao lado das pessoas que você carrega dentro do seu coração, a sua família, os seus amigos. E um ótimo descanso ao meu povo apaixonado, querido, da zona rural, você de chácaras, sítios e fazendas, um abraço aos agricultores, um abraço aos meus amigos retireiros que estão na lida do leite, os avicultores, granjeiros que estão nas granjas, o nosso muito obrigado de todo o coração. Amigos e amigas que estão nas usinas, um abraço ao pessoal da Decebil em Bariri, demais usinas de toda a região, cada um no seu setor, trabalhando, matando o leão e o radinho ligado na Clube no 100.7. Eu agradeço de todo o coração. E a você, motorista, tá cortando tapetão de asfalto, eu já tô na carona, hein? Já estamos na carona para te fazer companhia, pedindo para que Deus e Nossa Senhora Aparecida te conduza e te traga com toda a segurança nos braços da sua família. Vamos devagar, meu povo. Pista molhada requer mais atenção, mas que você faça uma boa viagem na ida e também no seu retorno de volta. Boa viagem e muito obrigado pela carona. E a partir de agora, você participando, comandando junto conosco a melhor programação sertaneja do rádio brasileiro, porque aqui quem comanda a programação é você de Bariri, é você de Jaú, é você de todo o Centro-Oeste Paulista, através do WhatsApp da Clube.
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0: 14 é a nossa área, 99722-1007, 14997221007 é o WhatsApp da Clube para você participar, indicar sua música e mandar para quem você quiser. Até às 7 horas da manhã, o amigão Fernando Folone juntinho com você, firme no pé do eito, trazendo o melhor da nossa música sertaneja. Daqui a pouquinho, a previsão do tempo, as primeiras informações, notícias do esporte para você começar o dia sempre muito bem informado. 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Vamos começar bem, vamos trazer a nossa dose dupla de todas as manhãs do Tiãozão, começando com o Tião Carreiro Pardinho, em tempo de avanço e também empreitada perigosa. Bom dia para você, meu garoto, e para você, minha garota, já sintonizados na melhor. Clube FM, a rádio do povo, a rádio da família. Olha a hora, 4h16. Tá informando o peitão de aço, hein, Beitão? A sexta-feira chegou de novo, Beitão. Como é que é? Ah, com um tempinho desse dá pra tomar alguma coisinha mais quente. Não vai tomar um suquinho de cevada, Beitão? Ah, segunda, com um tempinho de chuva assim, uma coisinha mais forte pra esquentar o peito. Tem que ter juízo, hein, Beitão? Tem que ter juízo. Não vai me aprontar no finalzão de semana, hein? 4h16, bom dia, meu povo!
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Olha a hora, olha a hora, meu povo apaixonado e querido. 4 horas 31 minutos, 4 e 31. Vai informando, Peitão de Aço, 4 e 31. Começamos bem demais o nosso programa desta sexta-feira, finalzão de semana, com Zé Fortuna e o Pitangueira, Esteio de Aroeira. Passou por aqui Pedro Bento, Zé da Estrada, Mágoa de Boiadeiro. E começamos bem com a dose dupla do Tiãozão, Tião Carreiro e Pardinho. Empreitada perigosa e em tempo de avanço. O meu WhatsApp, ele não quer trabalhar hoje, hein? Hoje é sexta-feira. Será que ele emendou, Peitão de Aço? Você é cheio de querer emendar, né? Teve o feriadão na quinta-feira. Você queria emendar, né, Peitão? Olha o zap zap aqui, rapaz. Deus do céu, hein? Ele tá preguiçoso. Daqui a pouquinho o acesso, nossa conexão tinha dado uma caída. E o WhatsApp, ele não tá querendo prosear. Já a gente abre o WhatsApp para pegar o contato desse povo maravilhoso que participa, nos ajudando a fazer a melhor programação sertaneja do rádio brasileiro. 14997221007 é o WhatsApp da Clube, meu povo, para você participar juntinho conosco nesta sexta-feira, finalzão de semana. E o tempo? Começou com uma chuvinha, agora parou. Não sei como é que tá aí na região, como é que tá na sua cidade. Tá chovendo agora ou não? É, aqui era por volta de umas 3h30, 15 para as 4 da manhã. Começou um chuvisqueirão, pancadão, parou! Vamos ver como é que fica a previsão. Será que é só frio? Será que veio só para assanhar essa chuvinha e já vai embora? Não, eu acho que ela vai permanecer. Vamos aguardar e vamos conferir a previsão do tempo.

0: Olha a hora, meu povo apaixonado e querido, 4:33, 4:33. Manhã de sexta-feira, finalzão de semana, 24 de julho, tá terminando o mês de julho, hein? Vamos entrar, meu povo, semana que vem, no 8º mês do ano. Daqui a pouquinho a gente começa a escutar o sininho do Papai Noel de novo, hein? Meu Deus do céu! Sexta-feira, nublada, com chuva forte durante o dia. À noite, a chuva diminui de intensidade, mas não para. Olha a notícia boa. Nós passamos a previsão na quarta-feira. Quarta-feira a previsão era de 30 milímetros. Aí a previsão da quinta-feira, meu povo, caiu para 28, na verdade na terça, né? Terça-feira 30 milímetros, quarta-feira 28 milímetros. Aí ontem nós passamos a previsão e hoje seria de 11 milímetros. Já aumentou um pouquinho, hein? Aí a gente fica contente. Tinha uma previsão ontem, segundo o Climatempo, de 11 milímetros. Ela já pulou para 23,9 milímetros para hoje. Então nós teremos uma sexta-feira nublada, com chuva forte durante o dia. Noite, a chuva diminui de intensidade, mas não para. Então, sexta-feira nublada, com chuva forte durante o dia. A noite dá aquela diminuída, mas ela não para. É aquele pancadão manso, gostoso, hein? Importante que aumentou essa previsão de ontem para hoje. Ontem estava em 11 milímetros, hoje a previsão é de 23,9 milímetros. A mínima 17, a máxima não passa hoje dos 19. Ela veio para trazer um friozinho aí também. Não passa dos 19 graus hoje. Vento 4 km por hora. Estamos na fase da lua crescente. Umidade relativa do ar vai lá em cima, né? 95%. O Astro Rei nasce hoje às 6:56 e vai se pôr às 17:55. Amanhã, sabadão, finalzão de semana, nós temos uma previsãozinha pequena, mas tem. Amanhã nós teremos um sábado de sol, com pancadas de chuva de manhã e muitas nuvens à tarde. À noite, o tempo já fica firme. A mínima será de 15 e a máxima amanhã não passa dos 24 graus. É uma previsão de 3,9 milímetros para amanhã, sabadão. Fechando a semana, domingão, nós já não temos previsão de chuva. O domingo será de sol com nevoeiro ao amanhecer e algumas nuvens à tarde. À noite, o céu fica limpo. Sem previsão de chuva para o domingo. Mínima de 18, a máxima de 27 graus. E começamos a semana sem previsão também. Segunda-feira, terça, quarta. Na quinta tem alguma coisinha, 1,3 milímetros. Mas vamos aproveitar essa chuvona de hoje que vai chegar. Já deu uma pancada na madrugada, mas a previsão é de 23 milímetros de chuva para este finalzão de semana. 23,9 milímetros. Ela é sempre muito bem-vinda para vir mansa, sem rajada de vento, raio, né? Aquele pancadão gostoso que a gente gosta por demais. E aí, durante a semana, nós vamos atualizando a previsão para você, tá bom? 14997221007 é o WhatsApp para você participar juntinho conosco. Daqui a pouquinho eu trago as primeiras informações, daqui a pouquinho eu tenho as notícias do esporte. Tivemos ontem apenas um jogo pelo Campeonato Brasileiro, daqui a pouquinho a gente fala da Sul-Americana, final de semana de rodada também. 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Olha a hora, hein, meu povo? São 4:38, 4:38, tá informando o Peitão de Aço, 4:38, bom dia! e um ótimo finalzão de semana.
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No dia do nascimento de uma menina, o pai, na verdade, não sentiu grande alegria, porque a decepção que ele sentia parecia ser maior que o grande conhecimento em ter uma filha. Ah, eu queria um filho, lamentava ele. Em poucos meses ele se deixou cativar pelo sereno sorriso da linda filha e pela infinita inocência de seu olhar fixo e penetrante. Foi então que ele começou a amá-la com loucura. Seu rostinho, seu sorriso não se apartavam mais dele. Ele fazia planos sobre planos. Tudo seria para sua filhinha. Numa tarde, estavam reunidos em família quando sua filha perguntou: papai, quando eu completar 15 anos, qual será o meu presente? Ele respondeu: meu amor, você tem apenas 7 aninhos. Não lhe parece que falta muito tempo para esta data? Ela lhe respondeu: bem, papai, você sempre diz que o tempo passa voando, ainda que eu nunca o haja visto por aqui. Ela já tinha 14 anos e ocupava toda a alegria da casa, especialmente o coração de seu pai. Num domingo, passeando, ela tropeçou e seu pai de imediato a segurou para que não caísse. Sentados, viu como ela foi perdendo a consciência. Seu pai a levou imediatamente para o hospital. Ali permaneceu por mais de 10 dias e foi então que informaram que ela padecia de uma grave enfermidade que afetava seriamente seu coração. Os dias foram passando, seu pai renunciou ao trabalho para se dedicar a ela. Todavia, sua mãe decidiu trabalhar, pois não suportava vê-la sofrendo tanto. Numa manhã, ainda na cama, a filha perguntou a seu pai: pai, os médicos te disseram que eu vou morrer? Não, meu amor, não vais morrer. Deus, que é tão grande, não permitiria que eu perca o que eu mais tenho amado nesse mundo. Quando a gente morre e vai para algum lugar, papai, pode ver lá de cima a sua família? Sabe se um dia podem voltar? Bem, filha, na verdade ninguém nunca voltou de lá e contou algo sobre isso. Porém, se eu morrer, não te deixarei só. Onde eu estiver, buscarei uma maneira de me comunicar com você. Em última instância, utilizarei o vento para te ver. O vento? E como você faria, papai? Não tenho a menor ideia, minha filha. Só sei que se algum dia eu morrer, sentirá que estou com você. Quando um suave vento roçar teu rosto, ou uma brisa fresca beijar tua face. Nesse mesmo dia à tarde, fomos informados pelos médicos que nossa filha necessitava de um transplante de coração, pois do contrário, ela só teria mais alguns dias de vida. Um coração. Onde conseguir um coração? Um coração. Onde, Deus? Onde, meu Deus? Nesse mesmo mês, ela completaria 15 anos. E foi numa sexta-feira à tarde, quando conseguiram doador. Foi operada e tudo saiu bem. Ela permaneceu no hospital por 6 dias. Em nenhuma vez seu pai foi visitá-la. Todavia, os médicos lhe deram alta e ela foi para sua casa. Ao chegar em casa com ansiedade, ela gritou: papai, papai, onde tu estás? Sua mãe saiu do quarto com os olhos molhados de lágrimas e disse: aqui está uma carta que seu pai deixou para você. Filhinha do meu coração, no momento em que ler minha carta, já deverás ter 15 anos e um coração forte batendo em teu peito. Esta foi a promessa que me fizeram os médicos que te operaram. Não podes imaginar nem remotamente quanto lamento não estar ao seu lado.

te responder. Decidi dar-te o presente mais bonito que ninguém jamais faria por minha filha. Te dou de presente minha vida inteira, sem nenhuma condição, para que faças com ela o que queiras. Viva, filha!

vezes, e nesse instante, as copas das árvores balançavam suavemente. Caíram algumas folhas e florzinhas, e uma suave brisa roçou a face da menina, que olhou para o céu, tentou enxugar as lágrimas do seu rosto, mas se levantou. Deu um sorriso, sentiu o beijo de seu pai, e daquele dia em diante, saiu pelo mundo afora, para pedir a você que diga às pessoas, eu te amo. Para que você que está chorando nesse momento, para que você que esteja emocionado, para que você que esteja me ouvindo, também possa dizer e abrir o seu coração. Diga ao mundo que você o ama. Diga à sua família, diga à sua esposa, a seu filho, a sua filha, diga a seus irmãos, a seu pai, a sua mãe, diga a seus amigos, diga dentro do seu coração, aos seus inimigos, eu também te amo. Diga a Deus, diga a Nossa Senhora, diga a vida, eu também.

0: Esse poemão mexe com a gente, hein? Olha a hora, meu povo, pontualmente 5 horas, 5 da manhã, tá informando o Peitão de Aço. Esse é o Marcão Brasil, presente de um pai. Tivemos também Sérgio Reis, tocador de boi, Riozinho, Jorge Luiz e o Fernando. Canoeiro com Tunique Tinoco, a primeira do bloco do Duque Dalvan, Espinheira. Meu WhatsApp tá chegando agora, né? Ó, devagarzinho, ele veio, ele tá chegando, tá abrindo a tela aqui pra gente atender esse povo maravilhoso que participa. Que foi, Beidão? Que tá reclamando? Ah, o WhatsApp pode chegar atrasado, você não. Não, Peitão. Pelo amor de Deus, Peitão. O povão depende da gente pra acordar, Peitão. A gente traz a hora certa. Ainda mais você, Peitão. Se você não cantar, não tem hora certa. Mas o Zap pode, né? Ele tá fraco. Ai, meu Deus do céu. Já a gente vai atendendo o pessoal no 14997221007. É o WhatsApp da Clube pra você participar, indicar sua música, nos ajudando sempre a fazer a melhor programação sertaneja do rádio brasileiro, meu povo, no oferecimento da clínica do Dr. Galen. 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Vamos para um giro? Daqui a pouquinho eu trago as primeiras informações desta sexta-feira, finalzão de semana.
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2: 5:04.
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0: Olha a hora, meu povo apaixonado, querido, 5:06, 5:06 na Clube. Bom dia! Obrigado pelo carinho, obrigado pela grande audiência, uma ótima sexta-feira, ótimo finalzão de semana, nossa expectativa é grande para que você tenha o melhor final de semana da sua vida e será, com toda certeza, um finalzão de semana maravilhoso e abençoado. Falamos ao vivo do estúdio complementar da Clube, na Avenida Sérgio Fursim, 230, em Bariri, Estadão de São Paulo, Brasil. Falamos para todo o Centro-Oeste Paulista, todo interiorzão, através do 100.7 no seu rádio e em todo o planeta, através das nossas plataformas digitais. 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Sexta-feira, 24 de julho, meu povo. Ontem eu fiquei de trazer o relatório do CENIPA a respeito daquele acidente aéreo da Voipass, você lembra? O avião caiu em Vinhedo, no interior de São Paulo, matando as 62 pessoas, né? Veio caindo devagarzinho, rodopiando. Aí um fala que é falha do piloto, outro falha técnica, ficou aquela converseira na época. O CENIPA trabalhou e ontem eles trouxeram aí o relatório que acaba revoltando, né, gente? Envolveu muita gente. Eu imagino as pessoas, as famílias que perderam seus entes queridos, como é que deve estar se sentindo agora, né? Se é uma falha mecânica, a gente acaba relevando. É doído, porque é uma pessoa querida que você perdeu. Mas quando envolve outras coisas, é revoltante, né? Inclusive distração na cabine também, entre piloto e copiloto, lamentavelmente. Distração na cabine, gelo e fiscalização insuficiente. Entenda conclusões do relatório do CENIPA em acidente da Voipass. O relatório final do Centro de Investigação e Prevenção de Acidentes Aeronáuticos, o CENIPA, sobre a queda do avião da Voipass em Vinhedo, São Paulo, definiu recomendações às instituições envolvidas na tragédia, entre elas a ATR, fabricante francesa da aeronave, e a Agência Nacional de Aviação Civil, ANAC, e apontou conclusões sobre o acidente aéreo. O resultado da investigação foi apresentado nesta quinta-feira, dia 23, ontem, e concluiu que falhas da Voipass, dos pilotos e da fiscalização da ANAC contribuíram para a queda do avião. Ao todo, 39 itens foram listados como conclusões da investigação no documento final. Entre eles estão: presença de gelo severo. O avião encontrou condições meteorológicas de formação de gelo severo durante o voo. Isso ocorreu ainda durante a subida e persistiu por todo o trajeto. Falha no sistema de degelo. A falha técnica afetou o sistema responsável por remover o gelo da asa direita. Desconsideração de avisos críticos. O sistema de monitoramento da aeronave emitiu pelo menos 8, meu povo, 8 avisos de velocidade baixa e alertas de performance degradada, mas os pilotos não executaram os procedimentos de emergência previstos para essas situações. Foram 8 alertas e os pilotos, lamentavelmente, não estavam nem aí. Falta de atenção na cabine, outro item. Conversa entre os pilotos sobre assuntos pessoais não relacionados ao voo tiraram o foco do monitoramento do gelo e dos instrumentos. O papo devia estar bom, né? Foram 8 alertas. 8. E conversa entre os pilotos sobre assuntos pessoais não relacionados ao voo tiraram totalmente o foco do monitoramento do gelo e dos instrumentos. Erros na tentativa de recuperação. Quando a aeronave perdeu a sustentação e começou a cair, o copiloto agiu de forma contrária aos manuais, puxando o manche em vez de empurrá-lo, o que agravou a situação e impediu a recuperação do controle. Problemas de manutenção e registros. O avião ATR 72500 foi liberado para voar com uma falha técnica no sistema de degelo que não foi registrada em diário de bordo, o que impediu os reparos. Falta de segurança. A Voipass tinha cultura de normalização de desvios, em que pilotos e mecânicos não relatavam as panes em diário de bordo para que os aviões pudessem voar no dia seguinte. É a ganância, né? Ah, vai ficar lá na oficina. Quantos passageiros... Perdão. Quantos passageiros vão deixar de voar? Não vai fazer diário, não. Vamos embora. Bota para voar e vamos embora. Vamos ganhar dinheiro, né, gente? É tudo, com perdão da palavra, em volta do maldito do dinheiro, né? Ai, barbaridade. Detalhes da queda. O avião entrou em parafuso chato, girando sobre o próprio eixo enquanto caía verticalmente e completou 5 voltas antes de colidir com o solo. Velocidade da queda. Com a perda de controle, a velocidade de descida foi de 14 mil pés por minuto, o equivalente a uma queda de 4 quilômetros a cada minuto. Então tá aí. Parabenizar o trabalho do CENIPA. As pessoas vai a fundo, hein, gente? Hã? Vai a fundo e traz aí todos os detalhes. Foram vários fatores que ocorreram nessa tragédia que matou 62 pessoas, né? Às vezes é falha técnica, às vezes é falha humana. Nesse caso, foi um bolo, né? Distração na cabine, gelo, fiscalização insuficiente. Eu imagino como é que tá a família numa hora dessa, né? Se os pilotos tivessem prestado mais atenção, se quem pegou a aeronave antes desse voo tivesse colocado ali no diário de bordo, olha, no diário de bordo, a aeronave está com falha no sistema, tal, tal, tal, tal. Quanta coisa seria evitada, né? Mas não. É a correria, é a ganância do poder. Piloto, a gente sabe que são horas e horas ali. Claro que você tem que... Você está numa cabine, tudo tranquilo, tudo sossegado. Mas, puxa vida, 8 sinal de alertas num prestar atenção, lamentavelmente. Então foram falhas aí que se transformou numa tragédia, levando 62 pessoas a óbito, 62 famílias que tiveram aí o coração partido pela morte dos seus entes queridos. 5h15, meu povo, só finalizando o nosso bloco de informação, a Mega Sena acumulou, hein? Ai, meu Deus do céu, hein? Ah, sorteio do concurso 3035 da Mega Sena, realizado nesta noite de quinta-feira, dia 23, em São Paulo. O prêmio para as apostas que acertarem as 6 dezenas seria de R$ 61.587.911,42. No entanto, ninguém levou a faixa principal e o valor estimado acumulou para R$ 70 milhões. Olha os números sorteados ontem: 7, 56, 17, 59, 51 e 5. A gente não traz a ordem numérica porque a gente traz a ordem que os números foram sorteados, tá? Outro dia uma pessoa me questionou e disse: Fernando, mas por que você não fala a sequência certa dos números? Eu falei: não, não. Que nem, por exemplo, aqui, ó, o 5 viria primeiro, né? Seria o 5, o 7, o 17, o 51, 56 e 59 na sequência numérica, né? Mas a gente apresenta e a Mega Sena traz aí a sequência dos números que foram sorteados. Nesse caso, ontem, o primeiro número sorteado foi o 7, na sequência 56, 17, 59, 51 e o 5. 5 acertos, nós tivemos 49 apostas ganhadoras. Já estaria bom demais, hein? Cada um leva R$ 41.401,04. 4 acertos, Foram 2.287 apostas ganhadoras, cada um leva R$ 1.266,03. O próximo sorteio da Mega Sena é amanhã. Daqui a pouquinho eu trago as informações do esporte. Tivemos jogos ontem pela Sul-Americana, Campeonato Brasileiro, volta o Brasileirão no final de semana. A gente traz todas as informações para você. 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Olha a hora, meu povo, são 5 horas 17 minutos, 5 e 17, tá informando o Peitão de Aço. Bom dia e muito obrigado pela grande audiência.
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1: Alô, meu povo, Copiapá, Paxingu 2, Estação Boi de Ouro, QRA do Marco Brasil. A todos os amigos e irmãos caminhoneiros, diretamente do Beto Belantano, esse velho boiadeiro é mais ou menos assim. 11 anos na estrada, cumprindo a minha jornada com a carreta a viajar. Em uma dessas viagens, me bateu um cansaço, parei no posto para descansar. Geralta madrugada, quando o anjo me acordou, me incumbindo de um frete, que São Cristóvão determinou. Você vai para o Lambra carregar na Cidade das Flores? Pode ficar sossegado, que eu te aviso quando o caminhão estiver carregado. É para o céu que você vai viajar. No mesmo instante me disse, vá, está tudo pronto e você não pode demorar. Não precisa nem de ajudante, mas leve esse gravador, eu sei que vai precisar. Quando eu cheguei no céu, muita gente a me esperar, foram gritando, olha o caminhão da morada, vamos com o motorista conversar. Todos queriam contar sua mágoa, sua dor. Foi aí que eu entendi o porquê do gravador, para trazer mensagem de paz a esse povo sonhador. Comecei a formar uma fila para não tumultuar. Toninho Boiadeiro, Renato Cordeiro, Gilberto Preto tiveram que me ajudar. Uma jovem sorridente pediu, deixa eu falar primeiro. Beto Belantano, reconheci seu caminhão, eu vi o letreiro. Meu pai trabalhou com o senhor, sou filha do André Monteiro. Nisso o senhor, com os olhos rasos d'água, pediu para sua história contar. Outro gritou lá do fundo, seja rápido, que a fita do gravador pode acabar. Eu tinha um 113 de caçamba, trabalhava na região de Piracicaba, Rio das Pedras e Mumbuca, até que um dia eu fui assassinado na rodovia do Açúcar. Um outro caminhoneiro me mostrou um sinal profundo nas mãos e nos pés. Viajava sempre sozinho, vejam só como é que é. Até que um dia eu carreguei em torneiras do oeste, no interior do Paraná, uma carga de café, com destino a São Paulo, cidade de Avaré. Roubo de carga, quadrilha não deixa pista, leva carga e, na maioria das vezes, a vida do motorista. Chega agora um moço alto, de olho azul, pelo sotaque notei que era do sul. Quero contar o meu passado. Parei para trocar um pneu que havia furado. Inocente não percebi. Dois homens atrás de mim, fortemente armados. Um falava no celular, o outro me mantinha deitado. Nos olhos dos dois, o ódio estava estampado. É verdade, eu não minto? Deu até para ouvir o estampido da 765, quando o gatilho foi acionado. O outro me pediu, grave aí a minha história. Pelo sotaque forte, era um caboclo do norte. Trazia uma rede no ombro e uma toalha no pescoço. Pedi silêncio, vamos ouvir esse moço. Meus amigos, vejam como eu fazia. O dia para mim era noite, a noite para mim era dia. Carregava no Nordeste, chegava em São Paulo, chinelando câmera fria. Viagem de 48, no meu 16, 18, eu fazia em 38. Mas foi na Rio Bahia, na madrugada de um certo dia. O fim da minha história, seu moço. Me chamaram de conterrâneo, abracei os dois e senti vontade de chorar. Chorando, um deles me disse, viajávamos contente, era tudo maravilha. De repente, uma batida de frente, acabou tudo na Belém Brasília. A notícia chegou de imediato, o povo não quis acreditar. A cidade de Borborema, no interior de São Paulo, ficou 3 dias parada, esperando a gente chegar. O povo ficou emocionado ao ver o que tinha sobrado do Ninão e do dito Araçá. Na sequência chegou o moreno sorridente e, parando na minha frente, disse, grave aí um recado meu, peço calma aos motoristas, os acidentes são constantes, eu também perdi a vida na Via dos Bandeirantes. Me lembro da velocidade que eu desenvolvia, afinal era uma BMW o carro que eu dirigia. Diz pro meu amigo seguir em frente sua missão, pois toda vez que ele canta aí, eu acompanho daqui no refrão. Até um estúdio tem aqui pra nós. Eu vou gravar o Tião Carreiro. Com o Pardinho não combina a voz. Cristiano Araújo, Parrerito, Marília Mendonça, Gabriel Diniz, Leandro, João Carreiro, Zé Rico, Alexandre e Christian, eles também cantam com a gente. Fazemos uma mistura de voz em duetos diferentes. Fora da fila, notei alegria como quem brinca o menino. Dei um abraço forte, Eram os tropeiros Paulo Miranda, Madrugada e João Palestino. Vem chegando um baixinho, gesticulando. É o moço que há muito tempo aqui no céu está cantando. Nesse momento, eu disse: eu te conheço? E ele disse: Guri, eu acho que não, pois quando eu vim pra cá, você ainda era um piazão. Aproveito a oportunidade de pedir um favor atual, para que você realize um desejo meu. Sei que você é o caminho. Peça pro DJ Latino tocar a minha música nos rodeios e no programa do Ratinho. Aquele sujeito é batuta, anda com o povo na linha. Agradeça ele por nós e mande um abraço do gaúcho Teixeirinha. Nisso recebi um bilhete de um senhor educado que me dizia assim: na sua próxima viagem, traz uma foto de Itápolis para mim. Lá tem uma rua que tem o mesmo nome meu. Nela plantei algumas árvores. Quero ver se já cresceu. Dei um abraço forte em Zé Fortuna. O meu coração doeu. A fita estava acabando quando alguém vestindo um terno branco e de microfone na mão disse: cowboy da estrada, deixa eu te dar um abraço apertado. Reconheci, era Zé do Prato, locutor apaixonado. E ele disse: esse microfone é do Marco Brasil, mas agora é meu. Ele veio narrar um rodeio aqui no céu e lembrança me deu. Zé do Prato tinha na mão um canto de oração e falou assim comigo: entregue essas orações à família desses grandes amigos: Asa Branca, Ivan Diniz, Júlio César, Barra Mansa, Coca Litro. E para a família do Juliano César, para eles guardarem no chapéu, pois ele continua dizendo que aqui eu sou locutor do céu. Beto, essa é especial, entrega para o moço que contou um sonho e o mundo inteiro ouviu. Essa é para o Marco Brasil. Marco Brasil, do rodeio que você fez aqui, o povo ainda sente saudades suas. Um anjo começa a falar os seus versos, o outro continua. Pedir até para eu te imitar, não sei se vou saber, não é o meu estilo, não tenho nada ensaiado. Vamos ouvir o que vai acontecer. Alô, alô, meu povo! Alô, meu povo que está no céu! Aoi, tchê, tchê, tchê, tchê! E foi assim, com essa voz sumindo, que acordei assustado. Na boleia do caminhão, com o travesseiro molhado. Mas logo o susto e a tristeza pela alegria foram trocados. Lembrei então daquelas mensagens e uma esperança surgiu. Tenho que contar para todo mundo, na forma de um poema, narrado por mim, Marco Brasil. Aos amigos e irmãos caminhoneiros, Deus abençoe vocês.
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0: Olha a hora, meu povo! 5h49, faltando 11 minutinhos para 6. Vamos correr para dar tempo de atender todo mundo. Hoje o Zap Zap tava preguiçoso, ele demorou um pouquinho para entrar, né? Ele queria emendar, que nem o Peitão quis emendar o feriado, né, Peitão? Ai, meu Deus, vamos dar tempo de atender todo mundo que participa. Vou tomar um pingão. Mais uma dose dupla do Tiãozão passando por aqui. Eu atendi a participação da Iraceminha de Bitinga. Tudo bem, minha amiga do coração?
1: Ô, Fernando Forlone, bom dia, querido. Como é que tá as coisas? Tudo bem? Aqui tá bem. Melhor agora que eu peguei o celular e pedi modão. A chuva, a chuva. É 3 horas da manhã. Fernando, caiu uma chuva. Um pé d'água, um toro d'água. Ô, bênção de Deus, hein? É ouro cai do céu, né, Fernando? Fernando, eu vou pedir aí, como hoje é sexta-feira, sextou, eu vou pedir aí, vou tomar um pingão. Esse modão aí é para todos esses ouvintes queridos, que tá na escuta, o Paulinho, o Marinho, o Eliton, Tapetão do Asfalto, o Juscelino Cucucci, e o nosso radialista também, né? Fernando Forlone. Que todos tenham uma sexta-feira abençoada. E um abençoado final de semana. Que Deus e Nossa Senhora Aparecida abençoe todos. Deus na frente. Um beijo no seu coração. Um grande abraço, querido. Para todos os ouvintes, tá? Esse modão aí. É top o programa do Fernando Forlone, hein? Bom dia a todos, um grande abraço.
0: Obrigado, Iracemin, é nóis, minha amiga do coração, ótimo final de semana, hoje é dia de tomar um pingão, né? Ô, oh, coisa boa, obrigado pelo carinho, viu? Também com eles, Tião Carreiro e Pardinho, Azulão do Reino Encantado, eu atendi a participação do Robertinho de Pratânia, bom dia, meu irmão!
2: Bom dia, Fernando Polônio. Sexta-feira abençoada com essa chuvinha, não? É, Fernando, queria ouvir um modão que é um Carreiro e Pardinho, Azulão do Reino Encantado. Vai para todos os ouvintes nessa madrugada, pelos que vêm chegando do serviço e pelos que vai para trabalhar. Beleza, Fernando? Um bom dia e um bom final de semana pro senhor e sua família. Valeu!
0: Amém, meu irmãozão querido. Obrigado, Robertinho. Um abraço ao pessoal de Pratânia, firme no pé do eito. Janela da Vida, João Mulato e o Pardinho. Alô, Mari! Hoje não deu tempo de trazer as mamodas, Marinho. Meu WhatsApp, ele tava preguiçoso, Marinho. Ele não quis trabalhar hoje, rapaz. Entrou no ar quase 5 horas, atrasado. Esse Zap Zap, bom dia, meu irmão.
3: Bom dia, companheiro. Bom dia, meu irmão. Tudo bem, Fernandão? Chove, graças a Deus, né, Fernandão? Aí tá bom. Fernandão, vamos pegar aí 3 Spora e 1 Saudade, Janela da Vida. Oferecer lá pro nosso povo, pra nossa comitiva, né? Paulinho Flamengo, Iracemia, Juninho, Landão, Gefurim, pro Juscelino, pro Cuti, meu povo de Bauru, e para todo mundo aí que está nos ouvindo, né, Fernandão? Que todos tenham um final de semana bem bom, que Deus abençoe todo mundo, e a você também, a sua família, viu, Fer? Um grande abraço, meu irmão, fique com Deus, até a semana que vem, Fernando, se Deus quiser, um bom fim de semana a todos.
0: Valeu, Marinho, ótimo final de semana para você também, meu irmão, a Rô, Donormin, da Melinha, a Mac tá em Bauru, o Diegão, Ana Júlio, Benjamin, toda a família maravilhosa, firme no pé do eito, eu agradeço de coração, meu irmãozão. Passou por aqui também Lourenço Lorival, a canga do tempo, foi pro Mateusão de Tabatinga. Tá bom, Mateus? Um abraço para você e para todo o pessoal de Tabatinga, mandando para todos que estão acompanhando o programa, também pro pessoal da usina Santa Fé, pro pessoal do Colégio Agrícola e para todos os amigos. Obrigado, Mateus, sempre na sintonia do nosso programa. Tião Carreiro e Pardinho, passagem de minha vida foi pro meu amigão Luiz Cerato. Tá bom, Luiz? Um abraço pra você, meu irmãozão, e toda a família maravilhosa curtindo o nosso programa. Raul Bolini é o homem do tempo, hein? O Raul tem um pluviômetro lá na Dario Folone, onde ele mora, na Vila Americana. E o Marinho também tem um lá no antigo Pantaneiro. Estão sempre informando quanto chove. Uma chuvinha abençoada, né, Raul? Bom dia, meu irmão!
4: Bom dia, Fernandão. Fernandão, era 1:30, acordei, já tava aquela chuva boa, rapaz. E agora, olhei o pluviômetro, 5 milímetros. E vem mais por hoje, hein? Abraço, tamo na sintonia.
0: Se Deus quiser, meu irmão, a previsão é mais de 23 milímetros, segundo o Climatempo, deixa que a água cai. Deixa chover, Raul! Um abraço, meu irmãozão querido, obrigado pelo carinho da sua audiência. Página de amigos, Chitãozinho e Chororó foi pro Paulinho Flamengo. E os amigos da Brasil, o Paulinho tá em Pederneiras matando o leão, já tá no trecho dando uma carona, meu querido amigo.
5: Ô Fernandão, bom dia. Bom dia pra você numa manhã chuvosa de sexta-feira, Deus abençoe, tá? Toca Chitãozinho e Chororó, página de amigo e nuvem de lágrimas. Mandar lá pra Iraceminha, pro Juscelino Pucuti, pro Marinho, pro Jair Bozó, pro Sapo Padeiro, pra Vívia, pro Jurandir, pro Lebório, tá? A galera que te curte, meu amigo Juscelino aqui de Pederneiras e a esposa dele, pra galerinha lá da WS, meus amigos lá da WS, Jonas de Oliveira, positiva. Valeu, Fernando. Deus abençoe todos. Feliz sexta-feira e Deus sempre.
0: Sempre, sempre, meu irmãozão. Obrigado, Paulinho Flamengo. Forte abraço, meu querido Lio e Léo Caminheiro. Foi pro Alfredo de Boracé. Tá no pé do Ei também, né, meu irmãozão querido? Bom dia pro Alfredo, bom dia pra Débora. Ele tá mandando um abração também pro César Beck, pra Daiane, pro Dirceu Massucato, meu grande amigo Dirceuzão. Um abraço, querido, pro Índio. Também pro... deixa eu ver aqui... o Laírto e todos acompanhando o nosso programa. Obrigado, Alfredo. Todos amigos de Boracéia, firme no pé do Eito, acompanhando o nosso programa. Eu agradeço o carinho da audiência. Tivemos também um poemão do Marco Brasil, rapaz. Que poema maravilhoso. Espera aí que fugiu o nome dele agora aqui. Deixa eu ver se eu encontro rapidinho esse poema do Marco Brasil que nós trouxemos agora. Eu não conhecia, viu, Lebório? Eu não conhecia esse poemão maravilhoso. Não é a viagem do caminhoneiro, é... Me fugiu branco agora, eu acabei fechando aqui a minha página. E que poema maravilhoso, hein, meu irmão? Meu Deus do céu, agradeço. O caminhoneiro que viajou, que poema. Não conhecia, viu, Leborão? Velho de guerra, apaixonado, pesadão na rodagem, com toda a sua competência. Bom dia, meu irmão.
6: Ô, Fernandão Folone, velho de guerra, bom dia, tudo bem? Fernandão, manda pra nós aí uma homenagem aos caminhoneiros aí que tem, Marco Brasil, Fei Nova, não sei se você tem aí. Ofereço a todos os caminhoneiros, meus amigos, pra minha filha Júlia, pra Marina, minha esposa. Vamos pra cima aqui, vamos fechar sexta-feira, fechar a semana aí. Sentido Marília de novo, vamos acelerar. Um abraço a todos aí, bom fim de semana, Deus te abençoe, meu irmão.
0: Valeu, Leborião Vem de Guerra, um abraço pra você, pra Marina, Júlia, toda a sua família maravilhosa no pé do Eito, sempre acompanhando o nosso programa. Eu agradeço de todo o coração, meu irmãozão querido. Cadê o Juscelinão? Ei, gente boa, é outro sempre nos acompanhando. O amanhecer é a parte mais bonita do nosso dia. É o momento em que Deus nos diz: levanta-te, tem um novo dia para você. Vai à luta sem medo, pois estou contigo. Tudo bem, Juscelinão? Grande corintiano, tá feliz, né, meu menino?
7: Bom dia, Fernandão. Eu não vou te ouvir porque não levo o celular, viu? Mas já tá ligado o rádio aqui. Vai ficar ligado até eu voltar. Estou indo pra caminhada. Bom dia. Um abraço a essa turma, galera aí. O Paulinho Flamengo, Juninho Vicari, o Marinho e meus três mosqueteiros lá. E o Zé Carraro. Um abraço. E um abraço pro Landão também, tá bom? Vamos lá, Juscelino.
0: Aê, Juscelinão, um abraço, meu irmão. Vai fazer a caminhadinha dele, hein? O radião ligado, na volta ele já deixa o radião ligado, né? Deus que te abençoe, meu irmão querido. Obrigado aí pela sua participação de sempre, curtindo a clube. O Pachá tá em Pereira.

0: abraço carinhoso para você e para todo o pessoal apaixonado, querido, da nossa querida Boracéia, firme no pé do eito. 14997221007 é o WhatsApp da Clube para você participar, indicar sua música e mandar para quem você quiser, meu povo maravilhoso, nesta sexta-feira, no oferecimento do Dr. Galo, hein? 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Peitão tá meio aborrecido, parece, Peitão? Hã? Ele perguntou se é 6 da tarde. Ah, Peitão, vai tomar uma, Peitão? Ah, meu Deus do céu, hein? Com uma chuvinha dessa, o que você vai tomar? Ah, não vai tomar suquinho de cevada hoje? Vai esfriar um pouquinho, vai tomar uma coisinha mais quente, Peitão? Então tá bom demais, 6:02, bom dia, meu povo!
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9: 6:02.
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1: A Mãe Igreja ensina que a Virgem Maria é modelo de acolhimento da palavra de Deus para aquele que crê. A atitude de muitos é a de ler somente a palavra, de falar a palavra por repetição. Maria sabe olhar à sua volta e vive as urgências do dia a dia, ciente de que a palavra que recebe do Filho como dom é um dom para todos. Ela nos ensina a não ser alheios, como meros ouvintes ou espectadores de uma palavra de vida, mas sim tornar-se participantes do que diz e pede esta palavra, deixando-se guiar pelo Espírito Santo que habita naquele que crê. Maria glorifica o Senhor.

0: ao descobrir na sua vida a misericórdia de Deus, que a faz bem-aventurada, porque acreditou no cumprimento de tudo quanto lhe foi dito da parte do Senhor. Maria convida todo o crente a fazer próprias as palavras de Jesus. Felizes os que acreditam sem ter visto. Assim, ela é a imagem do verdadeiro orante da palavra, que guarda com amor a palavra, transformando-a em serviço de caridade, memória permanente, para manter acesa a lâmpada da fé em sua vida. Entreguemo-nos a Maria, recordando o que diz Santo Ambrósio: todo cristão que crê, concebe e gera o Verbo de Deus. Se há só uma mãe de Cristo segundo a carne, já segundo a fé, Cristo é o fruto de todos. Amém.
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2: Virgem Imaculada, minha Mãe Maria, eu renovo hoje e sempre a consagração de todo o meu ser, para que disponhais de mim para o bem de todos. Somente peço que eu possa, minha Rainha e Mãe da Igreja, cooperar fielmente com a vossa missão de construir o reino do vosso Filho Jesus no mundo. Para isso vos ofereço minhas orações, sacrifícios e ações. Ó Maria, concebida sem pecado, rogai por nós que recorremos a vós, e por todos quantos não recorrem a vós, especialmente pelos inimigos da Santa Igreja e por todos quantos são a vós recomendados. Pela intercessão da Virgem Imaculada, nossa Mãe, abençoe-vos o Deus Todo-Poderoso, Pai, Filho e Espírito Santo. Amém.
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0: Olha a hora, meu povo apaixonado, querido. 6:09, 6:09 na Clube. Bom dia! Trazendo um pouquinho tarde hoje nosso esporte, meu povo. A correria foi grande, Deus do céu. Que alegria ter esse povo maravilhoso participando junto conosco, proporcionando essa audiência maciça no horário. Eu só tenho que agradecer a cada amigo, a cada amiga, você que é de Bariri, você que é de Jaú, você que é das demais cidades, são mais de 40 cidades onde chega o sinal da Clube através do 100.7. E para você que nos acompanha em qualquer lugar do planeta, pelas plataformas digitais, você no site da Clube, você no aplicativo, você também pela Alexa, nós só temos que agradecer de todo o coração a cada amigo e a cada amiga fazendo parte desta programação maravilhosa. Vamos trazendo o esporte, agradecendo sempre o seu carinho. Falamos ao vivo do estúdio complementar da Clube na Avenida Sérgio Fursim, 230, em Bariri, Estadão de São Paulo, Brasil. Falamos no 100.7 e em todo o planeta através das nossas plataformas digitais. Sul-Americana, meu povo! Tivemos apenas um jogo, teve outros jogos, mas dando destaque aos times brasileiros, os playoffs das oitavas de final, o Grêmio entrou em campo na altitude de La Paz e perdeu por 3-2 para o Bolívar. O próximo jogo acontece na próxima quinta-feira, dia 30, na Arena do Grêmio. O Grêmio tem que vencer para reverter o jogo de ontem, na primeira partida do jogo de ida dos playoffs das oitavas de final da Sul-Americana. Bolívar 3, Grêmio 2, ontem na altitude de La Paz. Não é fácil jogar lá, né? Vamos ver em casa, o Grêmio tem que fazer aí a sua parte diante da sua torcida para estar garantindo aí a sua classificação para a próxima fase da Sul-Americana. Falando de Campeonato Brasileiro, meu povo, 19ª rodada. Para você acompanhando o nosso programa, apenas um jogo completou a 19ª rodada. Nós tivemos na Neoquímica Arena o Corinthians mandando chocolate no Remo, hein? 3-0, partida que foi decidida já no primeiro tempo. Corinthians venceu por 3-0, finalizando aí os jogos que começaram na terça-feira. Tivemos jogos na terça, jogos na quarta e o único jogo da 19ª rodada, Corinthians e Remo, ontem o Corinthians vencendo por 3-0. Após o jogo de ontem, a 19ª rodada ficou assim até o momento a classificação. Palmeiras é o líder com 44 pontos, inclusive o Danilo não vem mais pro Verdão, né? O Danilo jogou pelo Botafogo, fez aí a sua 13ª partida nessa janela, agora ele só pode ser transferido para algum time do exterior, não vem mais pro Verdão. Aí os babacas do Botafogo, né? Fica provocando o Palmeiras, hein? Ô, bando de tonto, não? Eu falo que o Botafogo é um freguesão do Verdão, né? Tudo provocando a parte da diretoria, né? Tem que ter mais competência, né? Eu falo que tanta nhaca aconteceu nessa diretoria aí, e estão lá tirando sarro, que o Danilo não vem mais. Que Deus abençoe, o Danilo é um baita de um jogador, é um cara de um coração do tamanho do mundo, é um baita de um craque, somaria muito com o Palmeiras, mas como jogou, né, o Botafogo, eu não sei como é que foi as negociações, acho que acabou não aceitando a proposta do Verdão. Que seja feliz e tenha muito sucesso na sua carreira. O Danilo é gente boa, mas os diretores lá do Botafogo anda tudo chupar o dedo, né, gente? Bando de freguesão do Verdão, né? Ai, comendo poeira aí. Enquanto o Verdão tá líder, vocês estão comendo poeira, né, Fogão? Com todo o respeito à torcida do Botafogo, mas desnecessária ontem a provocação por parte da diretoria nas redes sociais pra cima do Palmeiras ontem, por causa aí da desistência do Danilo pra vir pro Verdão. Não tem importância, não. 44 pontos o Verdão, o Flamengo é o segundo colocado com 37 pontos. O Atlético Paranaense é o terceiro com 33 pontos, o Fluminense é o quarto com 32 pontos. O Bragantino, 30 pontos, é o quinto colocado, o mesmo número de pontos do Bahia, que é o sexto colocado. O Corinthians é o sétimo colocado com 27 pontos, mesmo número de pontos do Cruzeiro, que é o oitavo colocado. Olha o foguinho, rapaz, tá em nono. Nono lugar e fica tirando sarro dos outros. Enquanto o Verdão tá lá no topo, o foguinho é o nono colocado com 26 pontos. Vamos trabalhar, hein, gente? Décimo colocado, o Curitiba com 26 pontos. Eu fico louco com esse tipo de provocação, né? Se o cara tá no topo, né? Eu sempre falo que na vida, você apontar o dedo na cara de um caboclo, você tem que ser igual ou melhor que ele, né? Se tiver um passado sujo, se você for um mau caráter, né? Você tem que dar exemplo, principalmente quem gosta de apontar o dedo na cara dos outros. Você tem que ser melhor. É de igual para melhor, né? Eu falo que... Que coisa, eu fico louco com essas coiseiras. Tem gente que gosta de cantar de galo, mas não olha o próprio rabicó, né? O Foguinho, nono colocado, 26 pontos. O Coritiba é o décimo colocado, também com 26 pontos, mesmo número do Vitória, 11º colocado. O São Paulo, 12º, 25 pontos, mesmo número de pontos do Atlético Mineiro, 13º colocado. O Internacional é o 14º com 21, mesmo número de pontos do Santos, do Neyminha. Fizeram um acordo, o Neyminha, ele vai receber só R$1 milhão do Santos até 2032, né? Aí chora. Beija o brasão do time na camiseta. Ai, que eu amo. Tem que amar mesmo, não, gente? Tem que amar. Foi feito aí um acordo e o Neymar, ele vai receber R$1 milhão por mês do Santos até 2032, hein? Que maravilha, hein? Tem que amar o time mesmo, né? Meu Deus do céu. O Grêmio é o 16º com 21 pontos e abrindo a zona de rebaixamento. Nós temos o Vasco, 17º colocado com 20 pontos. O Mirassol, 18º com 19. O Remo jogou e perdeu para o Corinthians ontem, 19º, 18 pontos. E na lanterna, até o momento, a Chapecoense é a 20ª colocada com apenas 9 pontos ganhos. Brasileirão segue nesse final de semana com os jogos de amanhã. Na Arena da Baixada, o Atlético Paranaense recebe o Internacional. Amanhã, na Vila Belmiro, o time do Neyminha joga com a Chapecoense às 18h30. Ele vai para campo ou não? R$1 milhão por mês até 2032? Tem que jogar, hein, filhão? Tem que jogar. Vamos suar o corpinho aí, Neyminha. São Januário, teremos o Vasco também amanhã às 20h30. O nosso querido Mirassol. Esses são jogos de amanhã, sábado. Atlético Paranaense, Internacional, Santos e Chapecoense, Vasco e Mirassol e também Cruzeiro e Botafogo. Aliás, o Cruzeiro e o Botafogo é no domingo às 16h. Completando a rodada, domingão, Bahia e Corinthians, Bragantino e Coritiba, Grêmio e Fluminense, no Maracanã, jogão às 18h30 no domingo, hein? Flamengo e São Paulo, meu povo apaixonado e querido. No Mangueirão, às 19h30, Remo e Vitória. No Allianz Parque, em São Paulo, às 19h30. No domingo, o Palmeiras recebe o Atlético Mineiro. São jogos da rodada de amanhã e também domingo, completando aí a vigésima rodada do Campeonato Brasileiro de Futebol. 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Olha a hora, hein? São 6h17, 6h17, bom dia e muito obrigado pela grande audiência.
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0: 6:31, 6:31, Zezé de Camargo e Luciano, Sem Medo de Ser Feliz. Essa música atende a participação do meu querido amigo Marmota de Jaú. Hoje eu só direi, não sou forte, forte é Deus que me sustentou. Ai, coisa linda. Tá tudo certo aí, São Paulino Marmota?
1: Ô, Fernando, bom dia. Se puder tocar pra nós, der tempo, né? Zezé de Camargo e Luciano, Sem Medo de Ser Feliz. Um abraço, amigo, e bom fim de semana.
0: Pra você também, meu irmãozão querido, obrigado pelo carinho da grande audiência. Belmonte, Almaraí, saudade de minha terra, passou por aqui, foi pro Magalhenzinho. Tá curtindo a gente também, meu irmão.
2: Bom dia, meu irmão Fernando Poloni. E tome chuva, hein, Fernando? Vou trabalhar nada. Não vou encarar a chuva, não. Fernando, manda pra lá, por favor, ali, ó. A música Saudade de Minha Terra, com o Belmonte Amaraí. Manda pra toda essa galera inteligente que ouve você, meu irmão. Fica com Deus, Deus te abençoe.
0: Amém, Magalhenzinho, você também, toda a família, meu irmãozão, grande abraço. Paixão, não me maltrate, Ronaldo Viola e o João Carvalho passou por aqui. Um abraço, meu amigo Wellington, sempre cortando o tapetão e dando uma carona pra nós. Que hoje o seu coração seja guiado pela fé e a sua mente pela paz. O seu dia seja abençoado por Deus. Amém, meu irmãozão. Sempre na sintonia do nosso programa, meu amigão Wellington. Bom dia, garoto.
3: Bom dia, Fernando Folano. Você tá bom? Aqui é o Wellington. Tô pegando o caminhão aqui pra sair no tapetão de asfalto. E o Rainho já tá ligado na Clube 100.7. E queria pedir um modão. Queria que você tocasse pra mim aí, Paixão Não Me Maltrate. Ou Poeira da Estrada com o Daniel. Ouvir isso pra galera de Boracéia aí, o César Beck, Zé Colina, Dito Costa, o Marco, o João Pinóquio, o Zé Piava, o Luciano Caipira, família Torrente, o Zé Arroio, o Cosminho, o Dirceu Massucato, o Índio, tá tirando creme da vacada, o Pelé que tá tirando creme das búfalas, a Iracema lá de Bitinho, o Marão Cardoso e pá, todo mundo que estiver ouvindo aí. Um forte abraço, Fernando Folone, que Deus nos abençoe.
0: Amém, meu irmãozão, grande abraço, obrigado pelo carinho da sua audiência. Mato Grosso, Matias, memória. Foi a primeira do bloco, foi pro Fabricião lá em Arealva, tá bom, Fabrício? Bom dia pra você, bom dia pra toda a família, o presidente J. Cardoso tá por aqui, a minha amiga Amanda também tá curtindo nosso programa, tudo bem, Amanda? Bom dia ao João Vendramini, tudo bem, João? Forte abraço pra você também, pra toda a família curtindo a Clube. Alô, Júnior Padeiro de Jaú, um abraço a todos os padeiros que madrugam para trazer o pão nosso de cada dia com todo amor e carinho. Um abração também pro Cezinha Celi, tá lá na padaria Confeitaria Ana Célia em Jaú, é a única padaria que fica aberta até as 10 da noite, né, Cezinha? Um abraço a todos da padaria e confeitaria Ana Célia em Jaú, curtindo a nossa programação. A Viviane Nogueira tá em Arealva, tudo bem, Vivi? Deus te abençoe não apenas hoje, mas todos os dias da sua vida. Amém, minha querida. E um abração também pro Edson de Jaú. Tá tudo certo aí, meu patrão? Um abraço carinhoso para você e para todo o pessoal de Jaú. Firme no pé do eito, acompanhando a Clube. Eu agradeço o carinho da grande audiência. 6:35, 6:35, faltando 25 para 7. Daqui a pouquinho, Armando Galiz e a Debi, direto dos estúdios da Clube no Centro Empresarial em Jaú, trazendo o Jornal da Clube. 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Inspira Nutrição Animal, naturalmente o melhor resultado. 6 horas 38 minutos, faltando 22 minutinhos para 7. Bom dia e um ótimo finalzão de semana.
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0: Minutinhos para 7 horas da manhã, 15 faltando para 7, meu povo. Bruno e Marrone dormi na praça. Eu atendi a participação do Ronaldo de Macatuba, tá no pé do eito, tá curtindo nosso programa, né, Ronaldão? Como é que tá as coisas aí, meu chefe? Bom dia!
1: Bom dia, meu amigo Fernando Antônio. Manda a música aí do Bruno Marrone, dormir na praça, por favor. Valeu, tudo de bom aí, bom fim de semana.
0: Pra você também, meu irmãozão, grande abraço. Falando em Macatuba, olha quem tá chegando aqui, meu amigo Alex, da Conexão de Macatuba. Tá tudo certo aí, meu irmãozão? Uma ótima sexta-feira para você também, para todo o pessoal de Macatuba, sempre na sintonia do nosso programa. Grande abraço ao meu amigo Alex da Conexão de Macatuba e toda a família. 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Faltando para 7, fala aí, Rob Roger.
2: Eu, Fernando Folone, aqui é o Rob.
3: E aqui o Roger, nós estamos com você, hein? Aliás, você é o príncipe do rodeio, né?
2: Segura daí, queimando o chão, que a gente segura daqui.
3: Vambora!

0: Temperatura neste momento 16 graus em Bariri. Previsão de mais chuva para hoje. Deixa a chuva vir a hora que ela quiser, né? Chove um pouquinho, para, ela volta, ela vai embora, ela volta de novo. Oh, coisa boa! Palavras ao vento, Rob Roger. Eu atendi a participação da Daiane Gales. Tudo bem, Daia? Sempre na sintonia do nosso programa, minha amiga do coração. Beijão pra você, beijão pra toda a família. Mandando alusão pros pais, seu Sebastião e a dona Lúcia Gales, a Débora e o Alfredo lá em Boracéia, a Maria José, o Gilson. Um ótimo finalzão de semana pra você e pra toda a sua família maravilhosa. Zé Grandão de Acanga, chegando no finalzinho do programa. Bom dia, meu chefe!
1: Bom dia, Fernando Folone, Zé Grandão de Acanga. Isso, qualquer um que tá na ponta da agulha, meu patrão. Manda pro pai Marujo, pro Boleto, pro Paquitão, pro Jorginho lá no Mirassol. O nosso amigo mineiro da Arearva chega, Rosita, meu patrão, que sextou, e sempre você, Fernando Folone. Bom dia, bom dia.
0: Grande Zé Grandão, um abraço, um ótimo finalzão de semana, meu irmão.
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0: Sextou com a Clube FM, você em 100.7, meu povo. Obrigado pelo carinho, obrigado pela grande audiência. 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
0: A nossa expectativa é grande para que você tenha o melhor final de semana da sua vida, e será com toda certeza, dependendo da nossa torcida. Obrigado pela grande audiência, obrigado pela sintonia. Você que desde as 4 ficou firme no pé do 8 com o amigão Fernando Folone, eu agradeço de todo o coração. Chegando agora, o timaço do jornalismo número 1 do rádio brasileiro, no comando de Armando Galizia Deb, direto dos estúdios da Clube no Centro Empresarial, no Coração de Jaú, a primeira edição até as 8 agora, a edição do almoço do meio-dia 1 e um resumo, a representação das principais matérias e notícias, você acompanha das 6 da tarde até as 7 da terceira edição do Jornalismo da Clube. Temos encontro marcado, meu povo, na segunda-feira às 4 da manhã, se Deus, nosso Senhor Jesus Cristo e a Padroeira do Brasil Nossa Senhora Aparecida nos permitir. Valeu, meu povo!
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0: Bom dia, bom dia, bom dia, bom dia, bom dia, bom dia, bom dia, bom dia, bom dia, bom dia. Ai, ai. Olha, se existir um dia melhor que a sexta-feira, é a própria sexta-feira, né? Venhamos e convenhamos. Sexta-feira é assim, meu filho. Ah, o final de semana já tá aí. Tá. Pra quem trabalha no fim de semana, que é uma grande parcela da população brasileira, não muda nada. Pra quem descansa no final de semana, depois de uma semana puxada, corrida e cheia de bucha, meu Deus do céu. Amém, Jesus. Vamos lá, sexta-feira lindaça. Sexta-feira bonitaça. 24 de julho de 2026. É sexta, meu filho. Aproveita, porque o fim de semana tá aí, tá bonito.
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0: O tempo tá mais gostoso ainda, né? Nubladinho, chove aqui, chove ali, chove lá. 15 graus.
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0: Jornalismo Clube, sexta-feira, anima aí, que o final de semana chegou chegando. Já fez, ainda dá tempo, corre que ainda, se você não fez, corre que ainda dá tempo. Tá, mas dependendo do que for, esquece, já não dá mais pra fazer nada, fica pra segunda-feira, né? Já prepara, já estoura uma daqui a pouco, né? Já vira aqueles picanhinha deliciosa, mais conhecida também por abóbora, né? Já come aquela abóbora gostosa nesse fim de semana no espeto. E vida que segue, meu filho! Porque a previsão para hoje é de tempo nublado com chuva. À noite a chuva até diminui. 22 milímetros, 16 a mínima, 18 a máxima. Ô, sabadão! Tem só um pouquinho de chuva, bem pouquinho. Depois o tempo melhora, 15 a mínima, 24 a máxima. Não chove no domingão. Depois, meu filho, não tem previsão de chuva até quinta-feira da semana que vem, mas uma chuvinha leve também não deve atrapalhar nada. Não temos quedas bruscas de temperatura, tá bom, pessoal? Não temos, muito pelo contrário, o tempo vai estar, durante o dia aí, o solzão vai estar quente. Não hoje, mas há para semana que vem. Beleza? 7:04, 7:04 na sua Clube FM, na sua sexta-feira, dona Débora, bom dia.
3: Muito bom dia, Armando. Bom dia, ouvintes da Clube FM. Para você que tá aí já chegando na nossa live, seja muito bem-vindo, muito bem-vinda. Edição da manhã, na sexta-feira, coisa maravilinda. Facebook no modo on, YouTube também. Então, para você que não se inscreveu no canal, por favor, não só assista, mas se inscreva, tá? A gente adora sua companhia aqui. E também interagir com o nosso jornal, falar como é que tá seu bairro. Aliás, ontem, Armando, eu passei bastante pelo Sila, né? Porque o pessoal tava reclamando bastante, falando mato, falando de iluminação, falando sobre várias questões. Eu me poupei, né, para realizar alguns vídeos, porque estava com a camiseta da Clube e também não quis ter algum alarde ali, né, por passar ali no perímetro. Mas o que eu notei é assim... Já comecei colocando a boca literalmente aqui no microfone.
0: Espera-se isso quando se trabalha no rádio.
3: O que acontece? As pessoas andam reclamando. Só que eu percebi ali, tá lá várias plaquinhas. Quem é do Sila que está me ouvindo agora e assistindo, vai entender. Não jogue lixo. Aí tem uma plaquinha assim, tire foto. Depois tira, aí tem outra plaquinha. Jogue sementes. Aí tem uma outra plaquinha. Não jogue lixo, novamente. Aí você vê todas as plaquinhas. Ah, e tem uma paz e amor, seja feliz. Várias, né, placas assim. Achei muito bonito, muito fofo isso, até essa questão. Porém,

0: olhei pro chão e tinha muito lixo. Aliás, toda a parte que tem aquela... A beira, né? A beira rio ali, é, onde tem uma grande vegetação. O que mais tem é lixo ali, né? Então, e saquinhos de lixo, sacolinhas de lixo. Então, alguém coloca o lixo ali também. Gente, por favor, a gente já tem uma problemática. A gente levanta várias questões aqui. O pessoal se desdobra para procurar soluções aí, sustentáveis, a questão de logística e por aí vai. Um pouquinho também tem que ser nossa, né? Fazer a nós devemos que fazer a nossa parte, devemos isso, né? Como cidadãos. Então, assim, é importante que você também preserve. Ah, é o matagal, Debbie, tem pneu, tem portão ali grande, ali portão, vende-se portão, tudo lá naquela vegetação. Então, se eu fosse filmar, daria assim, falar assim, ah, é um ponto específico? Não, é o rio todo, é todo o rio ali que fica, exceto por tem um barzinho assim, tipo como se fosse uma adega que tem na esquina. Então eles fizeram, colocaram umas pedrinhas assim, tipo como para fazer, como se fosse um deck ou para o pessoal estacionar o carro e tal. Mas entre as partes que eu vi, todo o acostamento ali e a parte desse beira-rio aí que tem a vegetação, eu só vi lixo, lixo, lixo, lixo, sacolinha de lixo e tudo que você possa imaginar. Fora naqueles canteiros e praças, assim, entre aspas, onde tem as árvores ali, mais lixo. Então, assim, eu fui andando ontem por Jaú e percebi a quantidade de lixo, não só... E aí a gente pode jogar a culpa, né? Falar assim, foi a chuva... Por que que eu tô dizendo isso? Por que que eu abri o jornal com a minha palavra falando isso? Porque tá chovendo. E a chuva foi forte pela madrugada, por volta das 4 da manhã. Então, muito provavelmente, aquelas sacolinhas que eu vi ali na beira ali da vegetação já tá no rio, né? Então, o que que tem? Qual que é o conteúdo que tem naquela sacolinha? Tudo que tá ali, gente, pode ter um impacto ambiental. Então, a gente também tem que fazer a nossa parte, né? Poxa, tirar de casa e colocar ali também naquele canto ali do rio não é legal, né? Quem tá fazendo isso? Então a gente sempre aponta aqui, tá com a câmera, filma, não, mas você não precisa, né, se identificar ou discretamente faz ali um vídeo. E para quem faz isso, um apelo muito grande, assim. Eu sei que ficar com lixo dentro de casa não é legal, né? Mas tenha em casa, então, já que você não quer deixar, por exemplo, não quero deixar dentro da minha cozinha, do banheiro e por aí vai. Tem aqueles cestos grandes, né, que vende, ou se não falar, poxa, não tenho condição para comprar um cestão. Beleza, então tá, vamos colocar numa outra. Pega um balde, vai juntando ali para o dia da coleta ser colocado pontualmente ali. Ah, mas não está sendo feita a coleta. Aí já é outra questão. Aí já é um outro problema, né? Mas pelo menos você está fazendo a sua parte. Porque esses lixos, eles não foram... Não rolaram ali as ruas do Sila para chegar até ali. Mas pode ser que tenha chegado? Pode. A gente então fica nessa incógnita. Então, para você que é do Sila, que está me ouvindo agora, por favor, me explica aqui. Como é que essas sacolinhas, como que esse lixo chegou até os rios, até a parte ali beirando o rio, que faz aquela ponte, né, que cruza ali para o sentido da Nenê Galvão, Dudu Ferraz, aquele para os bairros ali para cima. E também a importância que a gente tem que fazer a nossa parte. Não tem como, gente. Um pouquinho, um pouquinho. São pequenas atitudes que transformam o planeta, que transformam vidas, que transformam a nossa rotina, o nosso dia a dia. Então a gente tem que ter esse pensamento aí, e é o famoso coletivismo, né? Que a gente tem que trabalhar para todo mundo, para a roda girar. Em São Paulo, Armando, o governador de São Paulo, Tarcísio, né, Freitas, ele afirmou nessa quinta-feira à noite, inclusive em Ourinhos, que a concessionária Trivia Trans, poderá perder a concessão das linhas 11 Coral e a 12 e 13 que a Safira e a 13, que a Jade, caso não cumpra as obrigações previstas em contrato. A declaração foi dada a horas depois da explosão seguida de um incêndio. Isso teve uma repercussão aí,
1: sim,
0: né, em todo o Brasil, da linha 12 Safira, que provocou aí a paralisação das linhas e gerou um caos ontem completo na capital, em São Paulo, né? Então, para quem usou, algumas amigas se manifestaram, que eu vi nas redes sociais, assim, foi um caos total em plena quinta-feira em São Paulo. Ao ser questionado sobre o incidente após participar do 14º Encontro de Produtores Rurais, o governador afirmou que a empresa poderá sofrer sanções caso não consiga prestar o serviço conforme previsto no contrato. E aqui, né, tem abre aspas aqui: se a empresa não conseguir cumprir aquilo que está previsto no contrato, ela vai sofrer as sanções e a gente também não vai hesitar em algum momento em tirar a empresa do contrato. Segundo Tarcísio, o governo também determinou o retorno temporário da Companhia Paulista de Trens Metropolitanos, a CPTM, né? Que é a operação das linhas 11, Coral, 12, Safira e a 13, Jade, por 90 dias. Enquanto apura as causas da ocorrência e acompanha a atuação da concessionária que assumiu integralmente o serviço na última terça-feira, no dia 21, segundo o governador, a possibilidade de devolver temporariamente a operação à estatal já estava prevista no contrato de concessão e foi incluída após a experiência da concessão das linhas 8 Diamante e 9 Esmeralda. Ao longo do tempo, a gente foi aprendendo, né, abre aspas, com os erros que foram cometidos no passado. Pegamos esse aprendizado, colocamos mecanismos de proteção nesse contrato. Um deles é justamente a possibilidade de retomar a operação com a CPTM no caso de insuficiência da concessionária. E para finalizar, Tarcísio também fez críticas à atuação da Trivia Trens e classificou como inaceitável os problemas registrados desde o início da operação da empresa. A empresa precisa se preparar melhor. É inaceitável o que aconteceu no dia de hoje, que no caso foi o dia de ontem, na quinta-feira. Olha, os vídeos, as imagens são terríveis. Eu não posso, olha, não tem nem como imaginar como a malha ferroviária, as pessoas ali utilizando o recurso para voltar do trabalho, como que as pessoas entraram em pânico ao ver um trem, né, o vagão ali pegando fogo. E então, que isso, né, que você vê que uma administração séria, ele se pontuou, já no mesmo instante, já se posicionou. E tem aí, né, já o problema já começou há 3 dias e já é um problema de muito tempo, né. Não era uma maravilha de linha até ontem, né? E passou a ser uma linha muito ruim a partir de hoje. Então, assim, é um problema que vem se arrastando. Nós, que eu já utilizei o serviço da CPTM em São Paulo, a gente sabe que precisa, sim, precisa de melhorias naquela linha. Porque quando a gente faz as baldeações, né, e transita pelas outras linhas, pelos trens com ar-condicionado, com toda a infra, né, o recuo ali do posicionamento com a... Bom, é primeiro mundo. Eu falo que o metrô em São Paulo realmente é metrô de primeiro mundo. Não tem nem para Nova York, assim. É sensacional o que oferece o transporte público em São Paulo.
1: Dois assuntos, e eu não sei qual dos dois eu consigo, até pelo horário, 7:15. Um assunto envolve Jaú, outro assunto envolve Bariri. O assunto de Jaú eu já antecipei ontem, que é com relação à abertura de alguns comércios em residências, né? Hoje em dia a situação está complicada para todo mundo. Tem muita gente vendendo almoço para comprar janta. Mas existem alguns tipos de comércio que acabam complicando a vida dos vizinhos, né? E tem proliferado com muita, muita tranquilidade. Esse é um dos assuntos, né, que a gente tem para abordar aqui de Jaú.
0: E foi por isso que eu andei ontem por Jaú, para ver justamente essas questões, as adegas, as casas, nos bairros residenciais aqui na cidade de Jaú.
1: Não é só um problema de Jaú, é um problema que aflige várias cidades da nossa região. A gente sabe que hoje abrir um comércio na garagem de casa é uma questão de necessidade para algumas famílias, até poder complementar o seu sustento, né? Complementar aí a sua renda.
0: Que não tá fácil.
1: Mas, não tá fácil, mas venhamos e convenhamos, nesta vida, tudo parte do limite, tudo parte do bom senso. É claro, gente, que existem inúmeras obrigações para você poder abrir um comércio, mesmo ele sendo um comércio informal, né? Tendo fiscalização, você acaba arrumando para a cabeça, porque toda vez que você presta algum serviço ou vende algum produto, você tem que ter nota fiscal. É normal. Se você não tem a nota fiscal, você está sonegando impostos e isso pode lhe gerar uma dor de cabeça muito grande. Isso sem contar o fato de alguns bairros onde as pessoas acabam abrindo o seu comércio na garagem, mas são bairros residenciais, a categoria é residencial. Ele não é um bairro comercial e nem misto, comercial barra residencial, residencial barra comercial. E assim, eu conheço, aliás, é uma prática muito comum hoje em dia, a pessoa quando ela vai comprar uma casa, a pessoa quando ela vai escolher um lugar para morar, ela tem essa preocupação. Opa, peraí, aqui é comercial, residencial. Eu vou abrir minha casa e corro o risco de repente ter uma igreja aqui do lado fazendo barulho até 11 horas da noite, meia-noite, ou vou ter um boteco aqui do lado que não vai ter hora, enfim. Tudo isso depende, é claro, de fiscalização por parte da prefeitura, o que nem sempre funciona, mas acima de tudo, do bom senso de quem está abrindo o seu comércio. Eu sei, volto a repetir, eu entendo que hoje em dia não está fácil. Pagar as contas está extremamente complicado, está extremamente difícil, né? Fechar a conta no mês está mais difícil ainda. Você vai no mercado para fazer uma compra simples, você deixa um fígado hoje no mercado, né? Você deixa um rim, você deixa um pulmão, porque não tá. Os preços estão para a hora da morte, é um negócio assim extremamente delicado, por mais que se tente, né, a grande mídia, por mais que se tente transparecer que a situação econômica está estabilizada, que o Brasil está avançando e piriri pororó pururu, não está. Para qualquer um trabalhador brasileiro que faz aí as suas compras regularmente, sabe que hoje encher um carrinho demanda um salário muito bom, né? Ter um bom carro demanda um salário muito bom. Ter uma boa condição de vida demanda um salário muito bom. Ter uma condição de tirar férias uma vez por ano, como era no passado, né, demanda um salário muito bom. E nem todo mundo tem um salário muito bom, né? E hoje nós vivemos num país onde a taxa de impostos é extremamente absurda, né? Você paga imposto para tudo hoje em dia, para tudo. O governo brasileiro é um dos que mais arrecada, se não for o país que mais arrecada em impostos e taxas, e não consegue repassar isso de novo para o cidadão. Mas enfim, vamos lá. Eu quero que se entenda, porque é um comentário que é extremamente complicado de ser feito, porque é assim, volto a repetir, entendo a situação que o brasileiro vive, entendo, não tá fácil. E a eleição tá aí chegando e você tem a oportunidade de mudar a situação sua se você acha que não tá bom. Se acha que tá bom, continua do jeito que tá, se não tá bom, muda. Para mim não tá bom, tá uma porcaria, eu quero crer que o brasileiro vai ter condições de analisar isso antes da eleição. Mas enfim, o assunto é outro. Hoje o assunto é Jaú, o assunto não é só Jaú, mas tem várias cidades que passam por esse mesmo problema do comércio abrindo. Eu recebi várias reclamações já, e isso aconteceu também na cidade de Bariri, com relação à abertura em garagens ou em até pontos comerciais de adegas, né? porque o pessoal, por mais apertada que a situação econômica e financeira esteja, a bebidinha, o copão, a caipirinha, a cerveja, pode até deixar de comer, mas de beber é difícil ficar, né? Deixa de comprar roupa, usa roupa velha, mais tempo, rasgada, remenda, mas não deixa de beber, né? Não deixa aí de... O brasileiro, ele precisa ser estudado pela NASA, viu? É um negócio assim, impressionante. A pessoa não viaja, a pessoa não troca a lanterna do carro, pega a estrada com a lanterna queimada, a pessoa tá com o veículo caindo aos pedaços, mas não deixa de tomar sua cervejinha, sua pinguinha, seu rabinho de galo, seu copão, né? Com aquele uísque...
0: Sabe pela procedência,
1: né? De onde vem aquilo, nunca vi na minha vida, mas tudo bem. E aí eu volto para a fiscalização e o bom senso. Tudo na vida é bom senso. Tudo na vida é bom senso. Se você vai abrir um comércio desse na sua casa, na sua garagem, entenda, tem que ser dentro do que manda a lei. Não é terra de ninguém. E aí também vai para um assunto que é Bariri, que se eu conseguir falar hoje eu falo, se não fica para o Jornal do Almoço, se não fica para a semana que vem, que é a determinação da justiça lá em Bariri da retirada dos trailers de praças públicas, o que vai movimentar muita gente. Mas esse é um assunto que eu já comentei 1 milhão de vezes, desde a época que o ex-prefeito Neto Leone tirou os trailers do lago, eu já falava da necessidade de um lanchódromo em Bariri. E eu concordei e concordo com a retirada dos trailers do lago, estava muito, muito feio. Mas isso é outro assunto, não vamos misturar, que senão vira uma bagunça só, né? Aliás, falar de Bariri, nós teríamos o prefeito Ayrton Pegoraro hoje, mas ele teve um compromisso, ele não poderá estar aqui, vai ficar para a semana que vem. Teve um compromisso assim meio que é inadiável, não tem como. Então ele não vai conseguir participar hoje, vai ficar para a semana que vem. Enfim, vamos lá. Adegas em bairros, em garagens e montadas de qualquer forma, de qualquer maneira. Gente, eu não sou contra, sabe? Do mesmo jeito que a pessoa montou uma adega na garagem, eu posso montar uma oficina, posso montar uma lojinha de roupa, posso montar um barzinho para vender salgado, posso montar, sei lá, um salãozinho de cabeleireiro, uma barbearia. Eu não sou contrário a que você reforce o seu orçamento, de maneira nenhuma, viu? De maneira nenhuma, muito pelo contrário mesmo. No Brasil de hoje, o brasileiro tem que se virar nos 30, nos 40, nos 50, nos 60, nos 120, nos 200, porque senão não paga a conta. Agora, voltando no começo do comentário, bom senso. Você quer abrir a adeguinha na porta da sua casa, na garagem da sua casa? Beleza, filho de Deus. Agora, viu? Ficar com aquela caixa de som linda e maravilhosa, com o som torando até 2 horas da manhã, não dá, né, velho? Você tem vizinho. É ruim. Não é bom. Você está incomodando, você não está reforçando o seu orçamento. Você está incomodando quem quer descansar para trabalhar no dia seguinte. Eu volto a repetir. Não sou o contrário a que as pessoas implementem a sua renda, porque do jeito que o Brasil está, é só vendendo almoço para comprar janta mesmo. E olha lá. Mas parte-se sempre do bom senso. Eu dei de exemplo aí você morar e de repente abrir uma igreja do lado da sua casa. Eu não sou contra igreja nenhuma, não. De jeito nenhum, tá? Não sou contra a igreja. Mas eu sou contra o abuso. Abuso, em todos os casos, em todos os meios, ele é ruim. Se você vai fazer o seu culto, a sua celebração, tenha limite, né? Não dá para começar um culto, uma celebração, uma missa às 6 horas da tarde e parar às 11 horas da noite naquela... Tudo bem, é louvor, é adoração, é Deus, concordo, gênero, número e grau, mas entenda, eu também tenho o direito de descansar. Ainda mais as pessoas que de repente têm em casa familiares adoentados, ou pessoas de idade, ou animais de estimação, enfim, é o mesmo direito, eu pago o mesmo imposto, o mesmo IPTU que você, entendeu? Então, aí volto no tal do tão bonito e famoso bom senso. Você quer abrir na garagem da sua casa uma oficina mecânica? Beleza, show de bola. Entenda, a frente da casa do seu vizinho é dele para estacionar. Você quer abrir uma oficina mecânica na sua casa? Beleza, atenda os seus clientes dentro da sua garagem, na frente da sua casa. Não dá para você atender 4, 5, 6, 7, 8 carros e encher a frente da casa dos seus vizinhos de carro. Por quê? Porque o seu vizinho também tem horário de almoço, o seu vizinho também pode ir e voltar na casa dele quando ele quiser, e ele também quer estacionar do mesmo jeito que você. Entendeu? Então, volto no bom senso. Ah, mas a rua é pública. Tá, beleza, a rua é pública. Imagina você se todos os seus vizinhos acordarem às 5 da manhã, tirar o carro e parar na frente da sua casa.
0: E você ter que sair para trabalhar.
1: E você ter que sair. Ou você ter a sua oficininha. Ou seja, você não vai ter como atender seus clientes. Não vai ter onde parar o carro. Bom senso. Bom senso vale em todo lugar, gente. Sabe? É o esquema do... Ah, eu paro na frente da casa do meu vizinho, porque na frente da casa do meu vizinho tem uma árvore. Na frente da minha casa não tem. Ora bolas, plante uma árvore na frente da sua casa. Ah, Galícia, mas a rua é pública. Eu sei, mas vamos de novo pra porcaria do bom senso. Ora bolas, velho. Quer sombra? Planta porcaria da árvore na rua, na sua casa. Agora, você quer abrir uma adega para ganhar dinheiro? Beleza, porque dá dinheiro, não dá? Oxi, dá um dinheirinho bom a adega. Nossa senhora. Maravilha, meu irmão. Põe limite. As pessoas acabam confundindo as coisas. Tem nego que chega a pôr até mesinha na calçada.
0: É.
1: Não pode. Não pode. Entendeu? Venda e já orienta seu cliente. Olha, meu irmão, você pode pegar seu copão aqui e beber lá na Punta del Este. Pode pegar sua fardinha de cerveja aqui e beber lá na Punta del Este.
0: Adega, é um tipo uma adeguinha mesmo.
1: Uma adeguinha, entendeu? O pessoal pega, compra e vai embora, toca o barco, vai parar em algum lugar que não tem casa. Tem tantos loteamentos que estão aí com poucas ou com nenhumas construções, às vezes até por perseguição da própria administração, né? Como é o caso do Jardim Europa, onde não tem como construir porque está pronto, mas não tem TVO. Vai lá no Jardim Europa ou em qualquer outro loteamento, em qualquer outro lugar. Para na frente de uma praça, praça, tem um monte. Agora, entenda, o mesmo direito seu de poder fazer o que você quiser na sua casa é o direito da pessoa que mora do lado de descansar. Você entendeu? Uma vez eu, num problema desse, né, que uma pessoa me procurou ainda, acontecendo na cidade de Bariri. A pessoa virou e falou, sabe o que eu vou fazer, Galícia? Eu vou abrir também o comércio igual o do meu vizinho. E vou vender o mesmo que ele vende, 10 reais mais barato. Nem que eu tenha que tomar prejuízo ou empatar, até eu fechar ele. A hora que eu fechar ele, eu fecho o meu também. Tem noção? É um direito do cara. Se ele quiser, se o outro abrir, eu também posso. Se ele vende o copão a 20, eu vendo a 15. Eu não tenho lucro, empato, mas daqui a pouco eu quebro o comércio dele. Eu vou vender mais que ele. Deu para entender? Bom senso. Bom senso é bom em todo lugar. E aí eu volto lá atrás, na falta de fiscalização por parte das prefeituras. Às vezes até essa vista grossa é entendendo a situação hoje da economia brasileira, tipo assim, a pessoa ou ela vende alguma coisa em casa ou ela quebra, né? Tem muita gente que faz entrega hoje para Shopee, tem muita gente que faz entrega para o Mercado Livre, tem muita gente que vende lingerie, né? Mulherada vende mais lingerie, outras vendem produtos do sex shop da vida, outros vendem Monjaro do Paraguai, que também é um fumo do tamanho do mundo. Enfim, a gente vai se virando. Tem muita gente que acaba fazendo comida em casa para entregar, delivery.
0: Pãozinho, cara, pãozinho,
1: docinho. É isso aí, o brasileiro é. A essência do brasileiro é essa. Se reinventar a todo instante para poder sobreviver. E volto a afirmar, não acho errado. Não acho errado. Desde que o seu sobreviver não atrapalhe o sobreviver e o descanso do seu próximo. do seu vizinho. Deu para entender? Por quê? Porque isso pode se transformar numa briga, isso pode se transformar numa denúncia, isso pode se transformar numa dor de cabeça, isso pode acabar se transformando num processo contra você. Bom senso, gente. Nada melhor que o velho e bom senso, né? É empatia. O que eu não quero para mim, eu não faço para os outros. Se você estivesse na sua casa, 10 horas da noite, descansando, depois de um dia pesado de trabalho, ter que aguentar patrão chato, ter que aguentar companheiro de trabalho mala que é o caramba, você chega cansado, dá um abraço na família, almoça, janta, vai toma um banho e vai dormir, você gostaria de um pancadão do lado da sua casa até 2 horas da manhã? Pum, pum, pum, pum, pum, pum, pum. E nego gritando, hã? E aquele puta barulho de carro,
0: depois,
1: moto?
0: Depois do álcool já...
1: Ah, vira. Você gostaria?
0: Vira,
1: se você não gostaria pra você, não faça isso para os outros, tá bom? Venda! Vende seu copão aí, filho, com aquele uísque, sabe lá de onde você comprou, mas venda! Venda sua cerveja, venda sua caipirinha, venda do jeito que você quiser, mas na boa, com bom senso e com empatia. E aí, meu filho, pra quem não tem bom senso nem empatia e pra quem exagera, 190. Ah, Galiza, mas eu ligo e a polícia não vem. Liga de novo. Ah, mas eu ligo e a polícia não vem. Liga outra vez. Você pode fazer isso de maneira anônima. Sempre de maneira anônima. Ligue. Ligue uma, duas, três, quatro, cinco, seis, sete, oito, nove, dez. Pode ter certeza que uma hora a polícia vai aparecer. Tá? Uma hora a polícia vai aparecer. E aí, meu filho? Ah, vida que segue, né? Vida que segue. Tá bom? Bom, outro assunto é Bariri, mas eu acho que não vai dar tempo, porque a gente tem ainda matéria de Bariri para soltar. São 7h32. Vamos faturar, dona Débora, rapidão, para poder entrar com o Padre Ramon ainda agora.
0: Sim,
1: né?
0: O Padre Ramon. Padre, ele mandou Ramon. Um vídeo aqui. Inclusive, a gente tem aquele sorteio da Fejuca. O pessoal que tá interagindo, tá, gente? Desde o dia que a gente começou a falar aqui, ó. O pessoal que estiver interagindo, marcando amigo, amiga, compartilhando aí com companheiro, companheira, amado, amada, vai ganhar essa feijoada do dia 26 aí em Bariri.
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1: Ó, o pessoal que tá mandando mensagem aí, galera, ó, manda por favor escrito, tá? Ah, mas não tem o transcrever do WhatsApp? Nem sempre ele transcreve legal. Às vezes já fez umas transcrições aqui que eu vou falar para você.
0: Ai, a pessoa,
1: aparentemente a pessoa tá te xingando e não tá. Então só manda por escrito, porque eu não consigo.
0: Como no a gente, ar a gente não consegue ouvir,
1: eu não consigo mesmo, de verdade. 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
0: O Armando deve estar olhando assim e falar assim: meu Deus, a Débora até no estúdio fica olhando pro céu.
1: Tá procurando ET.
0: Não, Na verdade, gente, eu tô olhando aqui porque tá, o tempo tá limpando, tá ficando aquele céu nublado, assim, mas já parou, a chuva já...
1: Já chove, né?
0: Chove, mas tá lindo, o dia tá muito lindo. 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
0: Fiquei imaginando essa cena do escritório.
1: Eu vi muito disso.
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0: Ai, ai, a Ana tá dizendo aqui que ela começa o dia dela aqui no, na edição da manhã rindo com a gente. A ideia é fazer jornal, viu? É jornal. Mas a gente faz um jornal bastante diferente aí. Então, pra você que tá aí, que começa o dia sorrindo e
1: informação,
0: também.
1: Viu?
0: Informação e tudo mais. A ideia é essa, é a gente passar essa comunicação e também de uma forma, seja lá como for, leve ou às vezes um pouco pesada, mas é que bom, fico feliz que vocês estejam felizes.
1: Você tá rindo, que bom que você tá rindo, porque passou por isso já, né? Já trabalhou num lugar que a cadeira era uma nhaca, a mesa era uma porcaria, né?
0: Mas a gente...
1: Do meu patrão eu não posso falar nada. Tudo bem que eu tive que comprar uma vez uma cadeira pra trabalhar. porque a cadeira que eu tinha era horrível, mas eu não posso falar nada do meu patrão, é gente boa.
0: Bom, vamos lá. 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
0: 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Ele vai trocar, ele vai fazer esse upgrade. 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
1: Deus te ouça. Nossa Senhora do Patrocínio patrocinar.
0: Vai, né? Ser. E você. E olha, escuta o que eu tô te falando.
1: Nossa o Senhora. Ano que eu vou até cortar o. Vai, cortei o fundo. Fala.
0: O ano que vem, o preço dos veículos no Brasil vai. Com certeza, isso tem. Já tem uma previsão.
1: Depende de quem
0: vai
1: ganhar para a presidência, né? Dependendo de quem ganhar, no ano que vem nós estamos mortos.
0: Eu não vou falar um valor astronômico, mas que vai cair o preço dos veículos. Com certeza vai. Só não vou falar o embasamento do que se trata, mas o que eu andei rondando aqui, falando com várias concessionárias.
1: Depende, volto a repetir, depende muito de quem você vai votar nessa eleição. Eu não estou fazendo campanha para ninguém, né? Vocês sabem que eu não faço campanha para ninguém aqui, até porque não pode. Mas depende muito de quem você vai depositar seu voto na urna para presidente agora esse ano. Se votar errado, meu filho, vai comer... Bom.
0: É porque a tecnologia, Armando, tá mudando muito. Por exemplo, esse novo Onix aqui, que é o 100%. O novo Onix é o Eco, é 100% etanol. Ele não. Só entra etanol.
1: Sabe qual é o problema? O problema não é a montadora.
0: Não é.
1: O problema não é a tecnologia. Não é esse o problema. O problema é o filho da mãe, que todo mundo é filho, do governo brasileiro. Que mete um imposto do tamanho do mundo em cima de tudo que é produto. Tire o imposto de um carro e você vai ver para quanto ele vai cair. Esse é o problema. A quantidade de imposto que a gente paga em cima de tudo que a gente consome. E até do que a gente ganha. E do que a gente compra. E do que a gente vende, né? Paga imposto em tudo nesse país. Se eu ganho, se eu trabalho, se eu me viro para pagar minhas contas, eu pago imposto em cima do meu trabalho, do que eu ganho. Se eu consumo energia elétrica, eu pago imposto. Se eu compro uma roupa, eu pago imposto. Se eu compro um carro, eu pago imposto. Se eu vendo alguma coisa, eu pago imposto. Então é assim, não é que a tecnologia, é claro, ajuda. Mas o problema maior... É o governo brasileiro, que é um chupim do tamanho do mundo, que é um câncer desgraçado na nossa vida, que acaba com o nosso dinheiro, acaba com o nosso salário. Esse é o problema. O problema maior do Brasil são os políticos. E o problema maior do Brasil é a corrupção. Quando a gente conseguir exterminar isso, você vai conseguir comprar o carro. Eu não consigo. O que eu pago de imposto hoje, eu não consigo nem sonhar com um carro zero. Não consigo mesmo. Besteira. Não dá, eu teria que deixar de comer.
0: Olha, pra falar a verdade,
1: poder comprar um carro zero.
0: Pra falar a verdade, eu nem penso, né? Hoje eu tenho um carro que ele me atende muito bem, mas a gente vê aqui, por exemplo, é possível, né?
1: Claro.
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0: 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Olha, Graciano deu até uma resenha aqui, né, de jornal. A gente sempre busca, eu sempre pego alguma coisa para falar sobre... Tem sempre assunto.
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0: E olha a chuva.
1: Falei, é você falando que o tempo tá abrindo, tá melhorando. Por que vai abrir? Tá chovendo.
0: Sim, mas eu estava vendo por outro lado, afinal de contas, aqui a gente
1: tem
0: uma
1: perspectiva.
0: Você estava
1: vendo o copo meio cheio. Eu tô vendo o copo meio vazio, você tava vendo o copo meio
0: sempre
1: cheio.
0: Sempre cheio. Na minha vida eu tenho que ver assim, senão a gente, né?
1: Hoje é sexta, hoje o copo tem que estar cheio. Se dirigir, não beba, hein? Pelo
0: eu
1: amor
0: não,
1: de
0: eu
1: Deus.
0: Não foi nesse sentido que eu disse.
1: Ah, mas hoje tudo pra mim é nesse sentido. É sexta-feira.
0: Tá chovendo, que coisa mais deliciosa.
1: Vem de mim,
0: e tô de galochinha, gente. Tô de galocha sim. E tô com meu guarda-chuva sim. Não tenho vergonha de andar de guarda-chuva e galocha.
1: Faz tanto tempo que eu não escuto falar galocha. Meu Deus do céu.
0: E aí você fala que o jornal da Clube FM não tem emoção. Tem tudo aqui, gente. Aqui, olha, esse jornal aqui, pensa num jornal com muita personalidade aqui. É esse jornal, é a Clube FM.
1: E com galocha.
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1: Sexta-feira, tá nas estradas aqui do interior do estado de São Paulo ou vai passar aqui pela nossa região? Você que tá a passeio, até porque esse final de semana é o último final de semana meio que de férias, né? Tem gente que já volta aí a estudar já na semana que vem, tem gente que volta na outra semana, mas essa semana o pessoal aproveita aí o finalzão de semana para poder curtir o finalzinho das férias. E aí, de repente, o pessoal tá a passeio ou a trabalho nas estradas aqui da nossa região, aqui do Miolão, no centrão do estado de São Paulo, vai passar por Bariri na hora do almoço. Bariri fica na 304, sentido Jaú-Ibitinga, ou Ibitinga-Jaú, do jeito que você quiser. Bariri tá aí no meio, tá? Você vai parar no trevo principal. Qual que é o trevo principal, Galícia? O trevo da bandeira, né, gente? O trevo tem o mastro da bandeira em Bariri, é o trevo principal.
0: O arco.
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0: José Robertozzi, é isso? José Roberto Tortozzi. É, José Roberto, vou falar só José Roberto, porque
1: Zé,
0: tem um outro...
1: José Roberto aí, beleza.
0: José Roberto. Ele tá dizendo assim, bom dia, Armando, Débora, falando dos impostos, o governo tirando o imposto do jet ski, jatinho dele, já ajuda bem o povo.
1: Ajuda?
0: Já um pouco, já
1: ajuda. O governo... Gente, não dá, viu? Eu não sou tão velho assim, mas cadê o carro popular?
0: Hã? Oi?
1: Cadê o carrinho popular? Hã? Ô, louco, né? Tudo bem. Ah, mas o carro popular é uma porcaria, não tem nada, é pelado, mas é zero. É um carro zero, tá na garantia. É bom, entendeu? É isso que eu falo pra você. Aí você vai pegar uma... Ah, se eu entrar nesse assunto, eu vou ficar até amanhã falando.
0: E a Ana tá dizendo que o problema do Brasil é tomar lá da cá, desde sempre eu te favoreço, você me favorece.
1: É a lei de Gerson que eu falei esses dias. Que o brasileiro tem que levar vantagem em tudo. E quando a gente leva vantagem em tudo, a gente sempre perde. Não adianta querer levar vantagem, gente. Eu levo vantagem em uma coisa e perco nas outras. Porque não é só você levando vantagem, é todo mundo. Então esse é o grande problema do Brasil. Eu não consigo entender de verdade. Eu não consigo entender um país onde o queijo mussarela custa 60 conto o quilo. Queijo mussarela.
0: Antigamente a gente comprava aquele, mandava fatiar meio quilo,
1: você comprava
0: quilo,
1: em peça mesmo.
0: Comprava em peça,
1: Eu não consigo entender isso. Onde um quilo de salsicha, se você soubesse como é feito salsicha, você nem comia.
0: Não.
1: Um quilo de salsicha, dependendo do lugar, você vai pagar aí 10, 12, 13 conto o quilo da salsicha. Eu não consigo entender um país onde, de repente, um salaminho, gente, pelo amor de Deus, salame. Salame é carne de porco, bastante gordura, é uma carne de porco que é mais barata no mercado, barato. Temperado, curado. Um salame você vai comprar no mercado, dependendo do salame, 115, 120 conto o quilo. Que é isso?
0: Vem aquele saquinho, aquele negocinho tão leve, assim, uns 20, 30, 30 conto ali, você pagou ali.
1: Como é que pode um negócio desse? Acorda pra vida, Brasil. Ô, louco.
0: Acorda, então, pra você que também
1: café!
0: Tá aí.
1: O café!
0: Se a gente entrar no café...
1: Gente, tem coisa mais brasileira que o café! Galiza, mas tem café barato.
0: Não é café!
1: Não é café! Pelo amor de Deus, é paia! É paia! Paia torrada! Não é café!
0: Lembrando aqui, Armando, que a Anvisa, ela liberou... Isso pro Brasil, né? O Brasil libera tudo aqui. Libera o veneno de pior qualidade, o que não usa lá, usa aqui. Então, e a Anvisa, ela abre uma concessão pro café aqui. Agora reduziu um pouco, né? Reduziu a quantidade de acidulantes. Então, todo mundo fala que o vilão, né? Que não toma o café porque dá gastrite, não toma o café porque faz mal. Não, gente, não faz mal. O café não faz mal. O que faz mal são os acidulantes e a quantidade de coisa que é colocada no café. Porque o café, é claro que se você tiver condições, tiver um pouquinho mais de condição para comprar um café melhor, né? Vai, para você que gosta de café, aprecia o café, você gasta um pouquinho mais, mas você compra um café gourmet que não vai te dar nenhum problema de saúde. Muito pelo contrário, o café ele é um grande aliado aí para o fígado, a limpeza do fígado. Então, assim, são esses pontos aí. Então, acaba ficando um pouquinho mais caro. Mas agora a gente fala do café realmente, sendo como o Brasil foi o grande produtor aí. E a gente vem aí hoje... Quando alguém me oferece um café, claro que eu aceito. Aceito um cafezinho, sim. Uma água, por favor. Bom, falando agora de...
1: Ah, já lascou a hora.
0: Contabilidade.
1: Você fala demais. Pelo amor de Deus.
0: Eu falo demais.
1: A hora, 7h54.
0: É, você que fala demais, Amanda. Para com isso. Estamos aqui, ó, no modo on. 7h54. Eu já falei que a gente pode aumentar o
1: não
0: nosso...
1: Não pode. Não inventa. Não inventa, não. Vai, é sexta-feira, você quer falar de trabalhar mais na sexta-feira?
0: Não, você tá falando...
1: Olha, seja brasileira, pelo amor de Deus. Viu? Veste a camisa da seleção, vamos.
0: Eu tô vestindo no caso da Clube FM.
1: Pensou
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1: Olha, peraí, isso aqui eu já falei, tô ficando louco, meu Deus do céu. Peraí. 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
0: Pessoal que está assistindo a live, gente, aproveita, já vai marcando quem é de Bariri, tá? Quem é de Bariri, já vai colocando seu nome na live como comentário. Só coloca teu nome para já participar do sorteio da fejuca, da feijoada.
1: Opa,
0: deste domingo.
1: Por que só de Bariri? Você está defendendo?
0: Ah, tudo bem, gente, retifico. Então vou fazer uma errata.
1: Porque eu sou de Jaú, eu não posso ir comer uma feijoada em Bariri, né, nesse final de semana?
0: A senhora manda me colocar numa saia.
1: Ah, eu gosto de confusão mesmo.
0: Tá bom, você de Bariri e toda a região que está nos assistindo agora na live, melhorou?
1: Melhorou.
0: Na live, já marca, coloca seu nome, marca o amigo, amor, companheiro, companheira, para participar.
1: Até porque você da região pode ganhar.
0: Sim, né? Ir lá buscar.
1: Ou então me dá o convite, ligar e falar, olha, eu não vou, o Armando vai no meu lugar e eu vou e como a feijoada.
0: Até
1: pronto.
0: Porque, Armando, a fejuca é para retirar, tá, gente?
1: Isso,
0: não é uma feijoada,
1: não vai comer no lugar.
0: Não é para comer no lugar, não. Então, sensacional, é só para ir lá retirar sua feijoada deliciosa. Bom, agora vamos partir, então, para a construção. 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
1: O Evandrão tá aí já? Vê se ele já tá aí, o Evandro.
0: Aqui, bom
1: se o Evandro
0: dia, bom
1: está
0: dia,
1: aí.
0: Bom dia. Deixa eu só colocar. Ah, você tá na câmera aí.
1: Tô na câmera. Ah, ele já tá ligando aqui pro meu, ó. Não é aqui não, filho. Não é aqui não.
0: Não é aqui não.
1: Ele tá ligando pro daqui, ó. Ele tá ligando pro daqui. Peraí.
0: Você quer passar, ó? Eu vou passar um contato desse daqui. Para você que está nos assistindo, ouvindo, aguarde um momento, porque a gente sempre entra em transmissão diretamente com o Pegorim. Então, Ele já fala ao vivo com a gente, né? O pessoal que tá acompanhando e quer saber um pouquinho mais de ofertas.
1: Passa pro meu link para eu passar para ele já.
0: Pro seu.
1: Meu.
0: Vamos lá. E aqui é tudo assim, gente. A gente vai fazendo
1: ao vivo é mais gostoso.
0: É tudo ao vivo. Passa aqui. Passa aí. Armando, Galícia. Pronto.
1: Passa pra eu aí. Pronto. Cadê você, link?
0: Já mandei aqui o link.
1: Tá aqui, já vou mandar pro meninão.
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0: 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Enquanto você está ajeitando aí o seu Evandro Pegorim, hoje quem vai participar é a parte da família que trabalha, né? Hoje
1: agora não é, ele hoje, girou aqui.
0: Hoje não é a parte da família que enrola, hoje quem participa é a parte da família que trabalha, Evandro Pegorim. 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
1: Tá aí, bora meninão? Lá, já está aqui com a gente.
0: Hoje conversando com a parte da família que trabalha, a parte da família que acorda cedo, a parte da família que vai dormir tarde, a parte da família que realmente põe a mão na massa.
1: E mais slim.
0: É, porque trabalha, né? Você percebe que a pessoa, ela dá duro e trabalha mesmo. Porque a pessoa tá lá, tá slim, tá magrinha, a câmera não pesou nem nada. Diferente de Geninho Pegorim, que Geninho Pegorim você percebe que ele passa o dia comendo, né? O formato circular de ele sua massa corpórea já identifica isso, né? O formato circular da massa corpórea de Geninho Pegorim, que tem gravidade própria, já demonstra que o caboclo, em vez de trabalhar, passa o dia comendo. Isso. Diferente de Evandro Pegorim, que está trabalhando, sempre trabalhando. Bom dia, meu amigo Evandro, tudo
1: bom
0: bem
1: dia,
0: com você?
1: Bom dia. Bom dia.
2: Você sabe que o Geninho muda a rotação da Terra, né?
0: Eu sei, ele tem gravidade própria. Cara, é uma singularidade o moço, ele tem gravidade própria. Ele atrai, se você chegar muito perto, você gruda, porque a gravidade puxa. É massa, é muita massa.
1: Nossa, é 9.2.
2: Olha, Rodrigo, vou falar uma coisa pra você, viu? É que eu sei agora que você tá com seu irmão, né? Tenho seis seu irmão.
0: Tem.
2: Eu não sei qual que é, de vez em quando eu confundo, né? O que aconteceu com você?
0: Magrinho, velho, ó. Tô fechando a semana com 97, rumo aos 90 quilos, se Deus quiser. Antes do final do ano, vou estar bem mais magro, emagrecendo toda semana. Graças a Deus.
2: Vai ficar mais leve que eu, então.
0: Ah, tá ficando bom, tá ficando bonito, tá ficando bonitão. Academia todo dia, você entendeu? Tô pensando o quê? 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
3: Meu Deus do céu. 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
3: Valeu, tchau, tchau.
1: Tchau, tchau. São 8 horas e 13 minutos, 8 e 13. 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
3: 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Gente, uma linda manhã de sexta-feira pra você. Chuvosa, gostosa. Voltamos à edição do almoço, edição que começa a meio-dia em ponto. Aguardo também a sua presença aqui nas nossas lives, interagindo e sempre falando um pouquinho de onde você, qual que é a sua cidade, qual que é a sua região, qual que é o seu bairro e também as suas dores, os problemas que você tá, né, que tá passando aí na sua região. É só compartilhar com a gente aqui, tá bom? Um super beijo, até mais tarde, luz e paz no coração, até mais, gente.
1: Povo de Deus, sextou. Ó, presta atenção, são 8 horas e 14 minutos. Ainda não fez? Corre.
3: Falando do padre.
1: Do padre fala no almoço. É verdade. A gente abre com o padre Ramon. A gente vai abrir o Jornal do Almoço com o padre Ramon. Fica tranquilo. Padre, aguenta. Fica nervoso. Continua rezando por nós. Padre Ramon, na hora do almoço, a gente abre o jornal hoje com o padre Ramon. Pode ficar tranquilo. Pessoal, se você não fez, corre. Que dependendo do que for, ainda dá tempo de fazer. Tá bom? Porque depois acabou. Depois só semana que vem. São Miguel Arcanjo, defendei-nos no combate. Quem como Deus? Ninguém, gente. Ninguém como Deus. Tchau, até daqui a pouco.
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10: 8 horas e 15 minutos.
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0: bem-vindas ao nosso Centro-Oeste Paulista. Estamos chegando. Bom dia, bom final de semana, boa sexta-feira. Como é que você tá, hein? Tudo bem? Tudo certo? Tudo clube por aí? Como é que você passou de ontem pra hoje? Maravilha, né? Já vou fazer a boa aqui no Agita. Já começa a mandar áudio pra cá através do 14997-22007. Tem presente pra você do Zap do Ovo, hein? Capricha aí, a gente agiliza por aqui. 997-22007, transmissão ao vivo em 100,7. Pelos aplicativos iOS ou Android, pelo site da Clube FM 1007.com.br. Tamo ao vivo na Alexa. Tá me ouvindo aí? Diz que me ama, diz que me adora.
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0: 8 e 18.
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0: Hello, Centro-Oeste Paulista.
4: Oi, bom dia.
0: Belezeira, belezeira na represa. Como é que você tá? Tranquilo? Vai mandando mensagem pra cá porque tem presente pra você do Zap do Ovo.
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0: Eu vou te lotar de ovo hoje, hein? Eu vou te encher de ovo hoje, hein? Ó, tá chovendo em todo o Centro-Oeste Paulista, né? Tá precisando de ovo aí? 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Ei, meu amigo Gustavo, eu vou te contar uma parada, hein? Ontem eu tava lavando a garagem, daqui a pouco encosta essas Kombi nova aí, motor de Fox, né? Quem tá lá? O Gustavo e o Gui. Ó que barbaridade, né? Chegaram lá de surpresa, tomei um susto. Foram lá levar um presente pra gente, o pessoal tava trabalhando em Bariri, fazendo entrega, né? E o Gui junto, o Gui e o Gustavo. Daqui a pouco encosta aquela combona nova, zerada, né? Motor de Fox. Lotada de ovo lá, ó. Fazendo entrega em Bariri. Ei, Gustavo, vem. Ô, Gui, como é que você tá, meu querido? Boa sexta-feira, hein? Bom trabalho. Olho no trânsito, ouvido colado na clube, hein, Gustavo? Então tem presente pra você do Zap do Ovo. 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Tá chovendo, ó.

Santos também perdeu, depois ganhou. Só o São Paulo que se danou, pra não falar outra coisa, né? É, olha lá, segue o líder, mandou um foguete aqui do Palmeiras. É, maravilha, não, aí, cada figurinha, hein? Belezeira, belezeira, Gustavo. Vamos nessa então, ó. 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

0: Valeu, Gui!
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0: Olha a hora, hein? 8h26. Vai me perder a hora, hein?
3: Oi, bom dia!
0: Estamos chegando em 100,7, a melhor, a mais ouvida, a mais

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0: 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Belezeira? Vai mandando mensagem pra cá. 14997220007. Capricha aí, a gente agiliza por aqui, ó. Eu vou te envenenar hoje na programação. Sabe por quê?

0: 8h30, hein? Vai me perder a hora, hein?
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0: encher de ovo hoje. Vou lotar você de ovo, hein? Eu e o Zap do Ovo. Manda mensagem pra cá, áudio ou texto, tá liberado. Tá uma puta numa mamata, hein? 997-22-1007 é o Contateixa, hein? Como é que tá sexta-feira, hein? Tá chovendo? Tá me ouvindo aí? Diz que me ama, diz que me adora ou que me odeia.
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0: 25 para as 9. Intervalo comercial, eu vou ali, eu volto já. Rapidão, pera aí.
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13: Grande parte das laranjas ainda não atingiu os padrões de qualidade considerados ideais pela indústria para processamento. Segundo pesquisadores, como os estoques seguem relativamente elevados, agentes das processadoras mantêm baixa urgência nas compras e aguardam melhora dos padrões da fruta. Segundo informações, negociações pontuais envolvendo as frutas de variedade precoce, por exemplo, vem ocorrendo principalmente para atender a necessidade específica de correção. Do lado da oferta, muitos produtores mantêm postura cautelosa, mas estão preocupados com a espera para entregar, o que pode aumentar a queda dos frutos dos pés.
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13: Tem presente pra você, meu amigo Vanderlei!
15: Bom dia, meu amigo Rogério! Bom dia! Demorou, mas sextou, hein? Hoje tá bom pra tomar um, hein, Rogério? Uma 51 com limão, hein?
13: Não é limão o quê? Pura! Tem limão, não! Copo americano, põe na risca ali, ó! Enche! Pura! Pura!
15: Ô, Gerão, toca pra nós, hein? Confusão na cama com o Mato Grosso Matias. Vamos agitar esse prédio, vamos alangar esse prédio hoje, hein?
13: Você falou, é feriado, cara.
15: Positiva. Estamos aqui encostando cargueira aqui, curtindo seu programa, hein? Beleza, falou, Gerão, forte abraço, hein? Que Deus abençoe você, hein? Amém. Toda essa equipe de trabalho aí. Tamo junto. Vai Palmeiras!
13: Fala, vai Palmeiras, hein? O som que conta. Segue o líder.
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Cartão do SUS é bom, hein? Que barbaridade, não? Ixi, cara, não tem mal o que inventar, não? Hã? Não tem mal o que inventar. Será? Será que aceita cartão do SUS lá também? Zoeira, hein, gente? Brincadeira, hein? Crédito, débito, aceita, tá? Pix, dinheiro vivo. Beleza? Cartão do SUS é zoeira, não. Nossa, hein? Ó lá, ó. É. Eu já falei, fiado também? Já mandou aqui, fiado não, não, não, não, não, fiado não. Relaxeira, hein? Que barbaridade, hein, Gustavo? Olha, Gustavo tá mandando aqui. Bom dia, Rogério, é a Bia aqui do Zap do Ovo. Estou aqui na escuta. Toca uma música nessa sexta chuvosa, vamos tocar.

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Belezeira? Manda Zap pra cá. 997-22-1007, áudio texto pra você participar aí do sorteio, belezeira? Capricha aí. Pede seu som, pede sua música, né? Pede sua sonzeira aqui. Ó, 8h50 já, hein? Falta 3 horas pra meio-dia, hein? 3 horas pra meio-dia. 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
0: Qual é? Fala aí.
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0: Aoba. Bom dia. Tem presente pra você do Zap do Ovo. Manda Zap pra cá. 997-22-1007 com seu nome completo. Não precisa acertar nada, não precisa responder nada, não tá rolando nenhum quiz, não tem uma pegadinha, não tem uma marapuca, né? Dá uma puta de uma mamata pra você faturar presente, né?
3: Ô, Diarão, bom dia. Bom dia pra você, bom dia pra todos os seus ouvintes. Paulinho Flamengo, feliz sexta-feira pra todos.
0: Pedeneiras na
3: parada. Toca João Paulo e Daniel, alguém.
0: Vamos tocar agora.
3: Tá. Mandar lá pra esposa. Beijo pra esposa Sofia e a neta Yada lá, beleza? Aí você dá um toque lá pra galerinha aqui da rodagem da Bracel, beleza?
0: Que legal.
3: Valeu, Rogério. Um abraço.
0: Belezeiro, pessoal da rodagem da Bracel, os motora, né? Mascarinha nossa, muito obrigado, Bracel. Fiquem aí, só Paulo, isso é uma puta de uma empresa, né? Opa!

0: nosso zap do ovo, né?
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0: 997-2007.
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0: Boa semana, boa sexta-feira, estamos chegando, hein? Pra todo o Centro-Oeste Paulista, pra mais de 100 cidades!
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0: Liderança máxima no alcance de pessoas, ninguém tem mais potencial.

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0: 997-22-1007, código diário é pra você, 14. Salve, salve, tropa, é tudo nosso.
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0: Hoje é dia de ver o Saci andar de skate, não tamo nem aí, né? Não tamo nem aí pra quem pintou a zebra. Hoje vamos fazer o faraó sair da tumba. Vamos arrepiar a barba do faraó. Manda zap aí. 997-22.

0: 997-22-1007, beleza?
1: Bom dia.
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4: 9:04.
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5: 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Estamos de volta na programação da Clube pra gente começar mais uma super sequência diretaça aqui na Agita. 997-22-1007, liberado pra você participar. Sexta-feira gigante, mais que demais, bom dia, etc e tal. Manhã premiada pra você, tem presente do Zap do Ovo. 997-22-1007, manda mensagem pra cá, mensagem de texto ou áudio, do jeito que você preferir, afinal de contas, você que manda na programação. Fechou!
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5: Olha o meu amigo Carlinhos lá do Centro Empresarial. Rogério, abraço do Carlinhos, estou ouvindo você por aqui. Se você adivinhar o que eu vou comer no almoço de hoje, eu te dou uma gema. Que barbaridade, hein? É, Carlinhos, tá bom, meu irmão? Boa sexta-feira, tá de boa hoje, né? Tá de folga hoje o Carlinhos, né? Tá lá curtindo o nosso programa, nosso carinho, nosso muito obrigado. Aí matei a charada, né? Se adivinhar o que você vai comer no almoço de hoje, eu te dou uma gema. Será que é ovo? 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Ouvinte identificado, ó. Ouvinte
7: bom dia, identificado, Rogério. Ó. Ótima sexta-feira pra todos nós.
5: E aí, meu irmão?
7: Floridorte da SOS Acabamentos em Pedras.
5: Fala, meu querido.
7: Hoje nós gostaria de ouvir a música Um Raça Negra, né?
5: Raça pra Negra.
7: Início da nossa sexta-feira
5: na
7: aí.
5: Palma da mão, meu querido.
7: E coloca meu nome no sorteio. Ontem demorou. Eu adiantei, achei que o sorteio era ontem.
5: É, sexta-feira.
7: É que falou de ovo, né? É. Ovo de graça.
5: Ah, na terra, na testa.
7: Mas né? Já coloca meu nome pro sorteio pra hoje aí.
5: Não aguento, hein?
7: Ganhar esse ovo aí, eu vou escolher o ovo de codorna.
5: Olha!
7: Pra aquele aperitivo no final da tarde.
5: Fechou!
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0: Instagram Michel Teló, hein?
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0: Grava a hora e manda pra cá. Tem a moral. 14997-22007. Tem presente pra você do Zap do Ovo. 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Tá chovendo, hein? Deixa chover. Tá maiando água. Vamos lá, WhatsApp. Tem fila de Zap aqui. Nosso carinho, nosso muito obrigado. Alô, Marini.
2: Oi, amigão. Bom dia.
0: Bom dia, Lu.
2: Tudo bem?
0: Tudo ótimo.
2: Como que manda? Você está?
0: Tô legal, tô sentado aqui no estúdio.
2: Espero que esteja bem.
0: Ô, oh, graças a Deus, tudo bem.
2: Eu quero a música, diga. Eu deixaria tudo do Léo.
0: Do Léo.
2: Por isso, pro meu esposo Walter, ô, pra Valtinho. Você especialmente.
0: Ô, Valtinho.
2: E pra minha irmã, que tá fazendo aniversário hoje, né? A Luzia.
0: Opa! E aí, Luzia?
3: Feliz aniversário! Feliz aniversário! Esse é o seu dia. Essa é a sua rádio.
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3: Parabéns.
0: Ô, Luzia. Parabéns.

0: ofereço pra ela com muito amor e carinho essa música, viu?
1: Beleza.
0: E ofereço também pra todos que tiverem nos ouvindo.
1: Tá uma meia dúzia escutando nós.
0: E pros meus filhos. E pros meus irmãos também.
1: Beleza,
0: tá?
1: Lu.
0: Obrigada, amigão.
1: Beijo no Deus coração, minha foi. Linda.
0: A sexta-feira.
1: Boa sexta-feira,
0: sua,
1: boa sexta-feira, Lu.
0: Sextou, amigão.
1: Sextamos, Lu. Dia de meu saci lá de skate.
0: Bom dia, meu amigão. Amanhã tudo bem,
1: pra quem pintou a zebra, né?
0: Pra você sempre.
1: Amém, amém,
0: e
1: amém, amém.
0: Deus abençoe. Esse programa seu maravilhoso, viu?
1: Bondade sua.
0: Bom dia, amigão.
1: Bom dia.
0: Deus te abençoe sempre.
1: Bondade sua, coração bondoso. Você é muito gentil, viu? Vamos fazer o seguinte. Ó, o Léo chegando aí, aumenta o som, ó.
2: Aumenta o volume aí.
1: Deixa o som da...

0: dar muito pra meio-dia, hein?
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0: Vai dar muito pra meio-dia?
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0: Começamos mais um fim de, né? Mais uma sexta, ou menos uma sexta, né? Do jeito que você quiser, hein? Do jeito que você preferir, tá? Mais uma sexta-feira, ou menos uma sexta-feira, né? Bom dia, bom dia, bom dia, bom dia, tropa! Exército Clube posicionado!

Final de semana. 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A Paulinha tá por aqui, né? 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
0: Quem é? Jeito jovem.
2: Rogério.
0: De fazer a clube. A melhor, ó.
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0: Quem é você?
4: Bom dia, Rogério. Tudo bem? Quem toca é pra mim, por favor. Felipe Rodrigo e Lua Santana, chip novo.
0: Valeu, Paulinha.
4: Ótimo dia.
0: Boa sexta-feira, minha querida.
5: Quando você pensar em terminar com o amor da sua vida, você pensa ele falando isso pra você. Aí você ouve essa música, pensa de novo.

0: Santana. Obrigado,
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0: De volta. Olha a hora. 9h29. Bom dia, boa sexta-feira.
1: Oi, bom dia.
0: Sexta premiada.
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0: Presente pra você no Zap do Ovo. Tá liberado pra você participar. Mensagem de áudio ou de texto. E tá liberado pra você também escolher o ovo que você vai querer levar no final de semana, né? Tem bastante ovo lá. O que não falta é ovo. É ovo.

0: Escolher o ovo que você quer levar.
1: Bom dia, meu amigo Rogério Moraes, o Ilami Silva na voz, Rogério. Vamos que vamos, sextou, meu
0: William.
1: Rogério,
0: diga lá.
1: Toca uma música atualizada aí pra nós, Rogério, de sucesso aí.
0: Que música que é de sucesso?
1: Oferece a todos os ouvintes da clube aí, põe o nome aí no...
0: Escuta o que tá tocando aí, tá bom demais.
1: Do ovo, Rogério, vou distribuir bastante ovo pra você.
0: Ah, é? Vai,
1: vamos,
0: né?
1: Que vamos, meu jovem.
0: Olha lá o gato, rapaz. Olha o gato do William. Cuidado com o gato aí, dá pra te arranhar, hein? Olha. Eita, não, lasqueira, barbaridade.
2: Só musicão.
0: Só musiquês, escuta o que tá tocando aí, ó. Escuta o que tá tocando aí, ó.

0: mensagem de texto também tá valendo. Tá liberado, uma sexta-feira, uma puta numa lata pra você participar da programação, pra você concorrer a prêmio, presente do Zap do Ovo. Vamos lá pro WhatsApp, minha amiga Jana tá por aqui. Bom dia, Janaína.
1: Bom dia, Rogério. Bom dia, Janaína. Uma ótima sexta-feira a todos. Tá com a música do Luan Pereira pra mim.
0: Luan Pereira.
1: E coloca meu nome no sorteio, Janaína do Santos Silva.
0: Opa,

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1: De volta, daqui a pouquinho tem dinossauros no rádio pra gente matar saudades, tá? 9720.

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4: Previsão é de chuva durante a manhã e chove rápido durante a tarde e a noite. A lua é crescente e agora está 17 graus.
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0: Estamos de volta, 9h53. Uma pequena queda de energia, né? Que barbaridade. Ô, oh, beleza, hein? Não há equipamento que aguenta, hein? Vamos lá pro WhatsApp, 14997-22007. Meu amigo Fabiano, Jaúzão tá por aqui. Fabiano Oliveira, tudo bem, Fabi?
1: Bom dia, Rogério.
0: Bom dia, irmão.
1: Sou Fabiano Oliveira, aqui de Jaú. Toca um som do Bruno Marrone pra gente aí. Valeu.
0: Ô, Fabi, valeu. Obrigado pela companhia. Boa sexta-feira, meu irmão. Vai mandando o áudio. 14997-22007. Capricha aí, ó. Deixa cair, menino. Oi, bom dia. 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

0: Já de volta, 9h58, 14h09, 7h22, 2007. Liberado pra você e o WhatsApp tá premiado, hein? Tem presente pra você, vai mandando um áudio pra cá. 14h09, 9h22, 2007, o Leandrão tá por aqui. Tá a fim de falar também na caixa de som, né, meu amigo Lê? Como é que você tá, meu irmão? Bom dia!
1: Bom dia, Rogério! Bom dia, Rogério! Manda uma música aí pra rapaziada aí, meu amiguinho.
0: Diga lá, meu irmão.
1: Toca aí Zé Ramalho, Chão de Giz.
0: Chão de Giz.
1: Pensa todos meus conhecidos aí, os caminhoneiros, minha esposa Marina, pra minha filha Júlia. E vamos pra cima que a chuva tá pegando aqui em Marília. Tamo em Marília, pouco do momento.
0: Valeu, meu querido.

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0: Bom dia.
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3: 10 horas e 4 minutos.
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0: no ovo, hein? Capricha aí, a gente agiliza por aqui. 999-084622, o zap do ovo, entrega grátis pra Jaú. 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
1: Bom dia, Rogério. Tudo bom?
0: Fala, Macatuba.
1: Se possível, bota aí um Titã Epitáfio. Valeu?
0: Valeu.
1: Tudo de bom aí. Bom fim de semana pra todos aí.
0: Bom final de semana pra você e pros amigos de Macatuba.
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0: Devia ter complicado menos.
1: Titãs
0: menos.
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1: Ô, minha amiga Lu, que tomando, Lu?
3: Obrigada, amigão.
1: Obrigado eu.
3: Obrigada pela palavra. Você também é maravilhoso, viu?
1: Beijo no coração, minha linda. Fica com Deus, viu, Lu? Abraço pra você, bom final de semana. Fala, Paulinho. Paulinho Baza tá pro Barilhão dando trampo e mandando um áudio aqui pra gente, ó. Tá curtindo a programação. Fala, Paulinho.
4: Bom dia, Rogério.
1: Bom dia, bom dia, bom dia. Tudo bem?
4: Manda uma pra nós. Com chuva ou não, tamo pra rua trabalhando.
1: Aí sim, hein?
4: Manda um abração. Tá eu, meu pai, pra rua.
1: Um abraço. Valeu, Guardinho. Valeu, Paulinho. 10 e 12, essa é a Clube. Pode aumentar o volume.

0: Jair, como é que você tá, meu irmão? Alô,
1: bom
0: Jaú!
1: Dia, Rogerão, como que tá, irmão?
0: Toma pronta, cara!
1: Tá falando aqui o Rodrigo Silva.
0: Belezeira, Rodriguinho! E aí, cara?
1: Bora colocar a poeira no Saci?
0: Ô, oh, não vai maltratar o Saci, hein? Não vai maltratar o Saci.
1: Vai encontrar
0: hein?
1: Outra perna ou não?
0: E vamos encontrar. Vai judiar dele, hein?
1: Bom final de semana pra você, Rogerão.
0: Valeu, irmão.
1: Sextou, hein?
0: Pode crer.
1: Dia de virar.
0: É o quê?
1: O gargalo hoje.
0: É, que você, né?
1: Coloca de propósito e Rodriguinho aí, fazendo favor.
0: Demorou.
1: Abraço.
0: Você falou, é feriado, cara.
1: Coloca no sorteio aí,
0: vou colocar, cara. Vou colocar, Rodriguinho. Já tá no sorteio, meu irmão. Vai aumentando o som aí. Vai. Sobe. Dá aquele gás aí, volume máximo, vai.
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1: 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Você vai escolher o ovo que você quer levar, hein? Eu tô ligado que você adora o ovo lá do Gustavo, né? Ô, meu amigo.

do Zap do Ovo. 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Tá uma sexta-feira do Lala Lata pra você ganhar presente aqui do Zap do Ovo, né?

0: de Ribeirão Preto, a chuva. Nossa! Acabou com a cidade, né? Acabou com a emissoras de rádio lá com a irmã também, né? Acabou com o estúdio, torre, derrubaram tudo lá. Do Sistema Clube de Comunicação de Ribeirão Preto. Foi feia a coisa lá, hein? Arrancaram árvore lá, derrubou o comércio. Vixe, tá um verdadeiro caos em Ribeirão Preto. O pessoal vai ter muito trabalho. Vai dar tudo certo, se Deus quiser. 10h20, vai mandando mensagem pra cá. 14-997-22-1007. 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

0: extraterrestre. Marquinho tá por aqui também, o Marquinho lá de Soaçar. Indo pra Jaú, eu vou voltar. Tava trazendo a van lotada de ovo, hein? Bom dia, bom dia, Maria. Tava trazendo muito ovo, de lado, de cima, de trás, Pode crer, Marquinho, ó. Traz ovo até no colo, né? Foi nós no sorteio aí, Rogério. Toca RPM Alvorada Voraz. Ovo de avestruz, vai vender ovo de avestruz. Eu já falei pro camarão, vende ovo de avestruz, ovo de largatão. Vai vendendo ovo de dinossauro, né? Ovo do dino. Ó, o Jamil tá aqui também. Ó, tem 1, 2, 3, 4, tem 300 zap do Jamil aqui. Quer ver? Ô, meu amigo Jamil. O Jamil tá querendo querosene, né? Ele quer um farinho de querosene que eu levo lá pra ele. Já ele, né? De tonto ele só tem eu, né? Só os amigos. Quer ver? Ó, o primeiro áudio do Jamil, ó. Ó, esse é o segundo. Ó, o terceiro áudio, ó. Fala, Jamil! Tá engasgado aí, Jamil?
1: Bom dia, meu amigo Rogério.
0: Você tá batendo as costas aí, Jamil?
1: Hoje eu não vou dar trabalho pra você, não, viu? Hoje eu tô na paz. Hoje.
0: Oi, tem um áudio aqui de 2 minutos dele.
1: Rogério. Rogério Moraes.
0: Fala.
1: Música.
0: Tocou pressa. Vamos.
1: Eu queria ver se você tocava pra mim aí.
0: Tocar o quê?
1: Skank.
0: Skank
1: ou...
0: Skank, olha.
1: Almir Sati.
0: Olha.
1: Você escolhe aí pra nós.
0: Beleza. Vou trazer o Skank.
1: Se você tocar aí, tá bom demais.
0: Vou fazer o seguinte. Escuta o que tá tocando aí, tá bom demais. Vai, Jamil.
1: Se você tocar duas, tá melhor ainda.
0: Duas? Não vou tocar nenhuma. Vou tomar duas.
1: Ah, queria pra participar do sorteio.
0: Ah, é, né? Olha lá, tá vendo?
1: Quer
0: participar do sorteio.
1: Meu nome é Jamil Jorge. Você não sabe meu nome, né? Jamil Jorge.
0: É que eu sei, quer levar ovo.
1: Ah, tá. A Sueli também.
0: Você tá louco pra levar ovo, né?
1: Queria participar do sorteio.
0: A Sueli também.
1: Se ela ganhar, nós dois...
0: Nós dois o quê?
1: Ô, Rogério.
0: Fala!
1: Se ele vier aqui, vou comer de mistura hoje ou amanhã, se eu ganhar... Te dou a gema, vai.
0: Não sai
1: te
0: fora.
1: Dou a gema.
0: Não,
1: tá bom, vi?
0: Tá bom.
1: Você adivinhar. Se você não adivinhar, não ganha nada.
0: Você é um fanfarrão, viu, Jamil?
1: Obrigado, Rogério.
0: Alô, Potunuba!
1: Aqui eu conheço todo mundo aqui de Potunuba.
0: Alô, Potunuba,
1: pra todo mundo de Jaú.
0: Eu vou
1: pra
0: e abraçar
1: Ricardo,
0: todo mundo.
1: Pra Cato Soeli. E pra todo mundo de Bariri.
0: Opa, Cato Cidadão.
1: Deus abençoe, Rogério.
0: Amém.
1: Deus
0: Amém.
1: Abençoe seu dia. Hoje Amém. Eu prometo que não vou perturbar você hoje,
0: eu
1: viu?
0: Eu sei
1: hoje
0: que você não vai.
1: Hoje eu tô na paz. Hoje eu vou ficar tranquilo. Hoje.
0: Tá tomando
1: obrigado.
0: Já ou não?
1: Só vou ligar no programa seguinte, depois de meio-dia. Pra nossa colega Mirella.
0: Vamos mandar o zap lá, enche o saco dela também. Ê, lasqueira, hein? Ó, agora tem RPM Alvorada Voraz. Essa é a primeira, viu, Jamil? Aumenta o som aí pra você curtir. Essa é no seu tempo, ó. Tempo que você ia lá na discoteca, né? 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

0: Alô, Vaninho.
1: Bom dia, Rogério.
0: Fala, meu querido. Como é que você tá, meu irmão?
1: Fala uma música pra mim aí.
0: Vamos pôr, a próxima.
1: Foi no sorteio aí. Foi a música pra turma do mercado Salinas.
0: Belezeira, cara. Belezeira, cara.

0: quer, Jamil? O que você quer, Jamil?
1: Jamil do Potunduba.
0: De novo, Jamil? Fala, Jamil.
1: Eu mandei
0: Jamil.
1: Um áudio aí, tá agora bis. Que eu fiz aqui, tava baixo o volume aqui. Sei que por acaso não chegou aí.
0: Chegou sim.
1: É assim, ó. Eu pedi a música aí, Skank.
0: Skank, vou tocar agora.
1: Aí eu queria Skank. Meu nome.
0: É.
1: No sorteio.
0: Vamos colocar,
1: eu queria
0: já.
1: Que você peça também o nome já, da Sueli.
0: Quem mais? Sueli também?
1: Tá.
0: Vamos colocar o nome da Sueli também.
1: Assim. E aí, eu falei com você, se você adivinhar o que eu tenho de mistura pra hoje e pra amanhã, eu daria a gema. Você dou a gema se eu ganhar, né?
0: Você quer ovo, né?
1: Não ganhar,
0: você quer levar ovo,
1: tem jeito, né?
0: Vou socar ovo no céu.
1: Então, Rogério, eu queria apresentar pra todo mundo.
0: Ai, maravilha.
1: Essa música, pra Soricato, pra todo mundo de Potundu, pra todo mundo vai vir. Pra todo mundo de Jaú e região toda.
0: Vou socar ovo no céu.
1: Vou carcar ovo no céu. Que chega quase em São Paulo, transmissão no Sarrado. Isso que é longe, hein?
0: Pega longe. É mais de 100 cidades.
1: Vou pelo computador, acho que chega até lá nos Estados Unidos.
0: Chega na China.
1: Esqueci.
0: Chega na em Marte.
1: Muito bem. Só seu programa é 10.
0: É mais
1: continue
0: ou menos.
1: Continue assim, alegre.
0: É zero.
1: Todo dia dando risada.
0: É menos zero.
1: E brincando. E
0: valeu.
1: Tá bom demais. Só faz bem a saúde.
0: Fala, Jamil.
1: Deus abençoe.
0: Amém,
1: obrigado.
0: Meu querido.
1: Não vou mais.
0: Valeu, meu querido. Muito valeu,
1: bom.
0: Meu querido.
1: Obrigado.
0: Valeu, meu querido. Valeu, meu querido. Desculpa a brincadeira, Jamil. Aumenta o volume, Jamil.
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0: mensagem, 10h34, vai mandando mensagem. 997221007, tá liberado.
1: 6,7.
0: Aô, boa.
2: Pediu.
0: Pede no zap.
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0: Pede. 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
0: Fala, tô aqui, rapaz. Para de ficar chamando a gente.

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Tem mais de 37 zap aqui pra entrar na fila. Fora o que já foi no ar, o que tá na minha tela aqui. Apareceu a Margarida. Olê, olê, olá. Meu amigo Valdeci Barbosa tá por aqui. Ô, Val Jackson, como é que você tá, meu querido? Bom dia. Boa sexta-feira, meu irmão. Tá sempre ligado, curtindo o nosso programa, nosso carinho, nosso muito obrigado. Alô, Silvia. Beijo no coração de todo mundo aí, beleza? Como é que você tá, meu irmão? Tudo bem? Tudo certo? Tudo tranquilo por aí? Maravilha, hein? Tava guardado? Onde você tava? Tava guardado? Tava guardado, né? Tava, né? Só pode, né? Só pode. Belezeira, belezeira, hein? Obrigado. Gratidão sempre. Trabalhando, né? Ah, sim. Dando um trampo, né, Val Jackson? Grava áudio, manda áudio aí. 997-22-1007, você também quer levar ovo do camarão, né? Você também é chegado no ovo do Gustavo, né? Tô sabendo. Pagar o camarão. Tá no papel de pão. Camarão aceita cartão de crédito, débito, pix, dinheiro e cartão do SUS, tá? É brincadeira, hein, gente? É brincadeira, hein, gente? Vai levar lá o cartão do SUS, hein? O rapaz da rádio lá falou que você aceita cartão do SUS. É zoeira, hein? Mas cartão de crédito e débito aceita, viu, Val? Belezeira, então, meu querido. Abraço pra você, viu? Tamo junto, valeu. 10h38.

0: Toda, né? Olha. Quem é que tá aqui? É ouvinte identificado, ó. Enquanto isso, lá no tribunal, ó.
1: Bom dia, Rogério. Bom dia, clube. Bom dia, Jaú. Bom dia, Barigui. Bom dia, região. Rogério, toca aquela música pra nós do Zezé de Camargo e Luciano, É um Amor. Um abraço.
0: Valeu, Emerson. Entra na fila aí, meu querido.
2: Alô, alô, alô.
0: Olha, olha.
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0: Ó. Alô, alô, alô.
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0: Alô. Quem é que você acha que é que tá fazendo isso? Quem você
4: acha
0: que
4: é? Bom dia, meu amigo Rogério Moraes. Tudo jóia aí?
0: Tudo bem.
4: Aqui é o Alex da Conexão de Macatuba. Passando para desejar uma ótima sexta-feira aí para todos os amigos ouvintes da Clube FM.
0: Entra na fila aí.
4: Aqui em Macatuba tá uma chuvinha abençoada aí.
0: Uma chuvinha em cima?
4: Estamos trabalhando, curtindo a Clube aí.
0: A Gema.
4: Se possível, toque uma do...
0: A Gemela, hein?
4: Do Fala Mansa e o
0: Fala Mansa.
4: Marcelo Falcão. Chuva.
0: Escuta um abraço, meu amigo. Escuta o que tá tocando aí, tá bom demais, viu, Alex? Abraço pra você, Norberto, Ronaldo, toda a tropa aí. Bom dia, aqui é a Fly, tudo bem? Tudo ótimo. Por aqui tudo ótimo. Então tá bom, Fly. Eu gostaria de ouvir Murilo Huff, deixa aí.

cheio. Tá lotado. Ó, esse barulho aí é zap chegando. Eu deixo assim de propósito, pra você ver que aqui não tem mentira. Aqui não inventa zap nem nome de ouvinte. É. Vê? Manda zap aí, ó. Vou deixar o canal aberto pra você ver, ó. Ô, meu amigo Lei, manda um oi aí. Quer ver? Fazer um teste ao vivo aqui pra você ver, ó. Ô, Lei! Qualquer ouvinte, manda um oi aí. Manda um oi aqui pra mim. Quer ver? Fazer um teste ao vivo aqui, ó. Aê! Quer ver? Chegando aqui. Fala, Alex. Ah lá. Isso é zap, entendeu? Isso é zap. O barulhinho que você escuta aí é zap. Eu deixo assim de propósito mesmo, pra você ver que tá chegando o zap aqui um atrás do outro. Que tem audiência, filho. Não copia, não. Olha lá. Viu só? Manda outro, Lei. Manda outro. Quer ver? Vou deixar aberto aqui, ó. Manda outro oi. Oi. Xinga eu, o que você quiser. Diz que me ama, diz que me adora, diz que me odeia. É. Barulho é zap. Olha lá. Zap informa. É conexão. Tamo atrasado, hein? Chega. Chega. Chega! Ó, oh, fala mansa, falcão, chuva, ah, é zap que chega, tá vendo?

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2: Vamos correr pra gente atender o maior número possível de participações. 997-22007, a Sueli de Potunduba tá por aqui. Fala, Sussu, fala, Sussu, fala, Sussu, fala, Sussu. Bom dia, bom dia, bom dia, Sussu.
3: Bom dia, Rogério. Tudo bem?
2: Ótimo.
3: Ô, Rogério.
2: Tua pampa.
3: Eu queria que você ponhasse meu nome no sorteio, tá?
2: Já vou colocar agora, já falou pra colocar.
3: Tá falando, tá bom?
2: Belezeira.
3: É, desejo pra vocês aí um bom final de semana, um final de semana bem abençoado por
2: Obrigado,
3: Deus, tá?
2: Pra você também.
3: Fica com Deus, Rogério. Hoje eu não vou pedir música pra você, tá?
2: Olha.
3: Segunda-feira eu peço música.
2: Tá legal, pede segunda. Amanhã eu tô aqui também, se Deus quiser, das 8 ao meio-dia, tá? Amanhã eu tô aqui também, das 8 ao meio-dia. Se quiser pedir amanhã também, pode pedir, tá? Tá valendo, tá ok? Belezeira, Sueli? Ou se não, você escuta o que tá tocando aí. Fala, Daiane, bom dia.
4: Bom dia, Rogério. Queria pedir uma música pro meu marido,
2: Entra
4: o Alisson Jonathan.
2: Entra
4: a Daiane é a mulher dele.
2: Entra na
4: Saudade
2: fila aí.
4: Saudade arregaça, pichota.
2: Valeu, Daiane. Agora tem Zezé de Camargo. Alô, Emerson. Tudo bem? Versão ao vivo, ó. Irresistível. Vai entrando na fila aí. Vai entrando.

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0: Calbi. Rapidinho.
1: Agora, se você tá precisando de remédio, né? Será que não colocaram remédio na água hoje? Turma tá alvoroçada aí, a chuva, né? Roda cada coisa, não. Estoura a curva de rio pra tudo quanto é lado e encosta cada coisa, não. Vou falar pra você, né? Que barbaridade, não, meu amigo Pedrinho.
2: Bom dia, meu amigo Rogério.
1: Você vai falar boa tarde?
2: Tudo bem? Cuidado na hora de ir embora pra não molhar a careca, hein? Hoje eu tô afim de ouvir um cowboy vagabundo no modo sexta-feira, hein? Solta aí pra nós na latinha,
1: tá
2: um abraço, meu querido.
1: Você tá bem vagabundão hoje, né, Pedrinho? É, percebe que você tá bem vagabundão hoje. Entra na fila aí, Pedrinho. 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
0: Vamos fazer o quê? Vou trazer o som pra minha amiga Fly. Vamos seguindo aqui na ordem pra gente tentar atender o maior número possível de participações. Agora tá com 36 apps pra entrar na tela. Fora o que já foi no ar, o que tá na minha tela e o que tem pra entrar aqui na fila. Ô Fly, obrigado, viu, minha querida? Bom.

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8: Tá chovendo aí? Diz que me ama, diz que me adora ou diz que me odeia. 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Você vai receber ovo de qualidade, sem sair de casa, sem molhar os pezinhos, hein? O Gustavo, entrega grátis pra você, viu? Aceita dinheiro, Pix, cartão de crédito, cartão de débito, tá? Aceita tudo lá. Belezeira, belezeira, belezeira? Vai mandando mensagem pra cá, 997-22-1007. Daqui a pouco a gente vai fazer o sorteio e você vai escolher o que você quer levar de ovo, tá? Você vai passar o final de semana cheio de ovo. Vai ser ovo de manhã, de tarde, de noite, de madrugada. Você não vai ficar sem levar ovo, não. É só ovo que rola, pra baixo e pra cima. É ovo caipira, ovo de codorna em conserva. É ovo extra branco, é ovo jumbo branco, é jumbo vermelho, do jeito que você quer. É, meu amigo Gustavo. É, meu amigo Gustavo. Tem razão. Valeu, 11:06. Vamos lá então, dando sequência aqui. Nossa. Vamos pôr em ordem, né? Pedrinho tá aqui, a Luzia aqui, ó. A Luzia tá por aqui. Fala, Lulu, bom dia.
9: Bom dia, Rosélio, bom dia, sou a Luzia.
8: Fala, Lulu. Tudo bem, minha querida?
9: Tá com uma música da Ana Castela, só pra ouvir.
8: Ana Castela.
9: Coloca no sorteio.
8: Vamos colocar no sorteio, Ana Castela. Ó. Deixa eu dar um toque pra você que tá mandando mensagem pra cá no sorteio. A gente vai seguindo aí de acordo. Às vezes demora um pouquinho até chegar na sua mensagem, tá? As mensagens vão entrando tudo na ordem aqui. Igual você recebe no seu WhatsApp aí. Só que é outro sistema aí no computador, tá? Então assim, se você mandar mais que uma mensagem, você mandou uma mensagem. Aí você manda outra. Aí você manda outra. A sua mensagem, aquela primeira mensagem que você mandou, ela vai lá pro fim da fila, entendeu? Demora mais ainda pra te atender. Então uma mensagem já basta. Se você manda mais que uma, vai lá pro fim da fila. Aí demora mais pra mim chegar na sua mensagem, tá? Porque ninguém, eu não passo ninguém na frente. Vai tudo na ordem aqui, tudo na sequência. Beleza? Fala, Edinho.
10: Bom dia, bom dia, bom dia, meu amigo Rogério Moraes. De segunda a sábado, das 8 ao meio-dia.
8: Fala, Edinho. O que você quer, meu irmão?
10: Vamos tocar Gustavo Lima.
8: Entra na fila aí.
10: Quando a chuva passar.
8: Entra na fila aí.
10: Ofereço para todos os ouvintes da Clube.
8: Entra na fila aí.
10: Número 1.
8: Aí é bondade sua, hein? Belezeira? Ali, ó.
10: Isso daqui do Orlando Meto.
8: Orlando Meto, Pedometo, pessoal ligado, né? Eco nos quatro cantos, não tem pra ninguém. 11:08, tem mais gente aqui pra falar na latinha mágica, né? O Edson mandou aqui o jacaré, jacaré, jacaré, né? Ó o Edson, ó. O Emerson. Jacaré, jacaré, jacaré.
11: Bom dia, meu amigo Rogerião. Tudo bem com você?
8: Fala, Emerson.
11: Até que enfim é sexta-feira, hein?
8: Até que enfim chegou a sua mensagem, né?
11: Com o João Paulo Daniel pra nós, a loira do carro branco. Aqui é o Emerson, da cidade de Jaú. Valeu, abraço.
8: Valeu, meu querido. Entra na fila aí também, ou se não, escuta o que tá tocando aí, tá bom demais.

Que barbaridade, não? Eu não vou conseguir atender todo mundo, né? Graças a Deus, né? Eu não vou conseguir atender todo mundo vai participar do sorteio, mas eu não vou conseguir atender todo mundo com pedido musical. Alô, Camboriú, Santa Catarina, como é que estamos aí, Tunico Alisson? Bom dia, Rogerão, tudo certo? Tudo bem. Sextou e cervejou.

0: descer pra BC, descer pra BC. 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Uma palma na mão. Agora tem o Pichote. Vamos atendendo aí aos pouquinhos todo mundo, mas eu não vou conseguir atender todo mundo com pedido musical, hein? Não vai dar, não vai dar, não vai dar. Nevers! 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

0: 47 pra meio-dia, hein? Essa é boa. 47 pra meio-dia. Vai dar muito pra 6 horas? Hã? Vai dar muito pra 6 horas? 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

0: Essa Enja, essa Cepro, né? Tudo quanto é lugar, lá no laboratório. Vixe, tá lotado esse zap aqui.
1: Fala, meu amigo Rogério, aqui é o Mineirinho do Saenja.
0: Fala, Mineirinho.
1: Cadê o nosso amigo Pacífico, que eu não escutei ele falando ainda hoje? Solta pra nós aí o trem que vai. Manda pro Flávio Augusto, o Ariel Pacífico, o Joel Cordão, o nosso amigo Márcio PX, e pra toda essa galera que tá ouvindo aí. E também pro Ademir Franhan.
0: Beleza.
1: E a galera que tá lá no Cepron lá, curtindo essa programação.
0: Opa! Aí sim, a gente que agradece, hein? Amor de trem ele tá pedindo, tá vendo? Vamos voltar aqui. 11h17 já. 43 pra meio-dia, hein? Vai dar muito pra 6 horas. Bastante, não? Tem que doer a arma, não? Quem sai 6 horas, hein? Olha o Nelsinho tá aqui também. Ô, Darcy, aguenta um pouco aí. Tem tanto pedido aqui, eu não vou conseguir atender todo mundo. Tem zap pra você, premiado. Só o ovo que rola, hein? Aqui nós sorteia ovo mesmo. Bastante ainda. Cartela com 30, ovo de codorna em conserva, vermelho, branco, caipira.

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Banhando água aí, ó, chovendo. Não precisa se molhar pra pegar ovo, não, viu? Só pedir no zap lá. Vixe, olha. Juliano César, 11h18. Pessoal lá da Lumix. Pessoal da Lumix aí, obrigado pela companhia, viu? Boa sexta-feira, bom trabalho. Valeu pela audiência.

0: tá ardendo já. Vamos cortar, vou tocar o seguinte, hein, ó. Vamos tocar meia música, outra metade, não vamos cortar. É, ou senão você escuta o que tá tocando aí mesmo e tá bom demais. Ó, o Gustavo tá mandando aqui, já pode ou tá cedo? É claro que pode, tomar uma pra tirar o pó na garganta. Não tem hora, não é remédio, caramba. Não é remédio pra ter hora, não é remédio pra ter hora. Ó, carcaça aí, ó, Gustavo. Sem dó. Vamos, sem dó. Alô, Devito, Boracéia. Oi.
1: Alô, sim, Rogério Moraes.
0: Oba.
1: Bom dia, meu amigo.
0: Bom dia, meu querido.
1: Queria como pedir está? Uma música de Bruno Marrone pra você aí.
0: Vou tocar agora.
1: Mandar oferecer pro meu amigo Bexiga, motorista Bexiga. Do Devito.
0: Boa.
1: Pra todos os seus ouvintes.
0: Tá lotado lá de ouvintes da gente. Obrigado.
1: Pra dois jovens que trabalham no Salina aí.
0: Quem mais?
1: O Ju e a Lô.
0: Ju e Lô. Beleza, mudou
1: amo
0: pra sertanejo.
1: Esses dois, viu?
0: Ah, é? Que maravilha.
1: Beleza?
0: Beleza?
1: Valeu, abraço, meu amigo.
0: Eu que agradeço, meu querido. Olho no trânsito, ouvido colado na clube aí, ó. Pessoal do Adevito, né? Nosso

0: gente pra falar com a gente aqui, ó. Olha o Davi. Bom dia, patrão. Fala, Eduardo Costa. Obrigado. Tá chovendo aí? Aqui tá chovendo. Pessoal tá no Cidade Alta. Cidade Alta, Juliana, vixi. Tudo lotado lá de zap nosso. Nosso carinho, nosso muito obrigado. Aqui nós não bate, aqui nós espanca mesmo. Sem dó. Bate sem dó. Lotado aqui de zap. Vamos na ordem. Meu amigo Zé Coelho, Belém do Pará, quer ver, ó? Alô, Zezito!
1: Bom dia, meu amigo Rogério, aqui em Belém do Pará, calorzão.
0: Uia, rapaz.
1: Aí tá, deve estar frio, né,
0: Rogério? Puta merda, tá frio e chovendo.
1: Usa o teu casaco aí, viu?
0: Tá até escuro.
1: Quem mandou um abraço pra ti foi a Viviane Batidão.
0: Opa,
1: ela é toda
0: Vivi
1: tua.
0: Batidão, hein?
1: Um abraço, meu amigo.
0: É a Vivi Batidão, hein? Manda um abraço pra Vivi Batidão, beijo no coração da Vivi Batidão, hein? Agora nós vamos trazer ela ao vivo aqui na rádio. Cantar uma meia hora pra turma aqui, a Vivi Batidão. É. Meu amigo Carlinho, como é que você tá, meu irmão?
2: Ô, Gerão, tô participando, querido, do sorteio do ovo, hein?
0: Tá,
2: quero,
0: claro,
2: repartir com o ovo com o Lecão.
0: O Lecão?
2: Vou repartir com o Alex aí.
0: Vai.
2: Ah, essa foi boa,
0: você,
2: hein?
0: Vai escolher.
2: Se você adivinhar que eu ia comer de...
0: Do quê?
2: Que eu vou comer no almoço aqui de mistura.
0: Você vai comer. É gema.
2: Um abraço, já.
0: É, vai sobrar a gema, né? Que dó a gema, né? Tá gemendo aí, né? De tanta gema, você tá gemendo, né? Mandou aqui pra mim, você adivinhar. O que eu vou comer do almoço, eu te dou a gema. Sai fora. Sai fora, né? Será que vai parar a chuva ou não? Lá no Belém, no Pará, tá só quente, hein? Vixe. Certo é ir lá. Na hora que fizer frio lá, vem pra cá.

0: faz nada o homem. Apareceu a Margarida. Olê, olê, olá. Que barbaridade, não? Que barbaridade, não?
1: Vai. Bom dia, meu amigo Rogério. Aqui é o Natal de Bariri.
0: Fala, Natal. Faz da muito
1: eu, Rogério, Natal. Não, tem como trazer uma cartela de ovo?
0: Tem.
1: Pros meninos lagartos aqui de Bariri, não?
0: Tem, vamos levar. Vamos não,
1: mas que tem, Rogério?
0: Claro que tem. Vou pedir pro Gustavo.
1: Sim. Meu querido, manda uma música pra mim aí do Guns N' Roses.
0: A próxima.
1: November Rain.
0: November Rain.
1: Assim você descansa um pouquinho, que essa é comprida, hein?
0: Ah, é bastante. Se eu tocar essa aí, acabou o programa. Entra na fila aí, ou se não, escuta o que tá tocando aí. Tá bom? Vai escutando o que tá tocando aí, tá bom demais. Vamos correr aqui, ó. Ó, Boracéia, ó.
2: Bom dia, Rogério.
0: Fala, Genival.
2: Aqui é o Genival de Boracéia.
0: Fala, meu querido.
2: Por favor, mandem uma música pra nós aí do Ultraje a Rigor.
0: Ultraje a Rigor.
2: Deixa a sua escolha aí.
0: Beleza.
2: Um grande abraço, uma sexta-feira abençoada pra você e pra todos os ouvintes da clube.
0: Maravilha.
2: Abraço.
0: Valeu, meu querido. Entra na fila aí, viu? Entra na fila aí. Que tem fila de zap. Acaba mais. O que você quer, Olê? O que você quer, Olê?
3: Fala, Rogerão. Tô na escuta. Prossiga.
0: QSL. QAP. Alô, Martim.
4: Bom dia, Rogério.
0: Bom dia.
4: Aqui é o Marcos Benedito Alves dos Santos.
0: Gratidão sempre.
4: Gostaria de ouvir uma música.
0: Que música?
4: Do Raul Seixas, Água Viva. E gostaria de participar do sorteio do ovos.
0: Que voz de você. Você quer ovo, né? Tá afim de levar ovo, né? Quem é que pediu essa moda aqui? É o Hermes do Cabeça. Tamo atrasado. Não vai dar pra atender todo mundo. Não vai dar, hein? Não vai dar. Não vai dar.

também, pra gente matar a saudade do saudoso João Paulo, né? Os caras de Brotas passando aqui pela Clube FM, 11h32, vão correr. Vamos correr. Vamos a cavalo, sai da frente.

0: mais 3 minutinhos para você mandar mensagem. Para você que ainda não mandou mensagem, para você participar do sorteio que vai encher você de mecânica, piche limpa, cuidado do seu porva. 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
1: Aumenta o volume aí!
0: Aumenta sem dó.
2: Rogério Moraes.
0: 11h34, hein? Dá um limpa pra cá. O que o Alex tá mandando um áudio aqui pra mim? Olha, ele foi buscar uma foto minha lá na torre da clube. Que barbaridade, hein? É ficar fuçando a... Ah lá. É ficar fuçando a rede social da gente, fazendo figurinha, o Alex. Olha lá, o que ele tá mandando aqui, a gente vai ver.
3: Sério, que história que é essa, amanhã até meio-dia? Você postou uma foto sábado até as 4 da tarde?
0: Acha,
3: na torre aí da clube?
0: É, sei que você tá fazendo uma
3: montagem. Amanhã tem que fazer hora extra até as 4, hein?
0: Amanhã e domingo.
3: Falou,
0: também.
3: Meu amigo, um abraço de motoqueiro pra você aí.
0: Ah, sai fora. Vai ver se eu tô na esquina, vai. Vai. Caminha. Segue enterro aí, vai. Segue enterro. Morrer de bem dos...

0: o Marquinho tá aqui, ó. Marquinho Pérez. Fala, Marquinho.
1: Bom dia, Rogério Moraes.
0: Opa, meu irmão.
1: Tamo ligado aqui em Jaú, na Cube FM. Toca Jorge Matheus aí. Olá,
0: Jorge
1: pra
0: Matheus.
1: Gente.
0: Entra na fila aí.
1: Tchau, obrigado. E põe meu nome no sorteio.
0: Vamos colocar, Marquinho. Já tá no sorteio, Marquinho. Belezeira, cara? 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Bom, hein?
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0: O Divaldo tá aqui também. Bom dia, Kelly, Bianca, Cauã, Cida, Ronaldo Cachorrão, Diogo. Toca pra nós aí, André e Adriano, rapadura nela. Entra na fila aí, não vai dar tempo. Não tem jeito. Não dá pra atender todo mundo, entendeu? É, não dá. Dá um limpo aqui. Rogério, segundo, né? Meu aniversário é a Lu de Jaú, quer ver?
4: Bom dia, Rogério.
0: Bom dia, Lulu.
4: Eu gostaria que você tocasse para mim.
0: Olha lá,
4: Sandra de Sá. Joga fora no lixo. Não presta. Então joga fora no lixo. Eu sou a Lu, aqui da cidade de Jaú.
0: Beijo no coração, Lu.
4: Todos os seus ouvintes.
0: Dá uma meia dúzia só.
4: Te desejo também. Um bom final de semana.
0: Mas já vai?
4: Bom, não, excelente final
0: até
4: de semana.
0: Amanhã ainda.
4: Toca mesmo.
0: Se Deus quiser, até amanhã
4: faz
0: ainda.
4: Faz tempo que você não toca as músicas que eu peço.
0: Faz tempo também, obrigado, hora que você pede.
4: Rogério.
0: Ó, você mandou mensagem pra mim 11h20. Como é que eu vou atender? Eu sei que tem 300 zap na sua frente. Entendeu, Lulu? Não consigo, ó. Cowboy fora da lei. Pediram 10 horas da manhã esse som aí, ó. Nem sei mais. É lá pra Balneário.

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18: Ó, 11h45, participações encerradas, tá? Quem mandou, mandou. Quem não mandou, não manda mais. Fica pra próxima. Já era, Zé Fini. Ô, minha amiga Lu, bondade sua, viu, minha querida? Obrigado pela companhia, obrigado pela sintonia, viu, Lu? Próximo som pra minha amiga Mari, Garaçu do Tietê, ó. Luan Santana, moça chique. Daqui a pouco tem sorteio.

0: 11h51, tamo de volta, hein? Daqui a pouquinho tem um sorteio pra você. 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
0: 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Vamos fazer o seguinte, vamos conferir o tempo e a temperatura, né? Se vai chover mais, se não vai chover, e daqui a pouco tem sorteio pra você, tá legal? 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
3: verdade.
0: É de chuva rápida à tarde e à noite. Lua crescente, alta probabilidade de arco-íris e está 20 graus.
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0: E como eu já tinha adiantado, né? Infelizmente a gente não consegue atender todo mundo com pedido musical, né? Tava dando um limpo aqui, viu, minha amiga Lu? É bondade sua, minha querida. Tava com 137 mensagens aqui, o nosso carinho, o nosso muito obrigado, né? Gratidão sempre. Daqui a pouco tem a Jornada Clube edição do almoço. Sorteio pra você, valendo! 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Ô Gui, Gustavinho, Bia, Lu, equipe do Zap do Ovo, nosso carinho, nosso muito obrigado. 11h58, tá na mão, ó.
3: Ô Gerão, tô participando do sorteio do ovo, hein? Quero repartir com
0: okay,
3: o ovo
0: pro Lecão. Ovo. É o Carlinhos.
3: Vou repartir com o Alex.
0: Contemplado aí. De hoje é o Carlinhos.
3: Ah, essa foi boa, hein?
0: Mensagem às 10h56. Vambora. A gente volta amanhã a partir das 8 horas da manhã. Se Deus quiser, no sabadão aí. Pra fuzilar o seu final de semana com música boa. Belezeira? Vambora!

te agradece de coração. Obrigado mesmo. De coração. Vamos fechar com o som da hora aqui na programação da sua rádio favorita. Quer ver? Vamos ver se eu achar rapidão aqui. Não sei se vai ter tempo. Vai ter tempo. Fica pra amanhã. Tá? Vamos deixar. Fica pra amanhã.

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1: 12:04.
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11: Boa tarde para você, meu amigo. Boa tarde para você, minha amiga. Ai, que sexta-feira gostosa. Tá chovendo? Tá 16 graus temperatura? Tá bom demais da conta? Sejam todos bem-vindos. Agora é o seguinte, hein? Agora vamos lá. Vamos lá. Papo sério. Papo seríssimo. Já fez? Beleza. Não fez? Véi, não dá mais, né? Dependendo, esquece. Já é só segunda agora. Para. Sextou, meu filho. Sexta-feira, 12:06. O que que tu vai fazer a 12:06 numa sexta-feira pra terminar ainda antes do fim do dia? Já deu, já foi. Agora é assim, ó. É contagem regressiva pro finalzão de semana começar com tudo e daquele jeitão gostoso demais que a gente adora. Continua chovendo e a previsão do tempo é essa. Ó, o tempo até pode ter aberturas de sol, tá? Até podemos ter aberturas de sol ainda, mas continua chovendo, continua chovendo. O sábado também vai ter nebulosidade, mas é assim, ó, gente. É muito pouca coisa, tá? Se chover no sábado, é uma pancadinha de garoa mesmo e não vai estragar nada. Tá, o sabadão vem com tudo aí. Pode ficar tranquilo que o sabadão vem com tudo. Domingão não chove. Não temos previsão de chuva até quinta-feira, tá? E aí é só na quinta, uma previsão isolada. Tô pra dizer pra vocês que nem vem. Não tem previsão de queda de temperatura. Não tem previsão de queda de temperatura. Muito pelo contrário, tá? Não passa aí a temperatura mínima. Não desce menos que 16 graus nos próximos 15 dias. Então tá legal, tá gostoso, tá tranquilo, tá sossegado. Tá favorável, meu irmão. 12:07 na Clube. Boa tarde, dona Débora.
12: Boa tarde, Armando. Boa tarde, ouvintes da Clube FM. Pra você que tá aí ligadinho nas nossas redes sociais. Olá, seja muito bem-vindo, muito bem-vinda. Estamos no YouTube. Se você não se inscreveu, por favor, gente, dê essa moral. A gente adora a sua companhia aqui, a sua interatividade, né? Falando como é que tá aí a sua sexta-feira. Sextamos aqui ao seu ladinho. E aí, como é que tá os preparativos? Tá naquele modo...
11: Ah, eu tô no
12: tranquilo.
11: Modo. Tô no modo.
12: Tá naquele modo, tem muita coisa ainda pra fazer. Bom, gente, é o seguinte, né? Não vamos jogar no mundo dos astros aí, deixar pro universo, né? Fazer tudo por você. Faça a sua parte, que aí dá lucro, dá bom, né? Aqui no YouTube, gente, é só se inscrever, porque se você já tem o app, fica muito mais fácil. No momento que a gente estiver no ar aqui, você já vai receber uma notificação. E é claro, ficar por dentro de tudo que tá rolando, tá acontecendo aqui na cidade de Jaú e região, nesse centro-oeste, no Brasil e no mundo mesmo. É porque é no mundo mesmo. Que daqui a pouco tem uma entrevista com queridíssimo, né? Calma, deixa eu só pegar aqui o nome certinho aqui para a gente falar.

0: O nome completaço aqui, afinal de contas ele está na Dinamarca.
1: Alô, Dinamarca!
0: Estou falando com João Pedro, estou falando com a mãe dele aqui, que é a assessora master dele. Então a gente está com uma questão de fuso para falar um pouquinho do kart, né? Que é ele está aí ganhando medalhas no kart mundial, já começou o campeonato. E vai falar com a gente, a semana que vem a gente vai trazer essa entrevista completa, justamente por questão de fuso, a gente vai falar. Então, por isso eu digo mundo, minha gente, porque aí, olha, Clube FM para o mundo todo. E para você, uma ótima tarde, agora 9:09. Então, bora lá para
1: começar. Sem perder tempo, porque a gente prometeu de manhã, não pôs, não colocou, de bibi, babá,
0: e todo mundo, não, e a semana inteira a gente falando com o Padre Ramon.
1: Padre Ramon,
0: ai, sinta-se abraçado. Ele fez um vídeo que ele tá de férias, mas ele retorna agora, né, hoje ou amanhã, já para essa comemoração. E para você que tá acompanhando em áudio e vídeo, com as palavras aqui. Inclusive, ele conta um pouquinho a história de São Cristóvão, tá, Armando?
1: Boa.
0: E também posiciona sobre a feijoada. Se você ainda não participou, tem ainda a oportunidade de interagir aqui com o nosso jornal, ao vivaço, e já compartilha para ganhar aí essa fejuca neste final de semana, para você acompanhar aqui conosco agora.
2: Amados irmãos e irmãs em Jesus Cristo, queridos ouvintes da Rádio Clube de Jaú e região, Deus os abençoe, Nossa Senhora os proteja. Aqui quem vos fala é o Padre Ramon Aparecido Ramos, pároco e reitor do Santuário Nossa Senhora da Conceição Aparecida, da querida cidade de Bariri. É uma alegria estar falando com vocês sobre o próximo domingo, o evento do próximo domingo, que é a celebração de um santo tão popular, São Cristóvão, protetor dos motoristas, portanto, protetor da nossa vida, não é? Esta vida que deve ser sempre protegida. E nós pedimos tanto a proteção a Deus Nosso Senhor por intercessão de Nossa Senhora, por intercessão dos santos e santas. Nós celebramos a cada 25 de julho, a memória, a festa de São Cristóvão. Portanto, como tem a tradicional carreata, sempre nós passamos para o domingo após o 25, que no caso este ano será no domingo dia 26, né? Um dia depois em que a Igreja de Nosso Senhor celebra este grande santo, São Cristóvão. Por que celebra-se a 25 de julho? Porque foi o dia do martírio deste santo. Ele foi martirizado na região da Ásia Menor, na Turquia, em Anatólia, na Lícia. E, portanto, é um santo muito antigo, e em torno também de São Cristóvão escutamos, sabemos aí de muitas lendas, não é? Enfim, o nosso tempo é curto e também não vamos nos prender, claro, às lendas, mas sim à história que a Igreja nos coloca, justamente dessa, que é a que mais se destaca, a mais comentada, que é justamente este gigante que traz o menino Jesus nos braços, nos ombros, e ajudando o menino a atravessar o rio, a fazer essa travessia. Assim também hoje, nos dias atuais, São Cristóvão, ele ajuda-nos a fazer a travessia pela vida, porque quando se trata da existência humana, a nossa condição, nós precisamos ir e vir, aqui e acolá, seja a pé ou, sobretudo, em distâncias maiores com os meios de locomoção, que são os automóveis, as motos, as bicicletas, os automóveis, os carros de grande porte também, para carregar as cargas, enfim, para movimentar o país e além país, né, as carretas, os caminhões, enfim, e São Cristóvão, que hoje contempla toda essa proteção, né, de todos aqueles que sejam dirigindo, sejam como motoristas dirigindo essas máquinas, sejam também os passageiros que adentram esses veículos para justamente encurtar as distâncias, seja ao trabalho ou ao descanso, ao lazer. E a nossa paróquia do Santuário Nossa Senhora Aparecida conserva esta tradição, onde nós recebemos, sempre no domingo, como o padre já disse, próximo à festa de São Cristóvão, né, passado o domingo da frente do seu dia, recebemos aí caminhoneiros, motoristas, todas as pessoas que vêm justamente trazer os seus veículos, os seus automóveis, para a bênção tão especial, tão cara para este dia. Na ocasião também, temos aí a tradicional feijoada que o santuário vende, né, para justamente a sua manutenção, para justamente colaborarmos com as obras da nossa paróquia, e que no caso, no momento, está sendo justamente a reforma da igreja de São Pedro, que pertence ao nosso santuário, à nossa paróquia, Nossa Senhora da Conceição Aparecida. Essa feijoada custa R$ 45,00, então vem a marmita da feijoada, mas a marmita também do arroz, e por R$ 45,00, e você então faz a sua retirada das 10h30 às 13 horas. Então, das 10h30 da manhã à 1 da tarde, você faz a retirada no salão paroquial do nosso santuário. Você então precisa adquirir antecipadamente por meio da secretaria do nosso santuário, né? Ou com as lideranças das pastorais e movimentos do nosso santuário da Mãe Aparecida. Desde já, o nosso muito obrigado por participar e ajudar-nos aí na reforma da igreja de São Pedro, né, que, repito, pertence à nossa paróquia do Santuário Nossa Senhora Aparecida. E a nossa missa será às 9h, a missa será campal, será na frente do nosso santuário, devido ao grande número de fiéis, devotos de São Cristóvão, e depois então a tradicional carreata. Voltando à carreata, é que o sacerdote vai estar aspergindo então os veículos, os carros, as motocicletas, as carretas ali de frente ao nosso santuário. Então vivamos com intensidade este domingo especial, celebrando São Cristóvão. Que bonito a nossa fé cristã e católica, nós professamos a fé com a igreja, a fé da igreja, que coloca para cada situação, cada momento da vida, um santo protetor. E no caso aí da nossa vida, que está sempre correndo risco quando nós entramos dentro de um veículo, de um automóvel, de uma máquina, coloca para nós São Cristóvão. Por isso pedimos a intercessão dele para as nossas viagens, para os nossos trabalhos, para as nossas rodovias, as pistas, os caminhoneiros que sempre expondo a sua vida para justamente salvaguardar a vida de suas famílias, né? Enfim, pelo trabalho, pela dignidade do trabalho, né? Sustentar as suas famílias e também movimentar e mover e sustentar o nosso Brasil, o nosso país, que sejam livres de todos os males, todos os perigos que as estradas colocam à vida de todos nós, sobretudo a vida dos caminhoneiros, que estão muito mais propícios a situações inesperadas e desagradáveis. Por isso contamos com a intercessão e a proteção de São Cristóvão. Por isso então o padre aqui reitera o convite para a Santa Missa em louvor a São Cristóvão, às 9h, na praça do nosso santuário. E será um momento muito festivo de celebrarmos este grande santo. Pedimos a proteção, as bênçãos de Deus, as graças de Deus para todos nós nesse domingo tão festivo e tão especial. Venha, participe, traga a sua família, trazendo o seu veículo, e acolhemos com alegria todos os caminhoneiros, e vamos viver mais um ano a tradicional carreata aqui da nossa paróquia do Santuário Nossa Senhora Aparecida, a imagem de São Cristóvão que vai abrir então a nossa carreata. Passaremos aí pelas principais ruas da nossa cidade, vivendo este momento de fé e de devoção. Tão intenso em muitas cidades, em muitas paróquias, mas em Bariri destacamos aí a participação tão bonita, tão concreta, tão festiva dos irmãos e irmãs devotos de São Cristóvão. Deus abençoe cada um de vocês, Nossa Senhora os proteja, e o padre não pode deixar de dar o recado aqui, que através da rádio Clube FM de Jaú e região, nós estaremos aí sorteando também uma feijoada, né? Uma cortesia do nosso santuário. A você, rádio ouvinte, amigo e amiga da Rádio Clube FM de Jaú e de toda a região. Um grande abraço a todos vocês e agora o padre deixa uma bênção a você que sempre nos acompanha, a você que está assistindo o padre neste momento. O Senhor esteja convosco, Ele está no meio de nós. Por intercessão da grande Mãe de Deus, Maria Santíssima, Nossa Senhora da Conceição Aparecida, Rainha e Padroeira do Brasil, de São Cristóvão, protetor dos motoristas, de todos aqueles e aquelas que fazem uso dos meios de locomoção, dos diversos meios de locomoção. Abençoe-vos o Deus Todo-Poderoso, Pai, Filho e Espírito Santo. Amém. Um grande abraço, fiquem com Deus e na proteção materna de Nossa Senhora e de São Cristóvão.
3: Aí, querido Padre Ramon, que hoje está à frente da paróquia Santuário Nossa Senhora da Conceição Aparecida, em Bariri. Eu que assisto todas as quartas-feiras a missa lá no santuário. Durante a semana eu assisto as missas na paróquia matriz, Nossa Senhora das Dores, né? Com o Padre Lázaro, que é o pároco também, o Padre Everson. Nós temos mais um seminarista, estou tentando lembrar o nome dele, que está também agora participando da missa. Ai, meu Deus do céu, me fugiu o nome.
0: Tá vendo? Quer falar todos os nomes.
3: Eu não gosto de esquecer o nome
0: então,
3: de ninguém.
0: Eu também, eu nem começo, porque às vezes acaba... Ui.
3: Ai, Jesus. Bom, nós temos um seminarista também presente agora na paróquia Nossa Senhora das Dores, que está lá na parte final já, né, da sua formação como padre também, logo logo estará celebrando missas. E fica o convite para você ajudar o nosso querido santuário com a feijoada. Neste domingo não vai estar chovendo. Você passa,
0: tempinho bom,
3: pega
0: uma feijuca.
3: Ótimo, uma feijoada. Passa, pega a feijoada, leva para casa, almoça e ajuda a paróquia Santuário, tá bom? Um abraço aí ao nosso querido padre Ramon. Eu vou lembrar o nome dele ainda. Se alguém souber, por favor, me manda pelo WhatsApp. Eu esqueci mesmo.
0: Daqui a pouco alguém se manifesta aqui na...
3: Digo quando eu esqueço. São 12 horas e 21 minutos, meio-dia e 21 na sua Clube FM. A gente vai diretão aqui com os nossos patrocinadores, porque daqui a pouquinho também tem notícias aqui da Casa Ronald, é isso?
0: Sim.
3: Isso, então tá bom. 12 horas e 21, 12 e 22 já, meu Deus do céu, e chove lá fora.
0: Adoro,
3: deixa,
0: agora é 12 e 21.
3: Deixa chover, 12 e 21. Mas gosta de me corrigir, não. Ó, o Lele Blue, vamos lá. 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
3: Muito bem, muito bem. Pera. Pera, que senão eu vou ficar louco aqui. 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
0: Poxa, tô feliz, gente. Obrigada. A gente, olha, aumentamos mais 1.000 essa semana, mais 1.000 inscritos aqui no nosso canal no YouTube. Muitíssimo obrigada, gente. Continue se inscrevendo. YouTube hoje é super fácil, é uma plataforma que é acessível a sua mão, na palma da sua mão, que também você pode emparelhar com no seu veículo, né? Ou até mesmo em casa. Então, obrigada, agradeço o carinho aí também por todos que estão se inscrevendo no nosso canal no YouTube. E faça parte também do YouTuber Lovers, aqui do Jornal da Clube, da Clube FM, para você também ficar por dentro, não só do jornal, mas tudo o que acontece aqui, o que a gente vem fazendo, o que faz a nossa equipe de jornalismo aqui pelo Centro-Oeste Paulista, não só por Jaú, mas por todo o Centro-Oeste. Bom, eu tô aqui falando e tava você mexendo no celular, eu nem vi, você não tava nem prestando atenção se tava na câmera, mas quem tava na câmera era você. Quando o assunto...
3: E eu tô fazendo cara de ué aqui
0: cara
3: hoje.
0: De ué. É. E eu aqui falando, e quem tava... Eu fiquei tão feliz aqui com a informação do YouTube que eu acabei até esquecendo de fazer a transição aqui. Mas assim, transição para o seu pet. 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
3: Procurei até na página da paróquia para ver o nome do seminarista, não tem. Ai, meu Deus do céu, não sei.
0: Gente, quem estiver assistindo, por favor, de Bariri,
3: toque.
0: Fala pra gente aqui, vai, por favor, fala, porque senão o Armando vai ficar, ele não vai nem, olha, não vai, olha, tá aqui. Você agora é o próximo, tá? Câmera pra você, inclusive.
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3: Você lembra daquela propaganda que tinha na época do Dia das Crianças, Natal, eu quero minha Calói? Lembra?
0: Lembro.
3: Você enchia de recadinho para todo lado, eu quero minha Calói.
0: Sim, eu quero minha Calói.
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3: 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Vamos de matéria.
0: Opa, já. Eu estava aqui para...
3: Okay, não, vamos. Não vamos. Senão ela fica falando muita propaganda. Vamos lá que são 12h35.
0: Pode fazer
3: já
0: a intro.
3: Você que ajuda a casa Ronald McDonald, nós temos MacDia Feliz. São diversas oportunidades para você ajudar uma instituição séria, né, que ajuda famílias e dá abrigo, né, dá atenção, dá carinho, dá condição das famílias acompanharem o tratamento. Esse tratamento que é tão complicado, né, que é tão debilitante, que é o tratamento oncológico. E a gente vai conhecer um pouquinho mais. Dona Mirelle traz informações para a gente da casa Ronald McDonald's agora, aqui no Jornalismo da Clube. Vamos lá.
4: Oi, gente! E aí, como é que vocês estão? Tudo bem? Por aqui tá tudo certo, graças a Deus. Um excelente dia para você que sintoniza a Clube FM através do 100,7, para você também que nos ouve e nos acompanha através das redes sociais. Com alegria, nós estamos hoje aqui na Casa Ronald McDonald's em Jaú para falar com vocês sobre o Mac Dia Feliz, que já tem dia, horário marcado para você que ama um Maczinho. Não dispensa um Maczinho na semana? Já anota aí a data, é dia 22 de agosto. Hoje nós estamos aqui com a diretora operacional, a Paula, para falar um pouquinho sobre essa ação que já é muito conhecida, todo mundo conhece. Paula, primeiramente, bom dia, como é que você está? Tudo bem?
5: Oi, Mi, bom dia. Eu agradeço, né, a visita de vocês. Bom dia a todos os que estão nos ouvindo, nos assistindo. Aqui, graças a Deus, um dia chuvoso, friozinho, mas estamos aqui.
4: Show,
5: né,
4: de bola. Ô, Paula, antes da gente falar um pouquinho dessa ação, que nós já conhecemos, é verdade, e nós sabemos que a maioria dos municípios aqui da região acabam até contribuindo com essa data, né? Vamos falar um pouquinho sobre a Casa Ronald, né? Muita gente ainda não conhece, infelizmente, o trabalho de vocês. Quais são as atribuições da Casa Ronald hoje? O que que vocês fazem à comunidade? Qual que é o diferencial de vocês?
5: Nós acolhemos crianças e adolescentes em tratamento oncológico no Hospital Amaral Carvalho. Aqui eles encontram todo o acolhimento, todo o conforto que eles precisam para esse momento que eles estão passando, um momento muito difícil. Então, nós oferecemos a alimentação, o transporte, a hospedagem e todo o apoio psicossocial, né? Então, tudo que eles precisam para que eles foquem exclusivamente no tratamento oncológico, eles encontram aqui. E o melhor, tudo isso é gratuito, né? Sem cobrar nenhum único centavo das nossas famílias. Nós temos capacidade para atender 64 pessoas, né? A gente fala pessoas, não fala paciente, porque é uma casa de apoio, sim, né? Então, nós tratamos todos aí como hóspedes, né? Eles são aqui, eles são os nossos hóspedes. E eles têm todo o conforto, tudo que eles precisam durante esse período. E o nosso objetivo maior é remover as barreiras que impeçam o tratamento dessas famílias. Então, assim, qual é a barreira? Ah, a barreira é a distância, tem a casa. A barreira é a alimentação, nós oferecemos alimentação. Então, tudo que eles precisam, as barreiras que eles enfrentam, o nosso objetivo, o nosso intuito é que elas sejam removidas para que eles consigam dar andamento a esse tratamento.
4: Passar por um tratamento como esse, eu acredito que seja algum um momento muito delicado, né, para a vida do atendido, do paciente. Então, de fato, é fazer com que a família só consiga se dedicar exclusivamente a esse, é esse o objetivo mesmo. É fazer com que a família não tenha nenhuma outra preocupação, senão o tratamento oncológico.
5: Isso, isso mesmo. E o mais importante é fazer com que essas famílias, essas crianças, sintam como se eles estivessem na casa deles, né? Então, a Casa Ronald McDonald's de Jaú, um dos nossos slogan, do nosso lema é ser uma casa longe de casa. Por quê? Porque o que a gente procura proporcionar para essas famílias é o que eles têm na casa deles, é todo o conforto, todo o acolhimento, o aconchego que eles têm na casa deles, né? Então, o nosso objetivo é ser uma casa longe de casa e remover as barreiras. Não resolve ser remover as barreiras num lugar onde que eles não se sintam à vontade. Então, aqui a gente faz de tudo para que eles se sintam super à vontade, como se eles estivessem na casa deles.
4: Foi inevitável eu deixar de ouvir a conversa ali na recepção quando nós chegamos e tivemos que sentar um pouquinho, aguardar um pouquinho para sermos atendidos. Eu estava ouvindo ali o pessoal falando que hoje vocês estão com 15 famílias aqui e está para chegar mais 5. Eu estava ouvindo mais ou menos aí, geograficamente, alguns são do Pará, outros da Bahia. Então, de fato, são pessoas de todo o Brasil mesmo que recebem aí o acolhimento aqui na casa.
5: Isso, isso mesmo. Nós recebemos crianças e adolescentes do Brasil todo. Até de países vizinhos a gente já recebeu. Nós tivemos hóspedes da Bolívia, da Venezuela, do Paraguai. Então, assim, o que importa para a gente não é a localidade, não é nada. É, eles precisam do tratamento, eles precisam do Hospital Amaral Carvalho, eles vão encontrar um lugarzinho para eles ficarem aqui em Jaú, para que eles consigam dar andamento nesse tratamento que é tão importante aí na vida deles.
4: Ô Paula, falando agora sobre o Mac Dia Feliz. Todo mundo ama um Mac, e qual que é a diferença de eu comer um Mac num dia normal e no dia do Mac Dia Feliz? Nós estamos aqui com os tickets, os ingressinhos aí. Você que participar dessa campanha, você vai receber esse ticketzinho, que cada ticketzinho é um lanche, né? E qual que é a diferença, então, de eu comer um lanche num dia normal e no dia do Mac Dia Feliz?
5: Olha, o Big...

0: da solidariedade. Então, nesse dia, todo sanduíche Big Mac que for comido em qualquer restaurante do Brasil, ele é destinado, a verba, né, o valor arrecadado é destinado para as instituições que apoiam o câncer infanto-juvenil. Então, nesse dia, além de você ter o prazer de deliciar um delicioso Big Mac, você ajuda aí inúmeras instituições, né, do nosso país. E aqui na nossa região, em Jaú, Araraquara, São Carlos, Ourinhos, Assis, Araraquara, Matão, toda a renda, e Lençóis Paulista, que esse ano é nosso primeiro ano atuando em Lençóis Paulista, toda a renda com a venda desse sanduíche no dia 22 de agosto vem para essa casa de apoio. Então, é muito importante a participação de toda a sociedade, né, nesse dia, porque é uma campanha que ela não acontece sozinha, não resolve. Eu preciso que cada um vá lá no restaurante e coma um sanduíche e peça um Big Mac para que o valor venha para a gente. E esse valor ajuda a manter as nossas atividades, ajuda a custear tudo que a gente oferece para essa criança. Então, a partir do momento que a pessoa compra um Big Mac, ela está ajudando a gente com uma refeição, com uma cama quentinha, com um abraço apertado, com todo o acolhimento que eles encontram aqui na casa. Então, convido todo mundo que está nos escutando, que está nos assistindo, a, no dia 22 de agosto, ir até um restaurante McDonald's e pedir um Big Mac. É só o Big Mac, hein? E ou nos procurar para adquirir o ticket antecipado, que ele já está sendo vendido aqui na sede da Casa Ronald e também com os nossos grupos de voluntários, né? Então, maneiras de ajudar tem diversas, sim, né? E convido também a quem quiser vir conhecer o nosso trabalho de perto, para que venha aqui na casa, aperte a campainha, vai adentrar a casa e vai conhecer toda a estrutura e todas os serviços que nós oferecemos para essas famílias.
1: Sim, nós estendemos também esse convite para você que sente no coração o desejo de ser voluntário também, né? Eu sei que é necessário demais, é importante demais, então você aí que deseja contribuir, mas financeiramente está impossibilitado, né? Então, o voluntariado é uma excelente forma de também contribuir com esse trabalho.
0: Com toda certeza. O voluntário, ele é um membro, né, muito importante aqui na nossa casa, porque ele que vem e traz um momento de descontração para essas famílias, sendo como leitura de um livro, uma brincadeira de jogo de tabuleiro, até mesmo só com uma escuta, uma pintura. Então, assim, convido quem quiser vir ser nosso voluntário que venha, ou adquira um sanduíche Big Mac, ou existem inúmeras maneiras de ajudar, trazendo doações de roupas, de brinquedo. Agora está friozinho, se você tem aí na sua casa roupa de frio que não está mais usando, traga para as nossas crianças, que toda doação que a gente recebe, ela é passada por uma triagem e é oferecida para os nossos hóspedes. Então, assim, maneiras de ajudar existem inúmeras, né? Convido você que está nos ouvindo para colaborar com a gente, com a campanha do Mac Dia Feliz e também com o dia a dia da nossa casa.
1: Show de bola, coloca na sua agenda, então coloca no alarme dia 22 de agosto. Se esqueceu antes, não tem problema, corre numa unidade de Mac e peça o seu Big Mac, tem que ser o Big Mac para valer então nesse projeto. Paula, maravilhosas as suas palavras, mas vamos conversar daqui a pouquinho com os atendidos aqui pela casa, porque a equipe gestora, né, é muito, muito bacana falar, a gente fala do que a gente conhece, né, mas daqui a pouquinho nós vamos emendar aqui um bate-papo com os atendidos. A intenção não é expor, mas é de fato trazer a realidade, né, como é receber o atendimento da casa Ronald, né? Então, Paula, obrigadão pela sua participação, viu?
0: Eu que agradeço mais uma vez vocês aqui pela visita e por sempre vocês tão parceiros aqui da nossa casa, né? Então, muito obrigado, Rádio Clube, por essa parceria maravilhosa.
1: Show de bola. Então, nós vamos... Vai emendar agora, de uma vez? Então, vamos lá. Vamos pegar eles aqui, ó. Vamos emendar. Nós íamos fazer separadinho, mas já que vocês estão aqui, eu vou sentar no meio de vocês e a gente vai conversar. E agora, a Kelly me põe em cada uma que eu vou falar para vocês, viu? Eu tô aqui com a Regiane. Rê, primeiramente, bom dia, tudo certo com você?
2: Bom dia, tudo certo.
1: Maravilha. E tô aqui com o...
3: Robert.
1: O Robert. De onde é esse sotaque, Robert? Qual que é a sua cidade?
3: É...
1: Lembra? Ou a mamãe fala? A mamãe fala, né? Mamãe fala.
2: Sansão, na Bahia.
1: Na Bahia. Ô, Rê, é, a intenção, como eu disse lá atrás e volto a repetir, não é expor a situação de vocês, jamais, mas é, de fato, que vocês tragam um testemunho real do que é a Casa Ronald na vida de vocês, como foi chegar até aqui é, e como tem sido... Quanto tempo você está aqui?
2: Estamos há 4 meses.
1: 4 meses. É, ele está passando por qual tratamento?
2: Ele veio para o transplante de medula óssea, né? Aí foi realizado, né? E aí estamos aqui, ele está se recuperando.
1: É, e como está sendo ficar aqui na Casa Ronald? Está bacana, está legal? Já fez bastante amizade?
3: Já.
1: Já come bastante aqui durante o dia?
3: Mais ou menos.
1: Mais ou menos? E, ó, conta pra gente, Rê, como você conheceu a Casa Ronald? Como foi chegar até aqui? Sair lá da Bahia, mulher, pra vir pro interior de São Paulo. Como você conheceu a Casa Ronald?
2: Então, lá no hospital, né, eles encaminharam a gente para aqui, né? E assim a gente vem lá do interior, né? E vem com aquele medo, né? De São Paulo, né? Será como vai ser lá, né? Uhum. E de repente a gente chega aqui e vê essa maravilha de casa, esse acolhimento, esse amor que as pessoas têm, né? Com quem chega, e é com todos, né? Uhum. Não tem acepção de pessoas, é com todos mesmo, né? Aqui é uma casa de amor mesmo.
1: É, e se a gente fosse colocar na ponta do lápis, gasto com alimentação, transporte, porque um tratamento como esse, eu falo que graças a Deus as pessoas que não precisaram passar por essa situação, porque de fato é uma situação delicada, né? Mas se a gente fosse colocar na ponta do lápis, quanto que nós gastaríamos com alimentação, com transporte, com médico, para lá e para cá? É difícil?
2: É muito difícil, né? A gente pensar, a gente não teria condições de, né, de chegar até aqui, porque é realmente é uma despesa enorme.
1: Sim, enquanto nós estávamos aqui, vocês tinham acabado de chegar. Hoje ele foi para algum retorno, foi passar pelo médico?
2: Ele está no hospital dia, né? Que depois que sai do transplante, fica todo dia tomando medicação.
1: É, e como que está a recuperação do gato?
2: Graças a Deus, está indo tudo bem, né? Está indo muito bem. Já tem 60 dias, né?
1: Olha só.
2: E aí está indo muito bem, graças a Deus.
1: Maravilha. Eu fiquei sabendo que você é tagarela, que você ama bater papo. É isso mesmo?
3: É.
1: É isso mesmo. Quantos anos você tem?
3: 7.
1: 7 anos? Uhum. Caraca! Então, não tem muito o que falar da casa. Tá contente aqui com o seu atendimento?
3: Tô.
1: Tá? Então vamos fazer o seguinte, você vai olhar lá pra Kelly e vai falar pra galera. Kelly, pessoal, comprem o Mac Dia Feliz.
3: Pessoal, comprem o Mac do Ano Feliz.
1: Isso mesmo, é dia 22 de agosto.
3: 22 de agosto.
1: Isso mesmo, então é só procurar a Casa Ronald, vir aqui e comprar o seu ticketzinho, porque nesse dia você comprando um Big Mac, todo o valor arrecadado aí com a venda dos Big Macs serão revertidos aqui à Casa Ronald. Tem algo para acrescentar? Rê, obrigada pela sua participação, viu?
2: Nada, eu que agradeço, né, pela colaboração de vocês, né? Eu queria reforçar que, né, vão lá e reforcem essa causa, porque é uma causa de amor ao próximo.
1: Maravilha. Bom, ela já fechou o vídeo com chave de ouro. Para você que nos acompanha até aqui, o nosso muitíssimo obrigada, Mirelle Domingos, para as redes sociais da Clube.
4: Ajude! É importante. Quão importante nisso. 12 horas e 49 minutos, meio-dia e 49. É sexta-feira. Vamos.
5: Sexta-feira, já vamos. 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
4: 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E eu só não tive tempo hoje e não vai dar tempo agora de comentar sobre o assunto que está bombando na cidade de Bariri, que é a determinação da justiça da retirada dos trailers de praças públicas. Hoje nós temos em Bariri vários...
5: Os irregulares, né?
4: Os irregulares. Existem vários trailers que estão em cima de praça, né? Estão em alguns pontos que são áreas públicas. E é assim, nós já tivemos lá atrás movimentações parecidas e algumas pessoas acabaram adquirindo áreas, né? O Gino, o Bayard, eu não vou lembrar de nomes aqui, mas alguns trailers, alguns lancheiros, né? Algumas pessoas que trabalhavam, adquiriram seus terreninhos e montaram suas estruturas, né? Outros, como o Garage 77 já tenha montado, né, sua estrutura ali perto do Geni, enfim, são vários os locais que foram se adaptando, né? E muitos estão nas ruas da cidade e em praças públicas. E aí, meu amigo, minha amiga, nós temos hoje essa determinação da justiça, inclusive dando prazo aí de 20 dias para que seja retirado e o pessoal acabe até devolvendo o local à sua originalidade. Por exemplo, o cara colocou um trailer em cima de um gramado, ele vai ter que tirar aquela base e replantar a grama, né?
5: Porque provavelmente a grama já...
4: Isso aí é assim. Decisão judicial não se questiona. Se cumpre. Eu vou. Inclusive, o prefeito viria hoje para a gente falar sobre isso, né? E um dos assuntos é esse: que a prefeitura, qual é o posicionamento da prefeitura, que a prefeitura pretende fazer. Duvido que seja diferente do cumprir a decisão judicial, porque senão vai complicar muito e põe complicar muito nisso. Mas a gente vai estar abordando esse assunto na semana que vem, tá? Falando um pouquinho sobre isso na semana que vem. Só para antecipar, né? Há muitos anos eu já cobro um lanchódromo em Bariri, né? Há muitos anos que a gente já fala da necessidade da cidade de Bariri ter um ambiente que poderia ser ali no próprio lago municipal ou em outro local que a prefeitura determine. Ela tem tantas áreas para fazer isso, né? E mas fazer um negócio bonito.
5: Legal,
4: nada,
5: como food trucks, né?
4: Nada jogado, um negócio bonitinho, bem montado, bem estruturado, com banheiro, com uma área onde você pode fazer um palco, uma concha, como é em Bauru, no Vitória Régia, uma concha acústica, onde os próprios proprietários ali dos estabelecimentos podem, entre eles, né, organizar,
5: ali, né?
4: Dividir, rachar. E aí ganha, claro, a população, ganha... Quem está passeando, quem está visitando, quem está conhecendo, mas esse assunto a gente vai abordar na segunda-feira.
5: Seria legal, porque você tem uma diversidade de comidas ali, né? Desde de tacos ali, né? Comidas mexicanas, um lanche, um hot dog, enfim, tudo, né? Você pode centralizar ali e a pessoa ter uma experiência gastronômica num campo, né? Num determinado local. Bom, vou falar agora aqui então para você que está... 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
4: 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Hoje tá... Oh, eu vou embora. Eu vou embora, só volto na segunda.
5: Não, cara.
4: Eu tô enrolando tudo. O que que é, Jacaré? Que isso? Tenente Peliciotti 1081, não sei o que é sexta-feira. Acho que é empolgação.
5: Tá... Na verdade, o teu pensamento já tá... fora daquela porta ali. Então, tu tá acelerado. A sua mente tá mais acelerada do que o comando que vai pra sua voz.
4: Será?
5: É, com certeza.
4: Nossa.
5: É, isso tudo explica.
4: Bom,
5: tudo explica.
4: 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Eu acho que é fome isso. Entendeu? Ah, vambora, vai.
5: Vambora. Gente, super obrigada pra você que tava aí interagindo conosco nas nossas lives, né? No YouTube e no Facebook. Informaremos o ganhador, a ganhadora. É importante também que você responda, tá? No nosso inbox aqui, nosso direct, para que você possa retirar a feijoada. A gente vai passar o nome certinho, ir com o documento, tudo bonitinho. A gente vai explicar aqui no inbox, tá? Quem foi o ganhador ou a ganhadora. Sinta-se abraçado, beijado, beijada, beijado, abraçada. Para que você tenha aí um final de semana repleto de muita harmonia, muita luz, muita paz. E segunda-feira voltamos aqui, ó. Nosso pátio local. Clube FM, ao vivaço, a partir das 7 horas da manhã. Gente, um super beijo, lindo final de semana para você e toda a família.
4: Povo de Deus, paz e bem, juízo, não exagera, vai descansar, bom descanso, vai trabalhar, bom trabalho, vai curtir, boa curtição, né? Vai tomar sua geladinha sem exagerar, na boa. Se dirigir, não beba, se beber, não dirija. Evite discussão, evite confusão e aproveite o final de semana, você merece. Trabalhou a semana inteira que nem um camelo, você merece. E se você vai trabalhar ainda no final de semana, tranquilo, calma que sua hora também de descanso vai chegar. São Miguel Arcanjo, defendei-nos no combate. Maria, passa na frente, pisa na cabeça da serpente. Quem como Deus? Ninguém, nunca, jamais, ninguém como Deus. A gente se vê segunda-feira. Se Deus quiser e Ele quer. Tchau!
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0: Boa tarde.
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0: da tarde até durante a noite, o final de semana promete ser bem chuvoso também, não só em Jaú, mas em maior parte do nosso Centro-Oeste Paulista. E ó, independente se tá chuva, se tá sol, se é calor, se é frio, Clube FM é sua melhor companhia. Aumenta o volume do seu som porque chegou o Dose Beat na área. E ó, é sexta-feira, bebê!
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0: Muito bem! Ó, sempre

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0: hoje.
1: Muito legal, né? Eduardinho dos teclados, baile do VJ aqui em 100,7. É a cara da nossa super sexta-feira. Sextamos! E olha, eu sei que a sexta-feira tá meio borocochô. Eu sei que com esse tempinho a gente só tem vontade de ficar em casa, de boaça, sem fazer nada, mas ó, é exatamente por isso que eu tô aqui. Vamos fazer essa tarde uma tarde topzera, porque trabalhar, gente, fora de casa, com esse tempinho, ai, que saco, não é? Dá aquela bad, bate aquele tédio. Então vai, você participa aí comigo no 997-22-1007. Manda pra nós a sua canção favorita que não pode faltar na sua sexta-feira. Vamos bater a boca do balão aqui, só com as mais. É por isso que nós já começamos aí com um Eduardinho, né? Show de bola aqui na nossa super programação. 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

0: você já tá participando, tá bom? Vamos nessa, WhatsApp tá aí, ó, pra você anotar e participar com a gente.
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0: E hoje é sexta-feira, e na sexta-feira você pode tudo.
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0: Depende da sua Ferrugem passando por aqui na nossa super sexta.
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0: Fim de semana e você muito bem acompanhado em Clube FM. Tá aqui com a gente a Carla. Boa tarde, Carla. Tudo bem por aí? Tudo certo?
4: Boa tarde, Mirelle. Toca aí pra nós, Mato Grosso e Matias, Enquanto Sol Brilhar. Ofereço pra toda a galera, pra equipe da ML Remanufaturados de Pederneiras, especialmente para o Marcelinho Barreto e para o Sidney Silvério. Dizer pro Sidney que hoje é sexta-feira, dia de molhar as palavras. E pra toda a galera que tá conectada na Clube.
0: Show de bola! Um beijão pra você, Carla. Carla que fala com a gente de Pederneiras. Um super beijo pra você, pra toda a equipe ligadinha aqui com a gente, pra toda Pederneiras, né? Hoje todo o nosso Centro-Oeste Paulista recebendo aí a recepção da Clube FM. Então é um prazer receber todo o nosso interiorzão aqui. Vocês enchem meu coração de alegria, de honra. É um prazer imenso mesmo estar aqui na companhia de vocês. Tá aqui comigo também o meu amigo Valdecir Barbosa. Oi, Mi. Boa tarde, minha amiga Mirelle. Toca qualquer uma do saudoso AGP. Hoje é eu que vou tomar umas 4 doses de conhaque com mel. O nariz tá parecendo as cataratas do Niágara. É verdade. Eu falei pra ele que aqui, por aqui também o negócio tá feio. Ele falou que notou pela minha voz, né? Que minha voz tava de resfriado, né? Então temos que comprar uma... Temos que providenciar pra minha casa uma garrafa de conhaque e um negocinho de mel, né? Por favor, vamos providenciar pra ver se a gente melhora. A gente não para. Pelo amor de Deus, gente, que tempo é esse? Eu tô resfriada desde janeiro. Eu mal me recupero de uma gripe, já tô resfriada de novo. Que é isso? E é claro que aqui nós impostamos a nossa voz pra vocês receberem aí uma voz gostosa, uma voz agradável. Mas olha, meus amigos aqui que trabalham comigo já não estão mais aguentando eu falar, porque tá feio o negócio mesmo. Então um abração pra você, Val. Obrigada pela sintonia. Tá aqui com a gente também a Mari. Opa, aqui é a Mari. Toca pra gente uma do Michael Jackson, tem como? Aqui é de Jaú, hein? Em homenagem à galera que trabalha comigo. Como que é? Deixa eu ver depois aqui. O nome da... Ah, ela falou que acompanhamos vocês. Eu achei que era o nome da empresa, mas ela mandou. Em homenagem à galera que trabalha comigo, acompanhamos vocês todos os dias. Um grande beijo pra você, Mari. Pra toda a equipe aí sintonizada com a gente. Nós vamos curtir daqui a pouquinho também o Michael Jackson.

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1: Como eu bem coloquei, para todo o nosso interiorzão, a previsão é de condições chuvosas para essa sexta, para esse sábado, para o domingo e para segunda-feira. A mínima de hoje é de 13 graus
0: Você
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0: Boa tarde.
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2: 15 horas e 3 minutos.
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Vamos fazer o seguinte, vamos tocar na sequência uma canção que é mais ou menos aí nessa vibe, ó. Até parece o mesmo toque, né? Parece a mesma harmonia, mas não é não. Nós vamos curtir agora

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0: 6:20 aqui na Melhor.
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né? As minhas divas maravilhosas e os meus caras mais gente fina. E daqui a pouquinho nós vamos continuar atendendo todos vocês aqui no nosso WhatsApp da Clube. Mas nós vamos interromper aqui a nossa programação musical, porque tem novidade na área, viu? Sextou, sexta-feira, dia de maldade. É dia de maldade, é dia de tomar leite no bico, é assim que fala, né? Toma um leite no bico, devolve, fazedar tudo. Toma água, deixa dois dedinhos na garrafa e guarda pra mãe ficar doida. Mas hoje é dia de maldade, vamos tentar falar de maldade, porque hoje nós vamos falar um pouquinho sobre saúde, bem-estar, a mulher, né? E qualidade.

0: gracinha. Mas, homens, não precisa mudar a estação, não precisa mudar a frequência. Fica aqui pra incentivar a sua mulher a cuidar da saúde íntima dela também. Então, primeiramente, com muita alegria, seja muito bem-vinda, viu, doutora? É um prazer receber você aqui com a gente.
1: Obrigada pelo espaço, pelo carinho. E boa tarde a todas vocês, meninas, que estão nos ouvindo.
0: Como é que você tá? Tudo bem? Tá aproveitando esse tempinho gostoso de sexta-feira? Trabalhou hoje?
1: Trabalhei, até agora há pouco. Mas sexta-feira à tarde é um horário pra cuidar de mim, da minha família e hoje de vocês.
0: Isso mesmo, vamos conversar então, vamos cuidar um pouquinho das nossas ouvintes que são de fato maravilhosas, né? Nós estamos ao vivo então para todo o pessoal no YouTube, no Facebook, mudando um pouquinho aqui o paradigma. Então você que tá aí do outro lado acompanhando nas redes sociais, pode mandar suas perguntas também, tá? Hoje nós vamos falar de saúde íntima de modo geral, mas se você tiver alguma pergunta, alguma dúvida, aproveita a doutora aqui, vamos explorar mesmo, né? E muitas dúvidas fazem parte da rotina feminina, né? E eu vou começar falando sobre uma questão que gera um pouquinho de repercussão. Qual é o melhor método contraceptivo, doutora? É verdade que é algo muito individual? Isso talvez o que é bom pra mim não é bom pra você. Conta um pouquinho pra nós. Existe um método exato, perfeito, bom?
1: Eu podia ter jogado na Mega Sena hoje, hein?
0: É mesmo?
1: Eu tinha certeza que essa seria a primeira pergunta.
0: Ah, e quem não faz essa pergunta, né,
1: claro,
0: doutora?
1: Claro. Até porque é a pergunta mais recorrente no consultório mesmo. É, a gente tem uma gama muito grande para falar sobre métodos anticoncepcionais, mas de fato eu acredito que a pergunta esteja relacionada à eficácia. O que, que eu tenho para te dizer? A eficácia de todos os métodos anticoncepcionais estão acima de 99,7%. Portanto, qual é o melhor método? Eu sempre digo que o melhor método é aquele que serve para você. É a luva que cabe na tua mão. Por quê? O que para você é legal, para tua amiga não é. O que para tua amiga não é, para sua irmã gêmea pode ser completamente diferente.
0: Exato.
1: Então o importante é qual é a sua necessidade, qual é a sua expectativa, o que você acha que vai ser legal para você. Às vezes para mim é não ter acne, para você é não ter muito fluxo.
0: Uhum.
1: Para outra é não ter cólica, para outra é simplesmente não engravidar. Então
0: Sim.
1: eu preciso ouvir isso para te dar uma resposta que caiba na tua mão.
0: Sim, uma outra dúvida, principalmente para adolescentes que estão chegando agora. Hoje nós estamos em um mundo que, graças a Deus, as meninas estão tendo essa relação de poder abrir mesmo o coração para a mamãe, tirar as dúvidas, né? As adolescentes, antigamente, as meninas passavam por cada situação indelicada e guardavam tudo para si, né? Quando a gente fala sobre métodos contraceptivos, a gente não está falando somente de neném. Né? Não é somente o bebê, né? Então, tem que tomar anticoncepcional. Aliás, o anticoncepcional, sim. Mas eu digo assim, doenças sexualmente transmissíveis é um assunto tão delicado falar isso com os pais, né? Então, qual o recado que a gente diria para as mamães que pensam assim, eu não vou levar minha filha para tomar um anticoncepcional. Se ela tá tomando anticoncepcional, porque ela tá aprontando. Necessariamente, o anticoncepcional é somente para o sexo, doutora?
1: Não, hoje em dia, anticoncepcional, eu falo até que o nome dele é errado.
0: Uhum.
1: Porque a gente usa o método anticoncepcional como tratamento de outros problemas de saúde também. Como eu já disse, reduzir fluxo menstrual, reduzir cólica, reduzir acne, né? Evitar problemas de convívio social da mulher dentro do mundo dela, vamos dizer assim. Mas claro que qualquer método que a gente discuta, a camisinha é imprescindível, porque
0: Sim.
1: é o único método que vai prevenir DST.
0: Sim.
1: E hoje em dia, vamos falar hoje em dia não, vai. Eu tô no pessoal um pouquinho mais velho do que o pessoal aqui da
0: Pode
1: rádio.
0: Falar.
1: Na minha época, o que a gente mais ouvia era HIV, HIV, HIV.
0: Exato.
1: Hoje, a impressão que nós temos é que o HIV caiu. E isso não é verdade.
0: Não é verdade. Só não é tão comentado como
1: Exatamente.
0: Antes, né?
1: Exatamente. O que mudou é que hoje tem tratamento para você conviver com a doença e não ser curado. Você morre de outras coisas e não de AIDS, né? Você morre com AIDS. E aí dá a impressão que tá tudo resolvido. Mas nós temos vários outros problemas que não têm tratamento. O principal de hoje, hepatites.
0: Sim.
1: Hepatite não tem tratamento. O tratamento é transplante. Super fácil aqui no Brasil, né?
0: Nossa, facílimo. Meu Deus do céu. E olha, eu tinha até colocado aqui na nossa pautinha aqui pra abordar esse assunto, que muitas pessoas acreditam que só precisam se preocupar com os ISTs, né?
1: Exato.
0: E isso é um mito. É um mito mesmo, né? Quais cuidados, então, nunca devem ser deixados de lado, doutora?
1: Então, vamos voltar um pouquinho na pergunta anterior. Você estava dizendo que agora a gente tem menos tabu para falar sobre isso com as mamães.
0: Isso.
1: A gente percebe a vinda de pacientes bem jovenzinhas e cada vez mais trazidas pelos próprios pais. Às vezes eu recebo a mãe e o pai junto com a adolescente dentro do consultório.
0: Sim.
1: Lógico que isso tá longe de ser uma realidade mundial, mas é uma realidade que vem mudando de 20 anos para cá, que foi quando eu formei. Eu vejo essa diferença. E isso é muito bacana. Não adianta só o pai e a mãe ter medo de que a filha tenha vida sexual iniciada precocemente, visto que a sociedade está mudando, os costumes estão mudando. Ele pode ter a educação do filho para que isso aconteça de uma maneira mais tardia, mas a verdade é que existe o convívio social que pode interferir nessa opinião. Então, o que, que eu acho? A gente não tem que pensar só na IST ou só na vida sexual precoce. Nós temos que pensar na mocinha, vamos dizer assim, ou na mulher como um todo. Como ela vai se cuidar, como ela vai se prevenir e como ela vai estar preparada para a primeira relação sexual e não depois que isso já aconteceu.
0: Exato.
1: O que geralmente acontece, as mães e os pais aparecem lá assim, ai, aconteceu, agora nós temos que fazer alguma coisa. E por que não antes?
0: Uhum.
1: Porque achou que a consulta era uma porta aberta para acontecer? Não, era uma porta aberta para se informar, para tirar dúvidas e de repente evitar que isso acontecesse de uma maneira errada ou pouco informada.
0: Sim. Doutora, uma outra dúvida também que, infelizmente, ainda tem muitas mulheres que não sabem, mas com que frequência eu preciso procurar uma ginecologista, nem que seja para fazer um exame de rotina, um Papa Nicolau, por exemplo, e o que o Papa Nicolau ele identifica num exame de Papa Nicolau, o que, que é identificado?
1: Ok, então vamos lá. O correto da procura do ginecologista é uma vez ao ano, desde a primeira relação sexual. Seja errado, né? Aos 13, vamos dizer assim, uma criança, mas enfim, seja aos 13, aos 20, aos 30, o ideal é a partir da primeira relação sexual. Se essa relação sexual demorar alguns anos além da primeira menstruação, então o ideal é que você passe com a médica da mulher para ver o restante da tua saúde. Afinal de contas, o Papa Nicolau é feito em mulheres que já tiveram relações. Mas e se for uma paciente que nunca vai ter relação? Então ela nunca vai ao ginecologista? Não. Ela não deixa de ser mulher por conta disso.
0: Exato.
1: A gente não pode esquecer que o ginecologista cuida da parte, vamos dizer assim, vaginal, mas cuida das mamas também. E câncer de mama pode acometer pessoas que nunca tiveram relações.
0: Exato.
1: E cada vez mais em idades mais precoces, né?
0: Sim.
1: E terminando a tua pergunta, o Papa Nicolau, a função dele, ele também é chamado de preventivo, né?
0: Sim.
1: Por que preventivo? Quem faz exame preventivo não está prevenindo o câncer de útero no sentido de quem faz nunca terá, mas de que quem faz vai evitar que cheguemos ao ponto de ter um câncer intratável.
0: Uhum.
1: Então, o Papa Nicolau essencialmente é para prevenção de colo de útero, que é uma das doenças que ainda mais mata a população feminina.
0: E se for algo hereditário, algo de família, é preciso um cuidado redobrado, não? Ou não? Não tem nada a ver, doutora?
1: Sim e não. O câncer de colo uterino não tem herança genética. Todas nós estamos suscetíveis, visto que 98% dos cânceres de colo são causados, são trazidos pelo HPV, que é de transmissão sexual. Então isso não tem a ver com a nossa genética, completamente diferente do câncer de mama, que tem uma grande influência genética, embora você possa ter sem ter uma herança familiar. Então
0: que
1: nós
0: loucura.
1: Temos as duas respostas.
0: Sim, que loucura, né? Por isso que fala, é o exame preventivo, é o se cuidar.
1: Isso.
0: E não só numa ginecologista, né? Mas todos os especialistas, de modo geral, a importância de um check-up, né? Rotineiro, uma vez por ano, vai lá, faz. É tão tranquilo hoje, gente, viva o SUS. Obviamente nós estamos muito longe de onde gostaríamos de estar, né?
1: Claro.
0: Com o SUS. Mas hoje nós temos um acesso um pouco mais direto, né? Não.
1: Sim.
0: É como antigamente, tão difícil. Hoje você consegue falar sobre tudo com uma enfermeira, com uma técnica, com uma farmacêutica, né? E deixa eu perguntar uma coisa pra senhora em relação ao câncer, né? De colo de útero. Tem algum sintoma diferentão que, ou de fato, muita gente nem percebe que tá sofrendo com câncer e quando vai descobrir já tá num estágio muito mais avançado? Tem algum sintoma ou é de fato um câncer silencioso?
1: Adorei essa. Primeiro vamos voltar uma frase. Você já ouviu aquela frase assim, ó? Eu não vou no médico porque eu não sinto nada, quem procura acha.
0: Ai, sempre, né?
1: A gente sempre. Ouve sempre isso. Que bom que quem procura acha, porque quem procura e acha, acha no início.
0: Exato.
1: Câncer de colo do útero é o típico câncer que não tem nenhum tipo de sintoma. A hora que ele mostra um sinalzinho, a gente quase que não tem mais o que fazer.
0: Poxa vida.
1: Tá? Então quem espera, eu não tenho dor na relação, câncer não dá dor. Eu não tenho sangramento, câncer inicial não dá sangramento. Eu não tenho corrimento. Câncer inicial não tem corrimento. A hora que você tem um sangramento, não quer dizer que seja câncer, mas sim, quando um câncer de colo mostra como um sintoma um sangramento vaginal, quase sempre não há mais jeito para fazer nada.
0: Que loucura.
1: É, provavelmente a doença já não está ali naquele localzinho e já se disseminou.
0: Sim, e falando ainda sobre sintomas, tirando agora esse foco no câncer mesmo, tem alguma alteração hormonal no nosso corpo, na região íntima, por exemplo, como corrimento, dor, coceira ou dor mesmo? São sinais de alerta pra gente procurar mesmo uma ginecologista, porque tem muitas mulheres que não somente na relação sexual, mas no dia a dia, pra fazer um xixi, às vezes tem aquela ardência. É, tem gente que passa de boa com isso, né? Ah, tá bom, vou fazer um banho de assento em casa e tá tudo bem, não vou procurar. Acha, procurar por causa disso. E, de fato, é um alerta pra nós. Qualquer alteraçãozinha hormonal, já é necessário procurar um especialista?
1: Sem dúvida. Qualquer sintoma diferente, você nunca vai saber se é uma coisa simples ou não. Não cabe ao paciente decidir isso. Ele não tem conhecimento para decidir se é um sintoma tranquilo ou não. Então, ter secreção vaginal habitual, sem odor e sem coceira, obviamente é esperado. Sim. Começou a ter sintoma com cheiro forte, com coceira, com vermelhidão, algo diferente sempre deve ser investigado. Sim. Às vezes é algo que até passa sem tratamento, mas eventualmente isso vai ter repercussão lá na frente. Alguém que nunca teve um filho passa por um probleminha desse tipo. Isso lá na frente pode atrapalhar a fertilidade.
0: Uau.
1: E a pessoa nunca pensou nesse detalhe.
0: Que loucura, né? Isso é tão simples.
1: Simples.
0: Tão bobo, entre parênteses, né? Mas é aquilo. O óbvio precisa ser dito.
1: Sempre.
0: Né? Sempre precisa ser dito. A Nathalie tá aqui com a gente. Ela me mandou uma pergunta super legal que fugiu um pouquinho do nosso assunto, mas tá dentro aí da sua especialidade. Você pode responder pra
1: claro.
0: Nós.
1: Claro.
0: Você é contra... É a favor, a polêmica pergunta, é contra, a favor ou tem como dar um jeitinho em uso de sabonetes íntimos, né? Como fazer o uso de sabonete íntimo? Até quando eu posso lavar esse... Gente, é 3:30 PM, é as perguntas que vocês estão fazendo. Mas como é sexta-feira, nós vamos abrir aqui e vamos responder. Você é a favor, é contra o uso de sabonete íntimo e até que momento ali, que parte eu posso fazer uso?
1: Legal. Sabonete íntimo é muito adequado para as pacientes que se adaptam a ele. Por que que eu digo isso? Sempre vai ter aquela paciente mais sensível que vai tentar usar um sabonete íntimo e não vai se adaptar. Vai ficar com uma certa sensibilidade, uma certa irritabilidade. Por quê? Alergias a gente nunca sabe, né? Como começam, de onde vêm e por que ocorrem.
0: Uhum.
1: Então eu diria assim, sabonete íntimo é muito legal porque o que ele tem de diferente de um sabonete líquido de mãos que fica na pia, por exemplo? Ele tem o pH, a acidez mais adequada para a saúde vaginal. Ah, mas isso quer dizer que eu não posso usar um sabonete de pia líquido? Pode, mas ele não é o mais adequado. Repetindo, se você está usando sabonete de banho comum, sabonete líquido de usar na pia e lavar as mãos, e está indo tudo bem, não há problemas. Se você está tendo corrimentinho recorrente, algum tipo de infecçãozinha, com a ajuda do médico ou não, vale muito a pena você pensar no sabonete íntimo, porque ele pode ser o seu aliado. Qual a frequência de uso? Pode ser usado diariamente, mas não deve ser usado mais de uma vez por dia. Por que que a gente fala isso? Porque a gente mora num país quente.
0: Uhum.
1: E quantas vezes a gente não toma 2-3 banhos por dia, não é?
0: Sim.
1: Então a gente fala para não exagerar no uso por conta de você destruir a flora vaginal. Mas isso não é diferente do sabonete habitual.
0: Sim.
1: O sabonete líquido de banho ou de mão também não deve ser exagerado.
0: Sim.
1: Então, sou a favor, mas não quer dizer que você deva usar apenas o íntimo. Eu diria, faça o que te agrada. Está adequado usar e se você não usar, também tá tudo bem.
0: Tranquilo. E superficialmente.
1: Exato. É para passar na pele.
0: Isso.
1: Vamos dizer assim, que a portinha da entradinha da vagina, que parece a parte interna dos nossos lábios da boca, aquela parte não precisa ser lavada com sabonete íntimo. Então, sim, é a parte externa.
0: Maravilha. Bom, gente, olha, nós combinamos mais ou menos uns 8 minutos, já falamos 20 minutos e é assim que o povo gosta. E sem sombra de dúvidas, a doutora Melissa vai voltar aqui, vai falar mais com a gente. Nós vamos trazer mais assuntos e vamos providenciar perguntas dos nossos ouvintes com antecedência para chegar aqui e responder aí numa paulada só todas as dúvidas. Doutora, tem algo que você queira acrescentar? Foi um prazer receber você aqui, fica à vontade.
1: Olá, eu só quero agradecer a oportunidade de estar esses minutinhos aqui com vocês, que é com grande prazer que eu venho aqui tirar as dúvidas e que, de fato, eu quero deixar um recadinho para todo mundo. Não importa se é no meu consultório, no do meu colega, no do SUS, lá no Hospital Amaral Carvalho, para as mulheres de Jaú ou da região, só não tem atendimento quem não quer. Se você quer, não depende de dinheiro, depende de querer e ir atrás. Procure atendimento, cuide da tua saúde, vá atrás do que é apenas seu interesse. Isso é importante só para você e só depende de você.
0: E só para fechar a idade, né, doutora? Toda a idade precisa fazer. Os 40 a mais, 50 a mais, fica com aquela conversinha de ai, já foi meu tempo, ai, não preciso mais. Muito pelo contrário. Hoje, qual que é a faixa etária de mulheres descobrindo um câncer, né, doutora? Então não tem idade para isso.
1: Não, não tem idade. Eu diria que da primeira menstruação até a gente ficar bem velhinha, não conseguir chegar em nenhum consultório, vale a pena a gente investir na nossa saúde, sem dúvida.
0: Maravilha, então, gente, esse foi o bate-papo com a doutora Melissa. A doutora tá liberada, muitíssimo obrigada mais uma vez.
1: Eu que agradeço, um abraço.
0: Um abraço, vamos fechar aqui essa participação com Dona de Mim, né, gente? Com Isa, uma excelente tarde, vamos nessa!
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0: Já voltamos no nosso bloco de intervalo comercial. E aí, vocês gostaram do bate-papo? Doutora Melissa aqui com a gente. Show de bola, 10 para as 4, faltando 10 minutos para as 4 horas da tarde. A gente segue por aqui, Arte Popular, Jorge Benjor, com H Mamou. Nós acabamos de curtir essa super canção e a galera continua firme e forte com a gente aqui no WhatsApp da Clube. Mandar um abraço especial aqui pro meu amigo Mineirinho, lá do Saenja. Boa tarde, Mirelle, aqui é o Mineirinho do Saenja. Toca pra nós Morango do Nordeste. Manda pro Flávio Augusto, Ariane Pacífico e pra minha esposa Vera Ferreira. É isso, né? Um abração pra você, Mineirinho. Um beijão pra toda a galera participando com a gente. Tá aqui comigo também a Simone. Simone. Não sei muito bem aí, mas a Simone tá aqui com a gente. Agora nós vamos curtir o pedido da Simone. Aumenta o volume do seu som e vem curtir a novidade com o Biquíni Cavada.
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2: 16:03.
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chiclete com banana, morango do Nordeste, 4 horas e 11 minutos. Vocês estão pensando que brotou da minha mente tocar essa canção agora? Jamais, já falei pra vocês que foi o pedido do WhatsApp da Clube FM. A galera participando aqui com a gente foi o Mineirinho lá do Sai.

0: massa aí pra gente, tá legal? Só mandar um abração aqui pra galera do WhatsApp da Clube. Quem tá por aí, fala comigo!
1: Boa tarde, Mirella, tudo bem?
0: Eu conheço a sua voz.
1: É o Vanderlei que tá falando.
0: Vanderlei?
1: Meu radinho descarregou, Mirella, acabou a bateria.
0: Legal.
1: Aí tô mandando uma mensagem.

0: mensagem pelo celular do meu amigo Marquinho aqui, que vai trabalhar que é junto.
1: Outro número.
0: Se puder tocar pra nós aí, toca aí, Mirella. É. Cheia de mania.
1: Opa!
0: Com raça negra.
1: Valeu!
0: Presente meu amigo Marquinho Perigoso lá da Cidade Alta.
1: Ê, beleza!
0: Estamos aqui junto aqui, curtindo seu programa aqui.
1: Combinado!
0: Jamais ia deixar de mandar um áudio, né, Mirella? Pra desejar um.
1: Ai, que legal!
0: Feliz final de semana aí.
1: Obrigada,
0: e uma ótima sexta-feira abençoada por Deus aí. Falou,
1: amém,
0: Mirella. Que Deus abençoe vocês aí. Toda sua equipe de trabalho.
1: Valeu,
0: tamo
1: amigo.
0: Junto.
1: Tamo junto.
0: Vai, Palmeiras.
1: Que isso? É o Vanderlei participando com a gente. Ó, vocês moram todos no meu coração e não pagam aluguel por isso, viu? Ó, vocês viram, né? O celular dele descarregou. Ele pegou o celular do amigo do Marquinho e mandou esse áudio aqui pra nós só pra desejar um bom final de semana pra equipe da clube. Então Deus abençoe seu final de semana também, meu amigo Vanderlei. Tamo junto! Obrigada pelo carinho e com certeza nós vamos tocar pra você Cheia de Manias. Tá aqui com a gente também a Julianara. Julianara Alves. Oi, Mirelle. Tudo bem? Boa tarde. Toca pra nós Pega o Guanabara com Wesley Safadão e Alanzinho Coreano. Com certeza vou mandar pra você, Ju. Obrigada pelo carinho, pela sintonia. Obrigada pela participação. O Leandro tá por aqui também. Boa tarde, Leandro.
2: Ô, Mirella, tudo bem? Boa tarde. Cheguei, viu?
1: Tudo bem.
2: É, Leandro Marcelino, manda um abraço aí pro pessoal da transportadora Express aí. Nada muda. Os meus pais. E pra todo mundo que vem escutando, hein?
1: Valeu.
2: Toma uma música pra nós, hein? O seu gosto aí, escolhe uma aí, manda pra todo mundo que vai escutando aí.
1: Show.
2: Um abraço. Sextou, hein?
1: Sextou, um abração pro Leandro que hoje nós encontramos ele na rua. Tava trabalhando como sempre, né? Sempre pra lá e pra cá. Encontramos ele na rua, parou do nosso lado lá no semáforo. Aquele já mandou uma

você, viu? Obrigada demais por estar aqui com a gente. Alô, seu Jamil! Seu Jamil Jorge, lá do distrito de Potunduva. Tô esperando o senhor mandar pra mim, viu, homem? O nome da música que o senhor quer ouvir. O senhor me pediu ontem, no finzinho da programação. Não consegui tocar, mas falei pro senhor que hoje, sem falta, eu tocaria. Então só tô esperando o senhor mandar aqui pra mim no WhatsApp o nome do cantor que o senhor quer, porque eu lembro que é um nome meio complicado, né? Então manda pra mim aí que com certeza nós vamos tocar pro senhor, tá bom? Aqui o senhor manda, não pede. O senhor pede, nós toca. O senhor manda, nós toca. E assim a gente vai. Quero mandar um abração também pro Marcos. Boa tarde, Mirelle, pra todos ligadinhos na programação da Clube. Toca aí pra nós, AC/DC. Por favor, valeu. Aqui é o Marcos Pérez de Jaú. Um abração pra você, viu, Marquinho? Tamo junto também. Obrigada pela companhia. Tá aqui com a gente também o Willimis Silva. Boa tarde, Mirelle. Toca pra mim aí, Maninho Vaqueiro. A música mais nova dele, viu? Sextou, Mirelle. Um abraço.

participando com a gente. Ela falou: Mirelle, você tocou aí Morango do Nordeste? Deu uma saudade de Pedrinha Moraes? Toca pra nós. Pi, pa, pa, para, pa. E com certeza. Então pediu, tomou. Pediu.

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Uma delas aqui e agora na sua rádio de sempre. A Clube FM. Luan Santana e Léo Foguete. Dona.

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0: Feliz! E anteriormente nós curtimos Mais Uma Vez e Farol das Estrelas. É um medley mais que demais, com o grupo Menos é Mais aqui na nossa super programação. Vamos fazer o seguinte, nós vamos conferir agora o tempo e a temperatura com o nosso queridíssimo Tenda Tacarejo de Verdade. E na sequência a gente volta com tudo, com mais pedidos da galera do WhatsApp. Fica aí, rapidão, a gente volta já!
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0: Atenção, Bariri, marcam agora para vocês 16 graus. A mínima para hoje é de 13 graus. Previsão de condições nubladas e chuvosas para todo final de semana.
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2: Back in Black, AC/DC. São 16 horas e 48 minutos, faltando 12 minutos para 5. Ó, a gente encerra agora as participações, tá? Valendo aí o voucher de R$100 em parceria com Companhia da Locação. 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Daqui a pouquinho a gente volta com o sortudo ou com a sortuda.

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2: 17:01.
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0: oceano, que simbolizava liberdade, praia, surf, juventude e a busca por uma vida mais feliz e leve. Ela acabou se tornando um verdadeiro hino dessa geração. A canção também ganhou força ao fazer parte da trilha sonora do filme Menino do Rio, ajudando a eternizar esse clima de sol, mar, aventura que a letra transmite, né? Uma curiosidade que pouca gente sabe é que durante muitos anos os fãs cantaram o famoso verso "O meu destino é ser star". Em 2019, o próprio Lulu brincou nas redes sociais escrevendo "O meu destino é ser star". É ser e estar, não é ser estar, né? Estar de estar pop mesmo, né? Deixando todo mundo confuso. Igual você tá agora ouvindo aí essa curiosidade. Depois ele explicou que era apenas uma brincadeira, uma variação semântica, né? E que a letra original continua sendo ser estar. Estar de ser estar pop mesmo, né? Mais de 40 anos depois, de repente, Califórnia continua sendo um dos maiores sucessos da carreira de Lulu Santos. Um convite pra sonhar, aproveitar a vida e acreditar que às vezes basta uma mudança de atitude pra tudo começar a ganhar novos ares, né, gente? E a gente segue por aqui nessa tarde chuvosa, meu Deus. Hoje a chuva não deu trégua nenhuma. Choveu desde a madrugada até agora, tá chovendo, e segundo o nosso Climatempo, a previsão é de chuva pra todo final de semana, né? Quero mandar um abraço especial aqui pro meu amigo Félix, participando da programação. Um abração pra você, viu, Félix? Obrigada pelo carinho, pela sintonia, obrigada pela participação, tá bom? 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
0: Vamos continuar aqui na boa. São 5 horas e 12 minutos. É preciso saber viver. É, literalmente, uma frase de impacto para nossa super sexta-feira. O tempo tá ruinzinho, né? Mas aqui dentro é só música boa, uma atrás da outra, juntos, até às 18 horas. Vamos nessa!

0: sol, 5 horas e 20 minutos, é o final de semana aqui na Clube.
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0: Já agradecendo a todos pela companhia maravilhosa nessa tarde chuvosa, super agradável de sexta-feira. O nosso fim de semana só tá começando, é verdade. E um grande beijo pra você que tá na sintonia com a gente desde bem cedinho. Ou pra você que acabou de chegar. Seja muito bem-vindo, seja muito bem-vinda. Ó, tava rolando sorteio aqui na nossa programação. E nós já temos aí o resultado de hoje. Em parceria com Companhia da Locação, valendo um voucher de R$100 em compras. A ganhadora de hoje foi uma mulher, foi a Mariana Monar. Mari, já mandamos a mensagem para ela com todas as coordenadas. Parabéns, Mari. Obrigada pela companhia, obrigada pela participação. E você que não ganhou, fica aí com a gente, tá? No decorrer do final de semana e na próxima semana, vocês já sabem, tem sempre sorteio, claro, com os melhores parceiros aqui em 100,7, beleza? Vamos continuar por aqui nessa vibe gostosa de sexta-feira. Toda forma de amor é o nome da canção que nós vamos curtir agora na sequência com o queridíssimo divônico Lulu Santos. A tardezinha tá acabando, é verdade, tá chegando ao fim, mas o Dose Beat continua firme com você até às 18 horas.
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2: 18:05.
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Em nome do Pai, e do Filho, e do Espírito Santo. Amém. O anjo do Senhor anunciou a Maria, e ela concebeu do Espírito Santo. Eis aqui a serva do Senhor, faça-se em mim segundo a vossa palavra. E o Verbo se fez carne e habitou entre nós. Ave Maria, cheia de graça, o Senhor é convosco, bendita sois vós entre as mulheres, e bendito é o fruto do vosso ventre, Jesus. Santa Maria, Mãe de Deus, rogai por nós, pecadores, agora e na hora de nossa morte. Amém. Rogai por nós, Santa Mãe de Deus, para que sejamos dignos das promessas de Cristo. Oremos. Infundi, Senhor, como vos pedimos, a vossa graça em nossas almas,

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4: Olha, se existir um dia melhor que a sexta-feira, é a própria sexta-feira, né? Venhamos e convenhamos. Sexta-feira é assim, meu filho. Ah, o final de semana já tá aí. Tá. Pra quem trabalha no fim de semana, que é uma grande parcela da população brasileira, não muda nada. Pra quem descansa no final de semana, depois de uma semana puxada, corrida e cheia de bucha, meu Deus do céu. Amém, Jesus. Vamos lá, sexta-feira lindaça. Sexta-feira bonitaça. 24 de julho de 2026. É sexta, meu filho, aproveita, porque o fim de semana tá aí, tá bonito.
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4: Dois assuntos, e eu não sei qual dos dois eu consigo, até pelo horário, 7:15. Um assunto envolve Jaú, outro assunto envolve Bariri. O assunto de Jaú eu já antecipei ontem, que é com relação à abertura de alguns comércios em residências, né? Hoje em dia a situação está complicada para todo mundo. Tem muita gente vendendo almoço para comprar janta. Mas existem alguns tipos de comércio que acabam complicando a vida dos vizinhos, né? E tem proliferado com muita tranquilidade. Esse é um dos assuntos, né, que a gente tem para abordar aqui de Jaú.
5: E foi por isso que eu andei ontem por Jaú para ver justamente essas questões, as adegas, as casas, nos bairros residenciais aqui na cidade de Jaú.
4: Não é só um problema de Jaú, é um problema que aflige várias cidades da nossa região. A gente sabe que hoje abrir um comércio na garagem de casa é uma questão de necessidade para algumas famílias, até poder complementar o seu sustento, né? Complementar aí a sua renda.
5: Que não tá fácil. Mas,
4: não tá fácil, mas venhamos e convenhamos, nesta vida, tudo parte do limite, tudo parte do bom senso. É claro, gente, que existem inúmeras obrigações para você poder abrir um comércio, mesmo ele sendo um comércio informal, né? Tendo fiscalização, você acaba arrumando para a cabeça, porque toda vez que você presta algum serviço ou vende algum produto, você tem que ter nota fiscal. É normal. Se você não tem a nota fiscal, você está sonegando impostos e isso pode lhe gerar uma dor de cabeça muito grande. Isso sem contar o fato de alguns bairros onde as pessoas acabam abrindo o seu comércio na garagem, mas são bairros residenciais, a categoria é residencial. Ele não é um bairro comercial e nem misto, comercial barra residencial, residencial barra comercial. E assim, eu conheço, aliás, é uma prática muito comum hoje em dia, a pessoa

0: pessoa, quando ela vai comprar uma casa, a pessoa, quando ela vai escolher um lugar para morar, ela tem essa preocupação. Opa, peraí, aqui é comercial, residencial, eu vou abrir minha casa e corro o risco de repente, ter uma igreja aqui do lado fazendo barulho até 11 horas da noite, meia-noite, ou vou ter um boteco aqui do lado que não vai ter hora, enfim. Tudo isso depende, é claro, de fiscalização por parte da prefeitura, o que nem sempre funciona, mas acima de tudo, do bom senso de quem está abrindo o seu comércio. Eu sei, volto a repetir, eu entendo que hoje em dia não está fácil. Pagar as contas está extremamente complicado, está extremamente difícil, né? Fechar a conta no mês está mais difícil ainda. Você vai no mercado para fazer uma compra simples, você deixa um fígado hoje no mercado, né? Você deixa um rim, você deixa um pulmão, porque não tá. Os preços estão para a hora da morte, é um negócio assim extremamente delicado. Por mais que se tente, né, a grande mídia, por mais que se tente transparecer que a situação econômica está estabilizada, que o Brasil está avançando e piriri pororó pururu, não está. Para qualquer um trabalhador brasileiro que faz aí as suas compras regularmente, sabe que hoje encher um carrinho demanda um salário muito bom, né? Ter um bom carro demanda um salário muito bom. Ter uma boa condição de vida demanda um salário muito bom. Ter uma condição de tirar férias uma vez por ano, como era no passado, né, demanda um salário muito bom. E nem todo mundo tem um salário muito bom, né? E hoje nós vivemos num país onde a taxa de impostos é extremamente absurda, né? Você paga imposto para tudo hoje em dia, para tudo. O governo brasileiro é um dos que mais arrecada, se não for o país que mais arrecada impostos e taxas e não consegue repassar isso de novo para o cidadão. Mas enfim, vamos lá. Eu quero que se entenda, porque é um comentário que é extremamente complicado de ser feito, porque é assim, volto a repetir, entendo a situação que o brasileiro vive, entendo, não tá fácil. E a eleição tá aí chegando e você tem a oportunidade de mudar a situação sua se você acha que não tá bom. Se acha que tá bom, continua do jeito que tá. Se não tá bom, muda. Para mim não tá bom, tá uma porcaria. Eu quero crer que o brasileiro vai ter condições de analisar isso antes da eleição. Mas enfim, o assunto é outro. Hoje o assunto é Jaú, o assunto não é só Jaú, mas tem várias cidades que passam por esse mesmo problema do comércio abrindo. Eu recebi várias reclamações já, e isso aconteceu também na cidade de Bariri, com relação à abertura em garagens ou em até pontos comerciais de adegas, né? Porque o pessoal, por mais apertada que a situação econômica e financeira esteja, a bebidinha, o copão, a caipirinha, a cerveja, pode até deixar de comer, mas de beber é difícil ficar, né? Deixa de comprar roupa, usa roupa velha, mais tempo, rasgada, remenda, mas não deixa de beber, né? Não deixa aí de... O brasileiro, ele precisa ser estudado pela NASA, viu? É um negócio assim, impressionante. A pessoa não viaja, a pessoa não troca a lanterna do carro, pega a estrada com a lanterna queimada, a pessoa tá com o veículo caindo aos pedaços, mas não deixa de tomar sua cervejinha, sua pinguinha, seu rabinho de galo, seu copão, né? Com aquele uísque...
1: Sabe lá, procedência,
0: da onde, né, vem aquilo, nunca vi na minha vida, mas tudo bem. E aí eu volto para a fiscalização e o bom senso. Tudo na vida é bom senso. Tudo na vida é bom senso. Se você vai abrir um comércio desse na sua casa, na sua garagem, entenda, tem que ser dentro do que manda a lei. Não é terra de ninguém. E aí também vai para um assunto que é Bariri, que se eu conseguir falar hoje eu falo, se não fica para o Jornal do Almoço, se não fica para a semana que vem, que é a determinação da justiça lá em Bariri da retirada dos trailers de praças públicas, o que vai movimentar muita gente. Mas esse é um assunto que eu já comentei 1 milhão de vezes, desde a época que o ex-prefeito Neto Leone tirou os trailers do lago. Eu já falava da necessidade de um lanchódromo em Bariri, E eu concordei e concordo com a retirada dos trailers do lago, estava muito, muito feio. Mas isso é outro assunto, não vamos misturar, que senão vira uma bagunça só, né? Aliás, falar de Bariri, nós teríamos o prefeito Ayrton Pegoraro hoje, mas ele teve um compromisso, ele não poderá estar aqui, vai ficar para semana que vem. Teve um compromisso assim meio que é inadiável, não tem como. Então ele não vai conseguir participar hoje, vai ficar para semana que vem. Enfim, vamos lá, vamos lá, vamos lá. Adegas em bairros, em garagens e montadas de qualquer forma, de qualquer maneira. Gente, eu não sou contra. Eu não sou contra. Sabe? Do mesmo jeito que a pessoa montou uma adega na garagem, eu posso montar uma oficina, posso montar uma lojinha de roupa, posso montar um barzinho para vender salgado, posso montar, sei lá, um salãozinho de cabeleireiro, uma barbearia. Eu não sou contrário a que você reforce o seu orçamento, de maneira nenhuma, viu? De maneira nenhuma, muito pelo contrário mesmo. No Brasil de hoje, o brasileiro tem que se virar nos 30, nos 40, nos 50, nos 60, nos 120, nos 200, porque senão não paga a conta. Agora, voltando no começo do comentário, bom senso. Você quer abrir a adeguinha na porta da sua casa, na garagem da sua casa? Beleza, filho de Deus. Agora, viu? Ficar com aquela caixa de som linda e maravilhosa, com o som torando até 2 horas da manhã, não dá, né, velho? Você tem vizinho, é ruim, não é bom. Você tá incomodando, você não tá reforçando o seu orçamento. Você tá incomodando quem quer descansar para trabalhar no dia seguinte. Eu volto a repetir. Não sou o contrário a que as pessoas implementem a sua renda, porque do jeito que o Brasil tá, é só vendendo almoço para comprar janta mesmo, e olha lá, e olha lá. Mas parte-se sempre do bom senso. Eu dei de exemplo aí você morar e de repente abrir uma igreja do lado da sua casa. Eu não sou contra igreja nenhuma, não, de jeito nenhum, tá? Não sou contra a igreja, mas eu sou contra o abuso. Abuso, em todos os casos, em todos os meios, ele é ruim. Se você vai fazer o seu culto, a sua celebração, tenha limite, né? Não dá para começar um culto, uma celebração, uma missa às 6 horas da tarde e parar às 11 horas da noite naquela... Tudo bem, é louvor, é adoração, é Deus, concordo, gênero, número e grau, mas entenda, entenda. Eu também tenho o direito de descansar. Ainda mais as pessoas que de repente têm em casa familiares adoentados, ou pessoas de idade, ou animais de estimação, enfim. É o mesmo direito, eu pago o mesmo imposto, o mesmo IPTU que você, entendeu? Então, aí volto no tal do tão bonito e famoso bom senso. Você quer abrir na garagem da sua casa uma oficina mecânica? Beleza, show de bola. Entenda, a frente da casa do seu vizinho é dele para estacionar. Você quer abrir uma oficina mecânica na sua casa? Beleza, atenda aos seus clientes dentro da sua garagem, na frente da sua casa. Não dá para você atender 4, 5, 6, 7, 8 carros e encher a frente da casa dos seus vizinhos de carro. Por quê? Porque o seu vizinho também tem horário de almoço, o seu vizinho também pode ir e voltar na casa dele quando ele quiser, e ele também quer estacionar do mesmo jeito que você. Entendeu? Então, volto no bom senso. Ah, mas a rua é pública. Tá, beleza, a rua é pública. Imagina você se todos os seus vizinhos acordarem às 5 da manhã, tirar o carro e parar na frente da sua casa.
1: E você ter que sair para trabalhar.
0: E você ter que sair. Ou você ter a sua oficininha. Ou seja, você não vai ter como atender seus clientes. Não vai ter onde parar o carro. Bom senso. Bom senso vale em todo lugar, gente. Sabe? É o esquema do... Ah, eu paro na frente da casa do meu vizinho, porque na frente da casa do meu vizinho tem uma árvore, na frente da minha casa não tem. Ora bolas, plante uma árvore na frente da sua casa. Ah, Galícia, mas a rua é pública. Eu sei, mas vamos de novo pra porcaria do bom senso. Ora bolas, velho. Quer sombra? Planta porcaria da árvore na rua, na sua casa. Agora, você quer abrir uma adega para ganhar dinheiro? Beleza, porque dá dinheiro, não dá? Oxi, dá um dinheirinho bom, adega. Nossa senhora. Maravilha, meu irmão. Põe limite. As pessoas acabam confundindo as coisas. Tem nego que chega a pôr até mesinha na calçada.
1: É.
0: Não pode. Não pode. Entendeu? Venda e já orienta seu cliente. Olha, meu irmão, você pode pegar seu copão aqui e beber lá na Punta del Este. Pode pegar sua fardinha de cerveja aqui e beber lá na Punta del Este.
1: Vai adega, tipo uma adeguinha mesmo.
0: Uma adeguinha, entendeu? O pessoal pega, compra e vai embora, toca o barco, vai parar em algum lugar que não tem casa. Tem tantos loteamentos que estão aí com poucas ou com nenhumas construções, às vezes até por perseguição da própria administração, né? Como é o caso do Jardim Europa, onde não tem como construir porque tá pronto, mas não tem TVO. Vai lá no Jardim Europa ou em qualquer outro loteamento, em qualquer outro lugar. Para na frente de uma praça, tem um monte. Agora, entenda o mesmo direito seu de poder fazer o que você quiser na sua casa é o direito da pessoa que mora do lado de descansar. Você entendeu? Uma vez eu, num problema desse, né, que uma pessoa me procurou ainda, acontecendo na cidade de Bariri. A pessoa virou e falou, sabe o que eu vou fazer, Galiza? Eu vou abrir também o comércio igual o do meu vizinho. E vou vender o mesmo que ele vende, 10 reais mais barato. Nem que eu tenha que tomar prejuízo ou empatar. Até eu fechar ele. A hora que eu fechar ele, eu fecho o meu também. Tem noção? É um direito do cara. Se ele Sim. quiser. Se o outro abrir, eu também posso. Se ele vende o copão a 20, eu vendo a 15. Eu não tenho lucro, empato, mas daqui a pouco eu quebro o comércio dele. Eu vou vender mais que ele. Deu pra entender? Bom senso. Bom senso é bom em todo lugar. E aí eu volto lá atrás, na falta de fiscalização por parte das prefeituras. Às vezes até essa vista grossa é entendendo a situação hoje da economia brasileira, tipo assim, a pessoa ou ela vende alguma coisa em casa ou ela quebra, né? Tem muita gente que faz entrega hoje para Shopee, tem muita gente que faz entrega para o Mercado Livre, tem muita gente que vende lingerie, né? Mulherada vende mais lingerie, outras vendem produtos do sex shop da vida, outros vendem Monjaro do Paraguai, que também é um fumo do tamanho do mundo. Enfim, a gente vai se virando. Tem muita gente que acaba fazendo comida em casa para entregar, delivery.
1: Pãozinho, cara, pãozinho,
0: docinho. É isso aí, o brasileiro é. A essência do brasileiro é essa. Se reinventar a todo instante para poder sobreviver. E volto a afirmar, não acho errado. Não acho errado. Desde que o seu sobreviver não atrapalhe o sobreviver e o descanso do seu próximo, do seu vizinho. Deu para entender? Por quê? Porque isso pode se transformar numa briga. Isso pode se transformar numa denúncia, isso pode se transformar numa dor de cabeça, isso pode acabar se transformando num processo contra você. Bom senso, gente. Nada melhor que o velho e bom senso, né? É empatia. O que eu não quero para mim, eu não faço para os outros. Se você estivesse na sua casa, 10 horas da noite, descansando, depois de um dia pesado de trabalho, ter que aguentar patrão chato, ter que aguentar companheiro de trabalho mala que é o caramba, você chega cansado, dá um abraço na família, almoça, janta, vai dormir, toma um banho e vai dormir, você gostaria de um pancadão do lado da sua casa até 2 horas da manhã? Pum, pum, pum, pum, pum, pum, pum. E nego gritando, hã? E aquele puta barulho de carro,
1: depois,
0: moto.
1: Depois do álcool já
0: Vira. Você gostaria? Se você não gostaria pra você, não faça isso para os outros, tá bom? Venda! Vende seu copão aí, filho, com aquele uísque, sabe lá de onde você comprou. Mas venda! Venda sua cerveja, venda sua caipirinha, venda do jeito que você quiser, mas na boa, com bom senso e com empatia. E aí, meu filho, pra quem não tem bom senso nem empatia e pra quem exagera, 190. Ah, Galiza, mas eu ligo e a polícia não vem. Liga de novo. Ah, mas eu ligo e a polícia não vem. Liga outra vez. Você pode fazer isso de maneira anônima. Sempre de maneira anônima. Ligue. Ligue 1, 2, 3, 4, 5, 6, 7, 8, 9, 10. Pode ter certeza que uma hora a polícia vai aparecer. Tá? Uma hora a polícia vai aparecer. E aí, meu filho? Ah, vida que segue, né? Vida que segue. Tá bom?
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1: Falando com o Padre Ramon. Padre,
0: alô, Padre Ramon.
1: Ai, sinta-se abraçado. Ele fez um vídeo que ele tá de férias, mas ele retorna agora, né? Hoje ou amanhã, já para essa comemoração. E para você que está acompanhando em áudio e vídeo, com as palavras aqui, inclusive ele conta um pouquinho a história de São Cristóvão, tá, Armando?
0: Boa.
1: E também posiciona sobre a feijoada. Se você ainda não participou, tem ainda a oportunidade de interagir aqui com o nosso jornal, ao vivaço, e já compartilha para ganhar aí essa fejuca neste final de semana, para você acompanhar aqui conosco agora.
4: Amados irmãos e irmãs em Jesus Cristo, queridos ouvintes da Rádio Clube de Jaú e região, Deus os abençoe, Nossa Senhora os proteja. Aqui quem vos fala é o Padre Ramon Aparecido Ramos, pároco e reitor do Santuário Nossa Senhora da Conceição Aparecida, da querida cidade de Bariri. É uma alegria estar falando com vocês sobre o próximo domingo, o evento do próximo domingo, que é a celebração de um santo tão popular, São Cristóvão, protetor dos motoristas. Portanto, protetor da nossa vida, não é? Essa vida que deve ser sempre protegida. E nós pedimos tanto a proteção a Deus Nosso Senhor por intercessão de Nossa Senhora, por intercessão dos santos e santas. Nós celebramos a cada 25 de julho a memória, a festa de São Cristóvão. Portanto, como tem a tradicional carreata, sempre nós passamos para o domingo após o 25, que no caso este ano será no domingo dia 26, né? Um dia depois em que a Igreja de Nosso Senhor celebra este grande santo, São Cristóvão. Por que que celebra-se a 25 de julho? Porque foi o dia do martírio deste santo. Ele foi martirizado na região da Ásia Menor, na Turquia, em Anatólia, na Lícia, e portanto é um santo muito antigo. E em torno também de São Cristóvão escutamos, sabemos aí de muitas lendas, não é? Enfim, o nosso tempo é curto e também não vamos nos prender, claro, às lendas, mas sim à história que a Igreja nos coloca, justamente dessa, que é a que mais se destaca, é a mais comentada, que é justamente este gigante que traz o menino Jesus nos braços, nos ombros, e ajudando o menino a atravessar o rio, a fazer essa travessia. Assim também hoje, nos dias atuais, São Cristóvão, ele ajuda-nos a fazer a travessia pela vida, porque quando se trata da existência humana, a nossa condição, nós precisamos ir e vir, aqui e acolá, seja a pé ou, sobretudo, em distâncias maiores com os meios de locomoção, que são os automóveis, as motos, as bicicletas, os automóveis, os carros de grande porte também, para carregar as cargas, enfim, para movimentar o país e além país, né, as carretas, os caminhões, enfim, e São Cristóvão, que hoje contempla toda essa proteção, né, de todos aqueles que sejam dirigindo, sejam como motoristas dirigindo essas máquinas, sejam também os passageiros que adentram esses veículos para justamente encurtar as distâncias, seja ao trabalho ou ao descanso, ao lazer. E a nossa paróquia do Santuário Nossa Senhora Aparecida conserva esta tradição, onde nós recebemos, sempre no domingo, como o padre já disse, próximo à festa de São Cristóvão, né, passado o domingo da frente do seu dia, recebemos aí caminhoneiros, motoristas, todas as pessoas que vêm justamente trazer os seus veículos, os seus automóveis, para a bênção tão especial, tão cara para este dia. Na ocasião também, temos aí a tradicional feijoada que o santuário vende, né, para justamente a sua manutenção, para justamente colaborarmos com as obras da nossa paróquia, e que no caso, no momento, está sendo justamente a reforma da Igreja de São Pedro, que pertence ao nosso santuário, à nossa paróquia, Nossa Senhora da Conceição Aparecida. Essa feijoada custa R$ 45,00, então vem a marmita da feijoada, mas a marmita também do arroz, e por R$ 45,00, e você então faz a sua retirada das 10h30 às 13 horas. Então, das 10h30 da manhã à 1 da tarde, você faz a retirada no salão paroquial do nosso santuário. Você então precisa adquirir antecipadamente por meio da secretaria do nosso santuário, né? Ou com as lideranças das pastorais e movimentos do nosso santuário da Mãe Aparecida. Desde já, o nosso muito obrigado por participar e ajudar-nos aí na reforma da Igreja de São Pedro, né, que, repito, pertence à nossa paróquia do Santuário Nossa Senhora Aparecida. E a nossa missa será às 9h, a missa será campal, será na frente do nosso santuário, devido ao grande número de fiéis, devotos de São Cristóvão, e depois, então, a tradicional carreata. Voltando à carreata, é que o sacerdote vai estar aspergindo, então, os veículos, os carros, as motocicletas, as carretas, ali de frente ao nosso santuário. Então, vivamos com intensidade este domingo especial, celebrando São Cristóvão. Que bonito a nossa fé cristã e católica. Nós professamos a fé com a Igreja, a fé da Igreja, que coloca para cada situação, cada momento da vida, um santo protetor. E no caso aí da nossa vida, que está sempre correndo risco quando nós entramos dentro de um veículo, de um automóvel, de uma máquina, coloca para nós São Cristóvão. Por isso pedimos a intercessão dele para as nossas viagens, para os nossos trabalhos, para as nossas rodovias, as pistas, os caminhoneiros que sempre expondo a sua vida para justamente salvar, guardar a vida de suas famílias, né? Enfim, pelo trabalho, pela dignidade do trabalho, né? Sustentar as suas famílias e também movimentar e mover e sustentar o nosso Brasil, o nosso país, que sejam livres de todos os males, todos os perigos que as estradas colocam à vida de todos nós, sobretudo a vida dos caminhoneiros, que estão muito mais propícios a situações inesperadas e desagradáveis. Por isso contamos com a intercessão e a proteção de São Cristóvão. Por isso então o padre aqui reitera o convite para a Santa Missa em louvor a São Cristóvão, às 9h, na praça do nosso santuário. E será um momento muito festivo de celebrarmos este grande santo. Pedimos a proteção, as bênçãos de Deus, as graças de Deus para todos nós nesse domingo tão festivo e tão especial. Venha, participe, traga a sua família, trazendo o seu veículo, e acolhemos com alegria todos os caminhoneiros, e vamos viver mais um ano a tradicional carreata aqui da nossa paróquia, do Santuário Nossa Senhora Aparecida, a imagem de São Cristóvão que vai abrir então a nossa carreata. Passaremos aí pelas principais ruas da nossa cidade, vivendo este momento de fé e de devoção. Tão intenso em muitas cidades, em muitas paróquias, mas em Bariri destacamos aí a participação tão bonita, tão concreta, tão festiva dos irmãos e irmãs devotos de São Cristóvão. Deus abençoe cada um de vocês, Nossa Senhora os proteja. E o padre não pode deixar de dar o recado aqui, que através da rádio Clube FM de Jaú e região, nós estaremos aí sorteando também uma feijoada, né? Uma cortesia aí do nosso santuário. A você, rádio ouvinte, amigo e amiga da rádio Clube FM de Jaú e de toda a região. Um grande abraço a todos vocês e agora o padre deixa uma bênção a você que sempre nos acompanha, você que está assistindo o padre neste momento. O Senhor esteja convosco, Ele está no meio de nós. Por intercessão da grande Mãe de Deus, Maria Santíssima, Nossa Senhora da Conceição Aparecida, Rainha e Padroeira do Brasil, de São Cristóvão, protetor dos motoristas, de todos aqueles e aquelas que fazem uso dos meios de locomoção, dos diversos meios de locomoção. Abençoe-vos o Deus Todo-Poderoso, Pai, Filho e Espírito Santo. Amém. Um grande abraço, fiquem com Deus e na proteção materna de Nossa Senhora e de São Cristóvão.
0: Tá aí, querido Padre Ramon, que hoje está à frente da paróquia Santuário Nossa Senhora da Conceição Aparecida.
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0: Você que ajuda a casa Ronald McDonald, nós temos MacDia Feliz. São diversas oportunidades para você ajudar uma instituição séria, né, que ajuda famílias e dá abrigo, né, dá atenção, dá carinho, dá condição das famílias acompanharem o tratamento. Esse tratamento que é tão complicado, né, que é tão debilitante, que é o tratamento oncológico. E a gente vai conhecer um pouquinho mais. Dona Mirelle traz informações pra gente da casa Ronald McDonald's agora, aqui no Jornalismo da Clube. Vamos lá, vamos lá.
5: Oi, gente, e aí, como é que vocês estão? Tudo bem? Por aqui tá tudo certo, graças a Deus. Um excelente dia para você que sintoniza a Clube FM através do 100,7, para você também que nos ouve, nos acompanha através das redes sociais. Com alegria, nós estamos hoje aqui na Casa Ronald McDonald's em Jaú para falar com vocês sobre o Mac Dia Feliz, que já tem dia, horário marcado para você que ama um Maczinho. Não dispensa um Maczinho na semana? Já anota aí a data, é dia 22 de agosto. Hoje nós estamos aqui com a diretora operacional, a Paula, para falar um pouquinho sobre essa ação que já é muito conhecida, todo mundo conhece. Paula, primeiramente, bom dia, como é que você tá? Tudo bem?
6: Oi, Mi, bom dia. Eu agradeço, né, a visita de vocês. Bom dia a todos os que estão nos ouvindo, nos assistindo. Aqui, graças a Deus, um dia chuvoso, friozinho, mas estamos aqui.
5: Show, né, de bola. Ô, Paula, antes da gente falar um pouquinho dessa ação, que nós já conhecemos, é verdade, e nós sabemos que a maioria dos municípios aqui da região acabam até contribuindo com essa data, né? Vamos falar um pouquinho sobre a Casa Ronald, né? Muita gente ainda não conhece, infelizmente, o trabalho de vocês. Quais são as atribuições da Casa Ronald hoje? O que que vocês fazem à comunidade? Qual que é o diferencial de vocês?
6: Nós acolhemos crianças e adolescentes em tratamento oncológico no Hospital Amaral Carvalho. Aqui eles encontram todo o acolhimento, todo o conforto que eles precisam para esse momento que eles estão passando, um momento muito difícil. Então, nós oferecemos a alimentação, o transporte, a hospedagem e todo o apoio psicossocial. Né? Então, tudo que eles precisam para que eles foquem exclusivamente no tratamento oncológico, eles encontram aqui. E o melhor, tudo isso é gratuito, né? Sem cobrar nenhum único centavo das nossas famílias. Nós temos capacidade para atender 64 pessoas, né? A gente fala pessoas, não fala paciente, porque é uma casa de apoio, né? Então, nós tratamos todos aí como hóspede, né? Eles são aqui, eles são os nossos hóspedes. E eles têm todo o conforto, tudo que eles precisam durante esse período. E o nosso objetivo maior é remover as barreiras que impeçam o tratamento dessas famílias. Então, assim, qual é a barreira? Ah, a barreira é a distância, tem a casa. A barreira é a alimentação, nós oferecemos alimentação. Então, tudo que eles precisam, as barreiras que eles enfrentam, o nosso objetivo, o nosso intuito é que elas sejam removidas para que eles consigam dar andamento a esse tratamento.
5: Passar por um tratamento como esse, eu acredito que seja algum momento muito delicado, né, para a vida do atendido, do paciente. Então, de fato, é fazer com que a família só consiga se dedicar exclusivamente a esse, é esse o objetivo mesmo. É fazer com que a família não tenha nenhuma outra preocupação, senão o tratamento oncológico.
6: Isso, isso mesmo. E o mais importante é fazer com que essas famílias, essas crianças, sintam como se eles estivessem na casa deles, né? Então, a Casa Ronald McDonald's Jaú, um dos nossos slogans, do nosso lema é ser uma casa longe de casa. Por quê? Porque o que a gente procura proporcionar para essas famílias é o que eles têm na casa deles, é todo o conforto, todo o acolhimento, o o aconchego que eles têm na casa deles, né? Então, o nosso objetivo é ser uma casa longe de casa e remover as barreiras. Não resolve ser remover as barreiras num lugar onde que eles não se sintam à vontade. Então, aqui a gente faz de tudo para que eles se sintam super à vontade, como se eles estivessem na casa deles.
5: Foi inevitável eu deixar de ouvir a conversa ali na recepção quando nós chegamos e tivemos que sentar um pouquinho, aguardar um pouquinho para sermos atendidos. Eu estava ouvindo ali o pessoal falando que hoje vocês estão com 15 famílias aqui e está para chegar mais 5. Eu estava ouvindo mais ou menos aí, geograficamente, alguns são do Pará, outros da Bahia. Então, de fato, são pessoas de todo o Brasil mesmo que recebem aí o acolhimento aqui na casa.
6: Isso, isso mesmo. Nós recebemos crianças e adolescentes do Brasil todo. Até de países vizinhos a gente já recebeu. Nós tivemos hóspedes da Bolívia, da Venezuela, do Paraguai. Então, assim, o que importa para a gente não é a localidade, não é nada. É, eles precisam do tratamento, eles precisam do Hospital Amaral Carvalho, eles vão encontrar um lugarzinho para eles ficarem aqui em Jaú, para que eles consigam dar andamento nesse tratamento que é tão importante aí na vida deles.
5: Ô Paula, falando agora sobre o Mac Dia Feliz. Todo mundo ama um Mac, e qual que é a diferença de eu comer um Mac num dia normal e no dia do Mac Dia Feliz? Nós estamos aqui com os tickets, os ingressinhos aí. Você que participar dessa campanha, você vai receber esse ticketzinho, que cada ticketzinho é um lanche, né? E qual que é a diferença então de eu comer um lanche num dia normal e no dia do Mac Dia Feliz?
6: Olha, o Big da solidariedade. Então, nesse dia, todo sanduíche Big Mac que for comido em qualquer restaurante do Brasil, ele é destinado, a verba, né, o valor arrecadado é destinado para as instituições que apoiam o câncer infanto-juvenil. Então, nesse dia, além de você ter o prazer de deliciar um delicioso Big Mac, você ajuda aí inúmeras instituições, né, do nosso país. E aqui na nossa região, em Jaú, Araraquara, São Carlos, Ourinhos, Assis, Araraquara, Matão, toda a renda, e Lençóis Paulista, que esse ano é nosso primeiro ano atuando em Lençóis Paulista, toda a renda com a venda desse sanduíche no dia 22 de agosto vem para essa casa de apoio. Então, é muito importante a participação de toda a sociedade, né, nesse dia, porque é uma campanha que ela não acontece sozinha, não resolve. Eu preciso que cada um vá lá no restaurante e coma um sanduíche e peça um Big Mac para que o valor venha para a gente. E esse valor ajuda a manter as nossas atividades, ajuda a custear tudo o que a gente oferece para essa criança. Então, a partir do momento que a pessoa compra um Big Mac, ela está ajudando a gente com uma refeição, com uma cama quentinha, com um abraço apertado, com todo o acolhimento que eles encontram aqui na casa. Então, convido todo mundo que está nos escutando, que está nos assistindo, a, no dia 22 de agosto, ir até um restaurante McDonald's e pedir um Big Mac. É só o Big Mac, hein? E ou nos procurar para adquirir o ticket antecipado, que ele já está sendo vendido aqui na sede da Casa Ronald e também com os nossos grupos de voluntários, né? Então, maneiras de ajudar tem diversas, sim, né? E convido também a quem quiser vir conhecer o nosso trabalho de perto, para que venha aqui na casa, aperte a campainha, vai adentrar a casa e vai conhecer toda a estrutura e todas as os serviços que nós oferecemos para essas famílias.
5: Sim, nós estendemos também esse convite para você que sente no coração o desejo de ser voluntário também, né? Eu sei que é necessário demais, é importante demais, então você aí que deseja contribuir, mas financeiramente está impossibilitado, né? Então, o voluntariado é uma excelente forma de também contribuir com esse trabalho.
6: Com toda certeza, o voluntário, ele é um membro, né, muito importante aqui na nossa casa, porque ele que vem e traz um momento de descontração para essas famílias, sendo como leitura de um livro, uma brincadeira de jogo de tabuleiro, até mesmo só com uma escuta, uma pintura. Então, assim, convido quem quiser vir ser nosso voluntário que venha, ou adquira um sanduíche Big Mac, ou existem inúmeras maneiras de ajudar, trazendo doações de roupas, de brinquedo. Agora está friozinho, se você tem aí na sua casa roupa de frio que não está mais usando, traga para as nossas crianças, que toda a doação que a gente recebe, ela é passada por uma triagem e é oferecida para os nossos hóspedes. Então, assim, maneiras de ajudar existem inúmeras, né? Convido você que está nos ouvindo para colaborar com a gente, com a campanha do Mac Dia Feliz e também com o dia a dia da nossa casa.
5: Show de bola, coloca na sua agenda, então coloca no alarme dia 22 de agosto. Se esqueceu antes, não tem problema, corre numa unidade de Mac e peça o seu Big Mac, tem que ser o Big Mac para valer então nesse projeto. Paula, maravilhosas as suas palavras, mas vamos conversar daqui a pouquinho com os atendidos aqui pela casa, porque a equipe gestora, né, é muito, muito bacana falar, a gente fala do que a gente conhece, né, mas daqui a pouquinho nós vamos emendar aqui um bate-papo com os atendidos. A intenção não é expor, mas é de fato trazer a realidade, né, como é receber o atendimento da casa Ronald, né? Então, Paula, obrigadão pela sua participação, viu?
6: Eu que agradeço mais uma vez vocês aqui pela visita e por sempre ser tão parceiros aqui da nossa casa, né? Então, muito obrigado, Rádio Clube, por essa parceria maravilhosa.
5: Show de bola. Então, nós vamos... Vai emendar agora de uma vez? Então, vamos lá. Vamos pegar eles aqui, ó. Vamos emendar. Nós íamos fazer separadinho, mas já que vocês estão aqui, eu vou sentar no meio de vocês e a gente vai conversar. E agora, a Kelly me põe em cada uma que eu vou falar pra vocês, viu? Eu tô aqui com a Regiane. Rê, primeiramente, bom dia. Tudo certo com você?
7: Bom dia. Tudo certo.
5: Maravilha. E tô aqui com o...
8: Robert.
5: O Robert. De onde é esse sotaque, Robert? Qual que é a sua cidade?
8: É...
5: Lembra? Ou a mamãe fala? A mamãe fala, né? A mamãe fala.
7: Sansão, na Bahia.
5: Na Bahia. Ô, Rê, é, a intenção, como eu disse lá atrás e volto a repetir, não é expor a situação de vocês, jamais, mas é de fato... que vocês tragam um testemunho real do que é a Casa Ronald na vida de vocês, como foi chegar até aqui, é, e como tem sido... esse... Quanto tempo você está aqui?
7: Estamos há 4 meses.
5: 4 meses. É, ele está passando por qual tratamento?
7: Ele veio para o transplante de medula óssea, né? Aí foi realizado, né? E aí estamos aqui, ele está se recuperando.
5: É, e como está sendo ficar aqui na Casa Ronald? Está bacana? Está legal? Já fez bastante amizade?
8: Já.
5: Já come bastante aqui durante o dia?
8: Mais ou menos.
5: Mais ou menos? E, ó, conta pra gente, Rê, como você conheceu a Casa Ronald? Como foi chegar até aqui? Sair lá da Bahia, mulher, pra vir pro interior de São Paulo. Como você conheceu a Casa Ronald?
7: Então, lá no hospital, né, eles encaminharam a gente pra aqui, né? E assim a gente vem lá do interior, né, e vem com aquele medo, né? De São Paulo, né? Será como vai ser lá, né? Uhum. E de repente a gente chega aqui e vê essa maravilha de casa, esse acolhimento, esse amor que as pessoas têm, né? Com quem chega, e é com todos, né? Uhum. Não tem acepção de pessoas, é com todos mesmo, né? Aqui é uma casa de amor mesmo.
5: É, e se a gente fosse colocar na ponta do lápis, gasto com alimentação, transporte, porque um tratamento como esse, eu falo que graças a Deus as pessoas que não precisaram passar por essa situação, porque de fato é uma situação delicada, né? Mas se a gente fosse colocar na ponta do lápis, quanto que nós gastaríamos com alimentação, com transporte, com médico, pra lá e pra cá? É difícil?
7: É muito difícil, né? A gente pensar, a gente não teria condições de, né, de chegar até aqui, porque é realmente é uma despesa enorme.
5: Sim, ó, enquanto nós estávamos aqui, vocês tinham acabado de chegar. Hoje ele foi para algum retorno, foi passar pelo médico?
7: Ele está no hospital dia, né? Que depois que sai do transplante, fica todo dia tomando medicação.
5: É, e como que tá a recuperação do gato?
7: Graças a Deus, tá indo tudo bem, né? É. Tá indo muito bem. Já tem 60 dias, né?
5: Olha só.
7: E aí tá indo muito bem, graças a Deus.
5: Maravilha. Eu fiquei sabendo que você é tagarela. Que você ama bater papo, é isso mesmo?
8: É.
5: É isso mesmo. Quantos anos você tem?
8: 7.
5: 7 anos? Uhum. Caraca! Então não tem muito o que falar da casa. Tá contente aqui com o seu atendimento?
8: Tô.
5: Tá? Então vamos fazer o seguinte. Você vai olhar lá pra Kelly e vai falar pra galera. Kelly, pessoal, comprem o Mac Dia Feliz.
8: Pessoal, comprem o Mac Dono Feliz.
5: Isso mesmo, é dia 22 de agosto.
8: 22 de agosto.
5: Isso mesmo, então é só procurar a Casa Ronald, vir aqui e comprar o seu ticketzinho, porque nesse dia você comprando um Big Mac, todo o valor arrecadado aí com a venda dos Big Macs serão revertidos aqui à Casa Ronald. Tem algo para acrescentar? Rê, obrigada pela sua participação, viu?
7: Nada, eu que agradeço, né, pela colaboração de vocês, né? Eu queria reforçar que, né, vão lá e reforcem essa causa, porque é uma causa de amor ao próximo.
5: Maravilha. Bom, ela já fechou o vídeo com chave de ouro. Para você que nos acompanha até aqui, o nosso muitíssimo obrigada, Mirelle Domingos, para as redes sociais da Clube.
0: Ajude! É importante. Quão importante nisso?
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0: Não tive tempo hoje e não vai dar tempo agora de comentar sobre o assunto que está bombando na cidade de Bariri, que é a determinação da justiça da retirada dos trailers de praças públicas. Hoje nós temos em Bariri vários...
1: Os irregulares, né?
0: Os irregulares. Existem vários trailers que estão em cima de praça, né? Estão em alguns pontos que são áreas públicas. E é assim, nós já tivemos lá atrás movimentações parecidas e algumas pessoas acabaram adquirindo áreas, né? O Gino, o Bayard, eu não vou lembrar de nomes aqui, mas alguns trailers, alguns lancheiros, né? Algumas pessoas que trabalhavam adquiriram seus terreninhos e montaram suas estruturas, né? Outros, como o Garage 77, já tenha montado, né? Sua estrutura ali perto do Geni, enfim, são vários os locais que foram se adaptando, né? E muitos estão nas ruas da cidade e em praças públicas. E aí, meu amigo, minha amiga, nós temos hoje essa determinação da justiça, inclusive dando prazo aí de 20 dias para que seja retirado e o pessoal acabe até devolvendo o local à sua originalidade. Por exemplo, o cara colocou um trailer em cima de um gramado, ele vai ter que tirar aquela base e replantar a grama, né?
1: Porque provavelmente a grama já...
0: Isso aí é assim. Decisão judicial não se questiona se cumpre. Eu vou... Inclusive o prefeito viria hoje pra gente falar sobre isso, né? E um dos assuntos é esse. Que a prefeitura... Qual é o posicionamento da prefeitura? O que a prefeitura pretende fazer? Duvido que seja diferente do cumprir a decisão judicial, porque senão vai complicar muito. E põe complicar muito nisso, mas a gente vai estar abordando esse assunto na semana que vem, tá? Falando um pouquinho sobre isso na semana que vem. Só para antecipar, né? Há muitos anos eu já cobro um lanchódromo em Bariri, né? Há muitos anos que a gente já fala da necessidade da cidade de Bariri ter um ambiente que poderia ser ali No próprio lago municipal ou em outro local que a prefeitura determine. Ela tem tantas áreas para fazer isso, né? E mas fazer um negócio bonito.
1: Legal,
0: nada,
1: como food trucks, né?
0: Nada jogado, um negócio bonitinho, bem montado, bem estruturado, com banheiro, com uma área onde você pode fazer um palco, uma concha, como é em Bauru, no Vitória Régia, uma concha acústica, onde os próprios proprietários ali dos estabelecimentos podem, entre eles,
1: né,
0: organizar,
1: ali, né?
0: Dividir, rachar, e aí ganha, claro, a população, ganha quem está passeando, quem está visitando, quem está conhecendo, mas esse assunto a gente vai abordar na segunda-feira.
1: Seria legal, porque você tem uma diversidade de comidas ali, né? Desde de tacos ali, né? Comidas mexicanas, um lanche, um hot dog, enfim, tudo, né? Você pode centralizar ali e a pessoa ter uma experiência gastronômica num campo, né? Num determinado local.
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1: Que você tem aí um final de semana repleto de muita harmonia, muita luz, muita paz. E segunda-feira voltamos aqui, ó. Nosso bate local, Clube FM, ao vivaço, a partir das 7 horas da manhã. Gente, um super beijo, lindo final de semana pra você e toda a família.
0: Povo de Deus, paz e bem, juízo, não exagera. Vai descansar, bom descanso. Vai trabalhar, bom trabalho. Vai curtir, boa curtição, né? Vai tomar sua geladinha sem exagerar, na boa. Se dirigir, não beba. Se beber, não dirija. Evite discussão, evite confusão e aproveite o final de semana. Você merece. Trabalhou a semana inteira que nem um camelo? Você merece. E se você vai trabalhar ainda no final de semana, tranquilo. Calma que sua hora também de descanso vai chegar. São Miguel Arcanjo, defendei-nos no combate. Maria, passa na frente, pisa na cabeça da serpente. Quem como Deus? Ninguém, nunca, jamais, ninguém como Deus. A gente se vê segunda-feira, se Deus quiser e Ele quer. Tchau!
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0: Observatório Nacional. 18 horas, 58 minutos, 50 segundos. Observatório Nacional. 18 horas, 59 minutos, 0 segundo. Observatório Nacional. 18 horas, 59 minutos, 10 segundos. Observatório Nacional. 18 horas, 59 minutos, 20 segundos. Observatório Nacional. 18 horas, 59 minutos, 30 segundos.
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2: Em Brasília, 19 horas.
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3: Olá, boa noite.
2: Boa noite para você que nos acompanha em todo o país.
3: Sexta-feira, 24 de julho de 2026.
2: E vamos aos destaques do dia.
3: Atenção, entregadores e mototaxistas.
2: A partir de segunda-feira, você pode negociar um novo veículo com juros mais em conta. Pablo Mundim.
4: O programa permite financiar um veículo zero quilômetro, como bicicleta elétrica, ciclomotor, motoneta, moto elétrica ou moto flex.
3: Proteção de mulheres na internet e enfrentamento da violência no ambiente digital.
2: Plataformas devem retirar em até 2 horas conteúdo íntimo não autorizado.
3: E está proibido o uso de inteligência artificial para criar imagens íntimas falsas.
2: É o que prevê o decreto que entrou em vigor esta semana, Luana Karen.
5: A norma engloba crimes e outros atos ilícitos praticados com o uso da internet que provoquem sofrimento físico, psicológico, sexual, político ou econômico.
3: E sancionada lei que autoriza o uso do spray de pimenta para autodefesa por mulheres acima de 18 anos. Raquel Mariano.
6: O aerossol deverá ser de uso individual, intransferível e não poderá conter substância letal ou que cause intoxicação permanente.
2: Hoje, na apresentação da Voz do Brasil, eu, Helen Bernardes e Luciana Vasconcelos.
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2: Atenção, mototaxistas, motofretistas e entregadores de aplicativos habilitados no programa Move Brasil.
3: O início das operações da linha de crédito nos bancos para a compra de novos veículos começa na próxima segunda-feira, dia 27 de julho.
2: Nesta fase, a liberação do financiamento dependerá da análise feita pelas instituições financeiras.
7: Os trabalhadores que usam motocicletas e bicicletas como instrumento de trabalho terão um pouco mais de tempo para dar início à segunda fase da linha de financiamento do programa Move Brasil. As operações, que começariam em 13 de julho, foram adiadas para o dia 27 para a conclusão de testes tecnológicos e operacionais entre os sistemas dos bancos e do programa, explica o Alice Moreira, secretário de Desenvolvimento Industrial, Inovação, Comércio e Serviços.
8: Nós fizemos uma prorrogação do programa para que isso tivesse garantido. Por quê? Porque com o fundo garantidor, não significa dizer que o trabalhador com problema de inadimplência, por exemplo, vai ter acesso a esse crédito. Mas melhora, por exemplo, a pontuação, as condições de score dos trabalhadores para ter acesso ao crédito.
7: A linha de crédito é destinada a entregadores ciclistas e motociclistas, motofretistas e mototaxistas. Tanto os que trabalham por aplicativos, quanto os que têm vínculo formal de emprego. O programa permite financiar um veículo zero quilômetro, como bicicleta elétrica, ciclomotor, motoneta, moto elétrica ou moto flex. A contratação do financiamento continua dependendo da análise de crédito feita pela instituição financeira. O financiamento tem prazo de até 48 meses para pagamento e carência de 2 meses. As operações contam com parte da cobertura do Fundo Garantidor de Operações, o FGO, como destaca o secretário de Desenvolvimento Industrial, Inovação, Comércio e Serviços, Wallace Moreira.
8: A utilização do fundo garantidor vai mitigar o risco de crédito. Então, a gente vai ter uma cobertura de 50% da receita e 100% da operação. Com o Banco do Brasil e Caixa Econômica operando essas linhas de crédito, assim como outros bancos que se habilitarão ao programa. A taxa de juros para os homens é de 12,5% ao ano. A taxa de juros para as mulheres é de 11,5% ao ano.
7: Aqueles que não se habilitaram ainda podem fazer a solicitação, mas precisam cumprir alguns requisitos. É preciso ter CNH categoria A, estar cadastrado em aplicativos de transporte ou entrega há pelo menos 6 meses, com no mínimo 100 corridas ou entregas feitas, ou trabalhar com carteira assinada há pelo menos 6 meses. Em seguida, o trabalhador deve acessar o endereço movebrasil.sistema.gov.br e fazer a inscrição utilizando a conta Gov. Em até 5 dias úteis, o sistema informa se a solicitação atende aos critérios do programa. Com isso, os trabalhadores com participação confirmada poderão procurar a Caixa Econômica Federal, o Banco do Brasil ou outras instituições financeiras habilitadas para facilitar o crédito. Reportagem Pablo Mudim.
3: Após a divulgação de 2 taxas adicionais impostas pelos Estados Unidos a produtos brasileiros, o governo informou como isso afeta o país.
2: Levantamento feito pelo Ministério do Desenvolvimento, Indústria, Comércio e Serviços apontou que 52,7% das exportações brasileiras para os Estados Unidos não estão alcançadas pelas sobretaxas.
3: Nessa categoria estão, por exemplo, café, carnes, ferro fundido, aeronaves, suco de laranja, frutas, vários produtos químicos e a maior parte das exportações de celulose.
2: De acordo com o Ministério, com base no comércio bilateral de 2024, estima-se que aproximadamente 23,1% das exportações ao país norte-americano estejam sujeitas às novas sobretaxas.
3: Agora é lei. Mulheres poderão usar aerossol de extratos vegetais, conhecido como spray de pimenta, para autodefesa.
2: A norma foi publicada hoje no Diário Oficial.
9: Foi sancionada nesta sexta-feira a lei que autoriza em todo o país a comercialização, a aquisição e a posse de aerossol de extratos vegetais, conhecido como spray de pimenta, para a autodefesa das mulheres. Para comprar o produto, elas terão que cumprir algumas exigências, como ter idade mínima de 18 anos, apresentar documento com foto e o comprovante de residência e declarar que não possui condenação por crime doloso com violência ou grave ameaça. O dispositivo pode ter capacidade máxima de 50 ml e pode ser usado apenas para repelir agressão injusta, atual ou iminente. Ele é classificado como um instrumento de menor potencial ofensivo e deve ser composto por extratos vegetais regulamentados pela Anvisa. O aerossol deverá ser de uso individual, intransferível e não poderá conter substância letal ou que cause intoxicação permanente. A comercialização será fiscalizada pelo Poder Executivo e os comerciantes deverão manter o registro das vendas por 5 anos e orientar as compradoras sobre

0: tecnologias, incluindo conteúdos manipulados por inteligência artificial.
1: Confira agora na reportagem de Luana Karen.
2: A violência contra mulheres não conhece limites físicos e, cada vez mais, as agressões se espalham pelas redes sociais, aplicativos de mensagens e outras plataformas digitais. Para enfrentar esse cenário, entraram em vigor novas regras que reforçam a proteção das mulheres no ambiente digital e estabelecem responsabilidades para as plataformas de internet, como destaca a ministra das Mulheres, Márcia Lopes.
3: Toda vez que uma mulher se sentir ofendida, humilhada, com exposição de conteúdos íntimos não consentidos, ela imediatamente denuncia para a plataforma e a plataforma tem 2 horas para a remoção desses conteúdos. Caso contrário, responderá com multa, com outros tipos de controle pela Agência Nacional de Proteção de Dados do Ministério da Justiça.
2: O decreto define o que é violência contra a mulher em ambiente digital. A norma engloba crimes e outros atos ilícitos praticados com o uso da internet e de tecnologias digitais, que provoquem sofrimento físico, psicológico, sexual, político ou econômico. A delegada-chefe adjunta da Delegacia Especial de Atendimento à Mulher, de Brasília, Mariana Almeida, destaca que grande parte das vítimas são crianças e adolescentes.
4: Muitos desses casos têm acontecido com adolescentes, principalmente ali na faixa iniciando ali dos 10, 11 anos de idade, que é o que, quando a gente acredita que elas passam a ter um acesso ao celular um pouco mais livre, né? E aí a gente vê, infelizmente, esses casos em que essas meninas são cooptadas através desses, até mesmo de chats de jogos, né?
2: Uma das principais mudanças trazidas pelo decreto é a obrigação das plataformas digitais de agir com rapidez. Nos casos de divulgação de imagens ou vídeos íntimos sem autorização, o conteúdo deverá ser retirado do ar em até 2 horas após a notificação. As empresas terão ainda que oferecer canais gratuitos e de fácil acesso para denúncias, acompanhar cada caso e divulgar informações sobre a Central de Atendimento à Mulher, o Ligue 180. A delegada-chefe adjunta Mariana Almeida destaca que muitas vezes, por estar atrás de uma tela, o criminoso acredita que pode sair impune.
4: A internet, ela deixa rastro. Então, nós temos, sim, meios, nós temos mecanismos de, através desses rastros, né, que são deixados ali, é possível, sim, responsabilizar esses agressores que tentam ali se valer desse anonimato para praticar esses crimes contra as mulheres.
2: O decreto também trata de um problema cada vez mais comum, o uso da inteligência artificial para criar imagens ou vídeos falsos de nudez ou conteúdo sexual envolvendo mulheres. As plataformas deverão adotar mecanismos para identificar e bloquear esse tipo de solicitação. Outra novidade é a determinação para reduzir o alcance de ataques coordenados contra mulheres nas redes sociais, especialmente quando envolvem mulheres que exercem funções públicas ou têm grande exposição profissional, como jornalistas. A fiscalização ficará a cargo da Autoridade Nacional de Proteção de Dados. Casos de violência contra a mulher podem ser denunciados pelo Ligue 180, que funciona gratuitamente 24 horas por dia. Violações de direitos humanos também podem ser comunicadas pelo Disque 100. Reportagem Luana Karen.
0: Atualmente, a maior parte dos serviços públicos podem ser encontrados pela internet usando a conta GovBR.
1: Mais de 177 milhões de pessoas usam o GovBR e são mais de 13 mil serviços públicos digitais disponíveis.
0: O repórter Carlos Oliveira fala quais cuidados que temos que ter com a conta. Vamos ouvir.
5: O primeiro cuidado que você precisa ter com a conta GovBR é guardar a sua senha com o mais absoluto sigilo. Nunca compartilhe com ninguém. Tenha o mesmo rigor que você tem com a senha do seu banco. Outra coisa importante é aumentar o nível da sua conta GovBR para ouro, caso ainda não seja. Aí você pode fazer o reconhecimento facial, o que torna a identificação ainda mais segura contra possíveis fraudes. Habilite também a verificação em 2 etapas. Com isso, toda vez que você entrar no GovBR, colocar o seu CPF e senha, o aplicativo GovBR vai gerar um código. Só depois que digitar esse código é que você terá acesso à plataforma. A verificação em 2 etapas vai funcionar se você tiver a conta GovBR de nível prata ou ouro. Você ainda pode fazer a gestão dos dispositivos

0: clientes que acessam sua conta GovBR. Essa ferramenta permite o monitoramento de quais aparelhos e em que locais a sua conta foi acessada pela última vez. E o histórico da conta GovBR, do mesmo jeito, mostra todos os acessos, além dos atendimentos feitos na plataforma. Mais de 177 milhões de pessoas usam o GovBR e são mais de 13 mil serviços públicos digitais disponíveis. A plataforma abrange serviços federais, estaduais e municipais. Segundo o diretor do Departamento de Identidade Digital da Secretaria de Governo Digital do Ministério da Gestão, Hudson Mesquita, este ambiente do GovBR é seguro.
1: Não há registros de invasões ou de vazamento de dados na plataforma GovBR. O sistema possui diversas tecnologias e processos de monitoramento que garantem a segurança dos ambientes tecnológicos e a privacidade das pessoas.
0: Para saber como aumentar o nível de sua conta, fazer a verificação em duas etapas, habilitar a gestão de dispositivos, ver como baixar o aplicativo GovBR e tirar qualquer dúvida sobre a plataforma, acesse o site gov.br/conta. Também existem unidades de atendimento presencial do GovBR. Para saber se tem uma perto de você, acesse o site gov.br/presencial. Reportagem Carlos Oliveira.
2: Lidar com dinheiro não precisa ser um bicho de sete cabeças e o aprendizado pode começar bem cedo na própria escola.
3: Para ajudar o ensino dentro das salas de aula, as secretarias de educação podem contar com material de apoio do FNDE. Saiba mais com Diego Freitas.
4: Secretarias estaduais e municipais de educação já podem acessar os materiais do projeto Educação Fiscal, Cidadania e Controle Social nas Escolas. Os conteúdos estão disponíveis no portal do Fundo Nacional de Desenvolvimento da Educação, FNDE. Os materiais podem ser utilizados em disciplinas, projetos pedagógicos locais e atividades de educação integral, observadas as definições de cada sistema de ensino. Segundo o Ministério da Educação, a proposta é apoiar o trabalho das redes da educação básica com conteúdos voltados à educação fiscal, ao orçamento público, à transparência e ao controle social. Os recursos pedagógicos e as informações sobre a adesão podem ser consultados na página do projeto, disponível em gov.br/FNDE. A adesão é voluntária. Diego Freitas, para a Voz do Brasil.
2: Termina amanhã, dia 25, o prazo para o envio de contribuições sobre a educação bilíngue de surdos no país.
3: As contribuições serão usadas para consolidar as diretrizes nacionais desta modalidade, para um ensino mais inclusivo e de maior qualidade.
5: Podem participar professores, gestores, profissionais da educação e qualquer cidadão interessado no tema. O professor universitário Emiliano Aquino, que é também pai e sobrinho de surdos, destaca a importância da participação da sociedade em torno deste tema.
6: Essas opiniões da sociedade constituem uma das fontes que ajudam os conselheiros a pensarem e a deliberarem. É absolutamente fundamental para que a modalidade possa ter consequências nos sistemas de ensino, nas escolas.
5: A consulta pública vai embasar a elaboração das diretrizes curriculares nacionais da educação bilíngue de surdos, um norte para estados e municípios na expansão e na consolidação dessa modalidade de ensino. Alguns dos pontos abordados pelo documento são o uso da língua brasileira de sinais nas escolas, o ensino do português escrito como segunda língua, a formação de professores bilíngues e a produção de materiais didáticos específicos para estudantes surdos. Para contribuir, basta acessar a plataforma brasilparticipativo.presidencia.gov.br. Reportagem Thaís Antônio.
2: E você pode aprender inglês e espanhol pela internet na plataforma MEC Idiomas.
3: A ferramenta é voltada à aprendizagem do nível básico ao avançado.
2: Saiba como se inscrever com Thaísa Vitória.
7: Uma plataforma gratuita para estudantes iniciarem ou complementarem o aprendizado em línguas estrangeiras. Esse é o objetivo do MEC Idiomas, que oferece cursos de inglês e espanhol por meio do portal mecidiomas.mec.gov.br ou de aplicativo. Para acessar a ferramenta, é necessário fazer login com uma conta gov.br. O usuário deve escolher o idioma que quer aprender aprender. Em seguida, pode realizar o teste de proficiência disponível, que avalia o grau de conhecimento, ou iniciar diretamente pelo nível básico. Depois, é só começar as aulas, realizar os exercícios propostos e avançar pelas unidades do curso. As aulas são organizadas em 6 níveis de aprendizado. Cada um deles reúne de 4 a 6 módulos, contendo entre 10 e 15 aulas. No total, estão disponíveis cerca de 800 aulas. Ao concluir um nível, o estudante recebe um certificado. Thaisa Vitória para a Voz do Brasil.
3: As férias de julho estão na reta final e o fim de semana promete ser de praias, piscinas, rios e lagos para crianças e adolescentes.
2: Mas, para garantir que a diversão não vire tragédia, a atenção com os pequenos precisa ser redobrada.
3: É amanhã, dia 25 de julho, é o Dia Mundial de Prevenção do Afogamento, uma data que reforça cuidados simples e que podem salvar vidas.
2: E a repórter Graziele Bezerra mostra o que pais e responsáveis devem fazer para proteger a garotada.
8: A babá Cassiane de Freitas aproveitou os últimos dias de férias para levar a filha Ruth Esther, de 8 anos, para brincar e nadar no Lago Paranoá, em Brasília. Mas em nenhum momento da brincadeira desviou a atenção da menina. Era um olho na cria e o outro também.
9: Ia ter bastante atenção, né? Porque criança cega a gente. Eu tenho muito medo também, por isso que eu deixo ela só no raso mesmo, porque a água é traiçoeira, né?
8: Nadar no lago é uma das brincadeiras preferidas da Ruth, que está sempre atenta para evitar acidentes na água.
10: Eu brinco de peixe, porque eu amo nadar. Eu tomo cuidado para mim não afogar, porque eu sou inteligente.
8: O Davi Lucas, de 13 anos, também aproveitou os últimos dias de férias na água, mas tudo com muita atenção e cuidado.
11: Eu sei nadar, mas não sou aquela pessoa que nada muito bem, e aí de vez em quando eu uso boia, mas como aqui eu estava com meu pai, né, ele estava tendo atenção e me olhando.
8: Dados do Ministério da Saúde apontam que dos cerca de 72 mil afogamentos ocorridos no Brasil entre 2010 e 2023, mais de 13 mil foram de crianças e adolescentes de 0 a 14 anos. Para os pequenos, entre 1 e 4 anos, essa é a segunda maior causa de mortes acidentais no país. E o afogamento em águas naturais, como rios e lagos, foi o mais frequente. Segundo o sargento Flávio Rosa, do Grupo de Operações Aquáticas do Corpo de Bombeiros do Distrito Federal, existem cuidados que precisam ser adotados para evitar que a diversão seja substituída por tragédia.
12: Em afogamento, a gente fala que água no umbigo é sinal de perigo, uma criança deve estar a um braço de distância do adulto responsável. A responsabilidade sobre a criança é do próprio responsável e não delegar isso jamais. Existe um tipo de boia que é mais eficaz, que é ela que vai no tórax da criança e vai nos braços. Mesmo com equipamento, a criança deve estar sob observação.
8: Para os adultos, o alerta do sargento é: se beber, não mergulhe.
12: Mais de 70% dos afogamentos têm influência da bebida alcoólica. Bebeu, interessante que não entre na água.
8: O Brasil tem uma política nacional de redução da morbimortalidade por acidentes e violências. O plano estabelece diretrizes para prevenir mortes e ferimentos causados por acidentes no país. Entre as diretrizes dessa política está a promoção de práticas e comportamentos seguros e saudáveis para evitar que os afogamentos acabem em morte ou lesões físicas, como explica a médica do Hospital Universitário de Brasília, Thaís Mendonça Barbosa.
13: É importante que a gente determine quem é o guardião da vez, né? Quem que vai cuidar daquelas crianças que estão próximas à água e que essa pessoa tenha atenção total naquilo. Claro que saber nadar diminui o risco, mas a gente tem que lembrar que ele não elimina, né? Brincadeiras na água, essa criança pode engolir a água, ela pode bater a cabeça num salto. Por isso que mesmo crianças que sabem nadar precisam estar sob supervisão e a gente lembrar que tudo acontece em questão de segundos, né?
8: O socorro imediato pode salvar vidas em caso de afogamentos. As ocorrências devem ser comunicadas ao SAMU no 192 ou aos bombeiros no número 193. Reportagem Graziele Bezerra.
3: E hoje, sexta-feira, Luciana, tem dica para o final de semana. Que tal assistir de casa um filme brasileiro?
2: Acho uma ótima ideia, Ellen. E a dica que quem vai dar sou eu. É a plataforma pública de streaming Tela Brasil, que tem mais de 550 opções de produções.
3: É, além de produções infantis, tem alguns indicados ao Oscar, como O Que É Isso, Companheiro? E clássicos como Deus e o Diabo na Terra do Sol, de Glauber Rocha.
14: A produção nacional de cinema está disponível a qualquer pessoa, em qualquer lugar, na palma da mão. É o Tela Brasil, primeira plataforma pública de streaming do audiovisual brasileiro. São filmes premiados, documentários, produções infantis, obras musicais e animações, entre mais de 550 títulos no catálogo. E o acesso é gratuito, basta usar a conta gov.br. A plataforma apresenta ainda filmes brasileiros indicados ao Oscar, entre eles O Quatrilho, de Fábio Barreto, e O Que É Isso, Companheiro, de Bruno Barreto, além de sucessos de bilheteria como Carandiru, de Hector Babenco, e Olga, de Jaime Monjardim. Também estão disponíveis clássicos do cinema brasileiro, como Deus e o Diabo na Terra do Sol, de Glauber Rocha, e A Hora da Estrela, de Suzana Amaral. Mais de 300 obras oferecem recursos como legendas descritivas, audiodescrição e tradução em libras. O aplicativo Tela Brasil está disponível para celulares e tablets com sistemas Android e iOS e na versão para computadores no endereço telabrasil.cultura.gov.br. Daniele Popov para A Voz do Brasil.
2: As agências do INSS terão mais de 13 mil vagas de atendimento nesse fim de semana em todas as regiões do país.
3: Os atendimentos serão destinados à realização de perícias médicas e avaliações sociais, etapas obrigatórias para concessão de benefícios.
2: Para ser atendido, o cidadão precisa agendar pelo site ou aplicativo Meu INSS, ou então pelo telefone na central 135.
3: E essas foram as notícias do Governo Federal.
2: Uma realização da Secretaria de Comunicação Social da Presidência da República.
3: Com produção da empresa Brasil de Comunicação.
2: Fique agora com as notícias do Poder Judiciário e do Congresso Nacional. Boa noite e um bom fim de semana.
3: Boa noite, até segunda-feira.
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17: No Tribunal Constitucional de Portugal, o presidente do STF defende criação de rede de cortes constitucionais em defesa da independência judicial.
18: Para o STJ, é assédio de consumo a visita não solicitada a idosos para oferecer empréstimo consignado.
17: Tribunal Superior do Trabalho apoia a campanha de combate ao tráfico de crianças e adolescentes pela internet.
18: Boa noite, eu sou Marcela Luiz.
17: E eu sou Walter Lima.
18: O presidente do Supremo Tribunal Federal, ministro Edson Fachin, defendeu nesta sexta-feira, em Lisboa, a criação de uma rede de cortes constitucionais da América Latina, do Caribe e da Península Ibérica.
17: A proposta foi apresentada durante uma visita institucional ao Tribunal Constitucional de Portugal, com o objetivo de fortalecer a cooperação entre os tribunais na defesa da democracia, do Estado de Direito e da independência do Judiciário. Marcelo Della Libera.
19: O presidente do Supremo fez um balanço da agenda de sexta-feira em Portugal e destacou os avanços nas relações entre as instituições de justiça dos países de língua portuguesa.
20: Tivemos dois encontros muito produtivos. O primeiro com o Conselho Superior da Magistratura de Portugal, no qual discutimos integrações institucionais muito importantes. O segundo encontro que tivemos foi com o senhor presidente do Tribunal Constitucional Português e nós levamos a ele a nossa preocupação para criar e desenvolver uma rede na comunidade dos países de língua portuguesa de defesa da autonomia e da independência judicial.
19: Durante a agenda, também foi anunciada a primeira edição do curso Justiça 4.0. A formação será realizada em novembro no Supremo Tribunal Federal e reunirá representantes da comunidade dos países de língua portuguesa.
18: Para o STJ, é assédio de consumo a visita domiciliar de correspondentes bancários a aposentados e pensionistas do INSS sem solicitação para oferecer empréstimos consignados. consignados.
17: Essa prática é proibida pelo Código de Defesa do Consumidor. Fátima Uchoa.
1: O Ministério Público do Maranhão ajuizou ação civil pública após denúncias de assédio de consumo em Timbiras. A terceira turma do STJ manteve a decisão da Justiça Maranhense, que condenou instituições financeiras a não realizarem visitas à casa de idosos para oferecer empréstimos consignados quando o serviço não tiver sido solicitado. Segundo a ministra relatora Nancy Andrighi, considerando a hipervulnerabilidade do idoso, a visita domiciliar não solicitada reduz drasticamente a margem de reflexão, pressionando a aceitação imediata do serviço.
18: Tribunal Superior do Trabalho apoia campanha de combate ao tráfico de crianças e adolescentes pela internet.
17: Este ano, a iniciativa foca na conscientização sobre os riscos das redes sociais. Marla Lacerda.
21: A campanha "O Tráfico de Pessoas é Real" quer conscientizar pais, mães, professores e sociedade sobre os perigos que sites e redes sociais oferecem. Um alerta sobre conversas aparentemente inocentes em ambientes virtuais, mas que, na verdade, terminam em aliciamento de vítimas. Mais de 3 milhões por ano. A campanha faz parte do projeto Liberdade no Ar, que desde 2022 conta com o apoio da Justiça do Trabalho na divulgação de vídeos e banners de conscientização.
18: Justiça determina que vereador de Joinville, em Santa Catarina, e outro réu removam vídeos ofensivos publicados em redes sociais.
17: A ação foi apresentada pelo Ministério Público Federal. Vanessa Pereira.
22: Segundo a ação, os vídeos publicados por um vereador de Joinville, em Santa Catarina, e por outro réu, contém mensagens discriminatórias e ofensivas contra moradores de comunidades periféricas, migrantes e beneficiários de programas sociais. Com isso, a Justiça Federal em Florianópolis determinou que os réus removam os conteúdos do ar em até 24 horas e que a empresa Meta retire os links das publicações do ar em até 48 horas, sob pena de multa.
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17: Boa noite.
18: E um bom fim de semana.
17: E até segunda-feira.
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23: Eu sou Humberto Pinheiro e estes são os destaques de hoje do Jornal do Senado, que começa agora. Acordo entre Mercosul e União Europeia é destaque da pauta internacional do Senado. Lei garante crédito a empresas afetadas pela crise no comércio externo. Aprovada pelo Senado, lei garante meia entrada na Copa do Mundo Feminina de 2027. Boa noite. O acordo de livre comércio entre o Mercosul e a União Europeia foi o principal destaque da pauta internacional do Senado no primeiro semestre. Após 26 anos de negociações, os senadores aprovaram o acordo provisório de comércio entre os dois blocos. A medida abre caminho para a formação de uma das maiores áreas de livre comércio do mundo, com um mercado de mais de 700 milhões de consumidores. Mais informações com o repórter Pedro Pincer.
24: O texto prevê redução de tarifas para 91% dos produtos importados pelo Mercosul e 95% dos produtos importados pela União Europeia. O acordo criará uma das maiores áreas de livre comércio do mundo, ligando os dois blocos em um mercado de mais de 700 milhões de pessoas. Entre os pontos positivos estão o aumento das exportações agrícolas, maior acesso a equipamentos e maquinários europeus, atração de investimentos e modernização industrial. A senadora Tereza Cristina, do Progressistas de Mato Grosso do Sul, deu mais detalhes sobre o tratado.
0: E o acordo, ele é muito amplo, ele trata de compras governamentais, investimentos, ele trata do setor financeiro, produtos do agro que vão ter acesso ao mercado europeu com alíquotas mais baratas e também o que nós vamos receber de lá. É uma coisa de mão dupla o acordo, não só o que nós exportamos e o que nós vamos importar de lá.
24: Outro acordo de livre comércio considerado importante foi o firmado entre o Mercosul e Singapura. Pelo texto, o país asiático concederá isenção tarifária imediata e integral à totalidade de produtos exportados pelo Mercosul. Já o bloco sul-americano se compromete a eliminar progressivamente, em até 15 anos, as tarifas incidentes sobre 95,8% dos produtos do país asiático, o que corresponde a 90,8% do total do valor atualmente importado. Outros tratados internacionais aprovados dizem respeito à proteção de direitos do consumidor em contratos do Mercosul e projetos de coprodução cinematográfica com a França e com a China.
23: Foi sancionada a lei que cria linhas de crédito para empresas afetadas pelas crises do comércio internacional. A medida prevê até 15 bilhões de reais em financiamentos para exportadores de outros setores da economia. O objetivo é ampliar o acesso ao crédito, preservar a competitividade das empresas brasileiras e reduzir os impactos de instabilidade no mercado externo. Repórter Patrícia Oliveira.
4: A nova lei busca reduzir o impacto do aumento das tarifas sobre produtos brasileiros. Poderão ter acesso ao crédito empresas da indústria, da agropecuária, da pesca, da aquicultura, da mineração e também cooperativas e associações. Os recursos podem ser usados para capital de giro, compra de máquinas e equipamentos e modernização da produção. O presidente da Comissão de Relações Exteriores, senador Nelsinho Trade, do PSD de Mato Grosso do Sul, defende a atuação coordenada das instituições brasileiras.
5: Precisamos entender se os instrumentos criados são suficientes para enfrentar uma situação como essa e, se necessário, discutir aperfeiçoamento, sempre com base em critérios técnicos e na proteção da economia brasileira.
4: O governo prevê que o novo tarifaço vai atingir 18% das exportações brasileiras para os Estados Unidos.
23: A Comissão de Constituição e Justiça aprovou neste ano um pacote de propostas voltadas à eficiência do Poder Judiciário, à modalidade administrativa, à segurança de servidores essenciais e à regulação de direitos civis. Entre as matérias estão o estabelecimento de barreiras contra a sobrecarga processual em tribunais superiores, a tipificação de novos crimes qualificados e o endurecimento das normas contra a lavagem de dinheiro no país. A reportagem é de Bruno Lourenço.
6: A Comissão de Constituição e Justiça votou neste primeiro semestre restrições para o uso de dinheiro em espécie para compra de imóveis, a autorização para que servidores públicos sejam MEIs e iniciativa que define critérios objetivos para a concessão da assistência judiciária gratuita. Os senadores chancelaram ainda a regulamentação do chamado filtro de relevância para a admissão de recursos especiais direcionados ao Superior Tribunal de Justiça. O relator da matéria, senador Sérgio Moro, do PL do Paraná, enfatizou que o acúmulo de processos nas cortes superiores, inviabiliza uma justiça de qualidade.
7: Porque o acesso em demasia aos tribunais superiores, pelo acúmulo de milhares de processos nessas cortes, acaba dificultando a porta de saída. E o cidadão quer ver o final do processo.
6: A CCJ também aprovou no semestre a criminalização do exercício ilegal da medicina veterinária e o projeto que agrava as punições para crimes cometidos contra profissionais das áreas de saúde e de educação no exercício das funções. A comissão estabeleceu ainda regras de custódia compartilhada de animais de estimação em casos de dissolução conjugal, fixou o prazo máximo de 5 anos para regularização e reordenamento de fios aéreos em postes pelas empresas de telefonia e energia e assegurou a equiparação de direitos de agentes indígenas de saúde e de vigilância sanitária aos agentes comunitários.
23: Apesar de reconhecer que o acesso à educação foi ampliado nas últimas décadas, o senador Confúcio Moura, do MDB de Rondônia, lembrou que é preciso garantir permanência dos alunos nas escolas, evitando a evasão e que haja aprendizagem efetiva. Para que isso ocorra, argumentou, é necessário valorizar os professores. Confúcio Moura também destacou que a melhoria da educação depende da continuidade das políticas públicas relacionadas ao setor e da redução das desigualdades entre as regiões do país.
9: Já não se trata apenas de garantir acesso, temos que garantir a permanência do aluno na sala de aula, a aprendizagem efetiva do aluno, a formação que prepare o cidadão para a vida. É aí que está o segredo, o nó da questão.
23: A FIFA começou a receber o cadastro de interessados em comprar ingressos para a Copa do Mundo Feminina de 2027, que será realizada no Brasil. Lei aprovada pelo Congresso Nacional garante o direito à meia entrada para estudantes, idosos, jovens de baixa renda e pessoas com deficiência. O benefício vale para todos os jogos disputados no país e busca ampliar o acesso do público ao maior torneio do futebol feminino. Mais detalhes com Rodrigo Rezende.
10: O cadastro para receber informações sobre a compra dos ingressos para a Copa do Mundo Feminina de 2027 já começou. As informações estão no site fifa.com. A lei com as regras para a Copa de 2027, aprovada pelo Congresso, garante uma carga de ingressos com preços pela metade para estudantes, pessoas com mais de 60 anos e jovens de baixa renda com até 29 anos cadastrados no CadÚnico. O senador Romário, do PL do Rio de Janeiro, destaca que o evento de 2027 terá um legado importante e se aproveitará da estrutura construída para a Copa de 2014.
11: Estamos falando de jovens e crianças que certamente irão se inspirar com as atletas e com a festa nos estádios. Estamos falando também do turismo e dos recursos da economia que serão gerados.
10: 8 cidades brasileiras serão sedes da Copa do Mundo em 2027. São elas: Rio de Janeiro, São Paulo, Belo Horizonte, Recife, Fortaleza, Salvador, Brasília e Porto Alegre.
23: Com trabalhos técnicos de João Lira, o Jornal do Senado fica por aqui. Acompanhe agora as notícias do Tribunal de Contas da União e da Câmara dos Deputados. Boa noite e um bom fim de semana.
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13: O Tribunal de Contas da União avaliou a política que busca garantir o acesso da população aos serviços postais em todo o país. O objetivo é assegurar que cartas e encomendas continuem chegando a todos os brasileiros, inclusive em regiões mais distantes. A auditoria apontou que os serviços postais continuam sendo essenciais, principalmente para moradores de áreas rurais e locais de difícil acesso. Nessas regiões, eles também garantem o acesso da população a documentos, medicamentos e outros serviços importantes. O TCU identificou desafios como dificuldades de financiamento, falhas no acompanhamento da qualidade dos serviços e necessidade de melhorar o planejamento. Por isso, o tribunal recomendou medidas para fortalecer a gestão, aumentar a transparência e garantir a continuidade dos serviços em todo o Brasil. Saiba mais em tcu.gov.br.
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25: Câmara aprova atendimento permanente para mulheres vítimas de violência.
26: Comissão limita a autoria de obra artística com uso de inteligência artificial.
25: Projeto prevê medidas para enfrentar os impactos climáticos nas escolas.
26: Plenário pode votar medida que impede fim repentino de jogos eletrônicos.
25: Boa noite. Já pode entrar na pauta de votações do plenário projeto que obriga empresas de jogos eletrônicos a avisarem antes de retirarem o produto do mercado. O repórter Antônio Vital tem os detalhes da proposta.
27: Ganhou o regime de urgência e pode ser votado no plenário da Câmara, projeto que pretende acabar com um dos principais motivos de queixas de jogadores de videogames, que é a retirada do produto do ar pela empresa desenvolvedora sem que haja um aviso prévio ou até mesmo a chance de manter o game em um servidor próprio, disponível para quem quiser. Hoje, diversos videogames vendidos no mercado, na verdade, não passam de uma licença que dá direito aos compradores a acessarem o conteúdo online, sem que o jogo possa ser baixado no computador. Isso significa que, quando a empresa decide retirar o produto do mercado, os jogadores que pagaram pela licença ficam sem acesso ao game. O projeto que ganhou o regime de urgência foi apresentado pela deputada Jandira Fegali, do PCdoB do Rio de Janeiro, e prevê obrigações para as empresas desenvolvedoras dos jogos. obriga, por exemplo, que os consumidores sejam avisados com antecedência de 180 dias antes da retirada do produto e determina que os jogos fiquem disponíveis por pelo menos 2 anos antes de serem descontinuados. Os jogadores terão ainda o direito de serem informados se estão comprando um jogo que pode ser baixado no computador ou apenas uma licença para acesso online ao produto. Nesse caso, o fornecedor do jogo terá ainda que disponibilizar uma versão alternativa do jogo sem custos extras ou devolver o dinheiro pago, corrigido, quantia proporcional ao tempo de uso do produto. Segundo a autora do projeto, Jandira Fegali, as medidas foram sugeridas por comunidades de jogadores e complementam as regras do marco legal da indústria de jogos eletrônicos, uma lei aprovada em 2024. Além das obrigações das empresas, a proposta cria um fundo para preservação e fomento dos jogos eletrônicos. Os recursos serão destinados à preservação, catalogação, restauração e disponibilização pública dos jogos nacionais considerados relevantes, o que será feito em parceria com o Instituto do Patrimônio Histórico e Artístico Nacional, o IFAM. O regime de urgência foi aprovado de maneira simbólica pelo plenário. O deputado Kim Kataguiri, do Missão de São Paulo, defendeu as medidas previstas para evitar que o consumidor compre uma licença achando que está adquirindo um jogo, mas ele criticou a criação do fundo.
1: Os jogadores não estão pedindo a criação de um fundo público, os jogadores não estão pedindo que o IFAM faça qualquer regulamentação. A demanda é simplesmente corrigir uma falha de mercado, assimetria de informação. A empresa sabe quando vai encerrar o servidor, a empresa sabe até onde vai manter as suas atividades, mas não esclarece isso para o consumidor. A empresa sabe que não está vendendo o jogo, a empresa sabe que está vendendo licença, mas não deixa isso claro para o consumidor.
27: O projeto proíbe a venda de qualquer jogo eletrônico que não possa ser utilizado pelo consumidor de forma independente após o encerramento do serviço, com exceção daqueles oferecidos por meio de assinatura, e desde que isso esteja claro no contrato. A punição para a empresa que não obedecer às regras é multa que pode ser de 1% do faturamento bruto ou R$500 mil. Com o regime de urgência, o projeto pode ser votado a qualquer momento no plenário da Câmara, sem passar pela análise das comissões permanentes da Casa. Da Rádio Câmara, de Brasília, Antônio Vital.
2: Previdência.
26: Sérgio Brito, do PSD da Bahia, pede urgência na votação do projeto que regulamenta a aposentadoria especial dos agentes comunitários de saúde e dos agentes de combate às endemias. Ele lembra que a medida beneficia mais de 400 mil profissionais e reconhece o trabalho realizado para melhorar a atenção básica.
3: Esses profissionais estão todos os dias nas ruas, enfrentando sol, chuva, doenças e situações de risco para cuidar da saúde da nossa população. Eles são a porta de entrada do SUS e merecem reconhecimento. O projeto garante uma aposentadoria mais justa, aos 52 anos de idade para os homens e 50 anos para as mulheres, com pelo menos 20 anos de efetivo exercício na função, além de assegurar integralidade e paridade nos benefícios.
25: Sérgio Brito lembra ainda que o texto estabelece regras para os servidores que exerceram parte da carreira em outras atividades. Para ele, a proposta representa um ato de justiça e fortalece o SUS ao valorizar os profissionais responsáveis pela prevenção de doenças e pelo cuidado das famílias.
2: Agricultura.
26: O governo federal editou uma medida provisória como parte do acordo com o Congresso e o setor agropecuário para buscar soluções para a dívida agrícola. A repórter Silvia Munhato traz mais informações sobre o texto enviado pelo Executivo.
8: A Câmara analisa a medida provisória que autoriza a criação de linhas de crédito rural para recomposição de dívidas de produtores rurais e cooperativas afetados por eventos climáticos adversos ou pela redução nos preços de comercialização de seus produtos. O texto é fruto de um acordo entre o governo, representantes do setor e parlamentares, anunciado pelo presidente da Câmara dos Deputados, Hugo Mota. O deputado Alceu Moreira, do MDB do Rio Grande do Sul, da Frente Parlamentar da Agropecuária, disse que o setor teve que ceder nas suas reivindicações, mas que o acordo foi bom, porque sinalizou para a criação de um fundo garantidor que poderá reduzir custos de forma mais permanente.
14: Porque o fundo garantidor reduz o risco de quem financia. Se nós tivermos outro problema climático, o fundo garantidor vai conseguir indenizar as lavouras pela perda, o que significa dizer que o seguro agrícola que virá logo depois será muito mais barato, porque ele terá menos risco de indenização pela incidência do prejuízo.
8: Segundo o governo, a medida provisória deverá permitir a renegociação de mais de R$ 100 bilhões em dívidas. com um impacto anual nas contas públicas inferior a 4 bilhões de reais. Para ter acesso aos benefícios, produtores rurais e cooperativas devem ter registrado, entre 2019 e 2025, perdas em duas ou mais safras, que resultaram na redução de, no mínimo, 30% da renda bruta esperada. Os encargos financeiros ficarão entre 6% ao ano e 12% ao ano, dependendo do porte do produtor. O prazo de reembolso será de até 8 anos, com carência de 2 anos para o pagamento da primeira parcela do principal. A medida provisória ainda permite que os bancos prorroguem por até 30 dias o vencimento das operações de crédito de produtores que estavam adimplentes até o dia 14 de julho. Da Rádio Câmara de Brasília, Silvia Minhar.
2: Desenvolvimento Regional.
25: Projeto de Hildo Rocha, do MDB do Maranhão, obriga os estados e a União a informarem as câmaras de vereadores sobre a execução de obras e serviços nos municípios. Ele explica que a ideia é ampliar a transparência e permitir que os vereadores acompanhem investimentos feitos com recursos públicos.
16: O governo federal, eles têm executado obras diretamente nos estados e nos municípios. E os estados também. Tem estado que até reforma de praça fazem. Entretanto, os vereadores, eles não têm acesso a essas informações. A União chega lá, o governo federal, através de algum órgão do governo federal, executa a obra e o vereador fica sem saber o que é que está acontecendo ali. Da mesma forma, o governo do estado chega no município, executa a obra e faz o serviço. E os vereadores ficam sem saber.
17: Pelo texto, devem ser repassadas informações como valor da obra, fonte dos recursos, prazos e identificação do órgão executor ou da empresa contratada. Hildo Rocha acrescenta que a medida prevê punição para quem deixar de comunicar as ações ao Legislativo Municipal.
2: Educação.
25: Avança na Câmara projeto que prevê medidas para enfrentar os impactos climáticos nas escolas. A repórter Júlia Lopes traz mais informações sobre a proposta.
18: A Comissão de Educação da Câmara dos Deputados aprovou um projeto que estabelece diretrizes para reduzir os efeitos das mudanças climáticas no ambiente escolar, como ondas de calor e chuvas intensas. A proposta prevê ações de adaptação e educação ambiental nas unidades de ensino, além de medidas para garantir conforto térmico em salas de aulas e áreas comuns. Para a autora do projeto, deputada Sâmia Bonfim, do PSOL de São Paulo, adaptar as estruturas das escolas às mudanças climáticas é fundamental.
19: As escolas elas precisam estar adaptadas para que o direito à educação seja assegurado, para que os alunos possam aprender e para que os trabalhadores da educação possam trabalhar, porque senão é inviável, é impossível. E aí o projeto propõe iniciativas e diretrizes para que haja mudança da estrutura, da arquitetura, instalação de ar-condicionados, ventiladores, arborização, ou seja, é uma meta mesmo, uma construção de escolas em que a infraestrutura considere as questões climáticas também.
18: No texto proposto pela relatora, deputada Silvia Cristina, do PP de Rondônia, haverá mudanças na Lei de Diretrizes e Bases da Educação para garantir que seja de responsabilidade do poder público realizar instalações escolares adequadas ao clima de acordo com cada região. Segundo a relatora, não é necessário alterar regras sobre o uso de recursos da educação. Ela explicou que os investimentos para a adaptação das escolas já podem ser feitos com base na legislação atual. Dados do Censo Escolar de 2023 mostram que apenas 3 em cada 10 salas de aula da rede pública têm climatização. Isso significa que cerca de 70% ainda não contam com esse tipo de estrutura. Na rede privada, o índice de salas climatizadas chega a 47%. Ainda segundo o levantamento, cerca de 7.500 escolas não têm acesso à água potável e mais de 3.200 não contam com nenhuma fonte de água. Da Rádio Câmara de Brasília, Júlia Lopes.
17: O projeto que propõe medidas para a redução dos efeitos climáticos nas escolas ainda será analisado pelas comissões de Desenvolvimento Urbano, Finanças e Tributação e Constituição e Justiça.
2: Saúde.
25: A Câmara aprovou e já encaminhou ao Senado o projeto de Jorge Sola, do PT da Bahia,
0: que permite a dispensa de licitação para aquisição pelo SUS de medicamentos da empresa brasileira de hemoderivados e biotecnologia, a Hemobras.
17: O deputado explica que a medida agiliza o acesso aos produtos, reduz entraves administrativos e fortalece a produção nacional. Jorge Sola acrescenta que a proposta garante o abastecimento do SUS e preserva o caráter público da produção desses medicamentos por meio da Hemobras.
2: É bom lembrar que a Hemobras produz hemoderivados a partir do plasma excedente coletado na rede de banco de sangue do SUS. E no Brasil, a nossa Constituição proíbe a comercialização do sangue e de todos os tecidos e órgãos. Então, não é possível uma empresa privada produzir hemoderivados no Brasil, porque sangue no Brasil não é mercadoria, sangue não pode gerar lucro. Por isso foi criada a Hemobras e por isso que a dispensa de licitação é extremamente coerente e necessária para o SUS.
12: Cultura.
0: Comissão aprova projeto que limita a autoria de obras com uso de inteligência artificial. A repórter Sofia Peçanha tem os detalhes.
5: A Comissão de Ciência, Tecnologia e Inovação aprovou o projeto que estabelece que apenas pessoas físicas podem ser reconhecidas como autoras de obras literárias, artísticas ou científicas. A proposta, apresentada pelo deputado Jonas Donizete, do PSB de São Paulo, altera a Lei de Direitos Autorais. Na prática, o texto reforça que, mesmo quando há uso de ferramentas de inteligência artificial no processo de criação, a autoria só poderá ser atribuída a um indivíduo humano, independentemente do nível de autonomia da tecnologia utilizada. O relator da proposta na comissão, o deputado Davi Soares, do Podemos de São Paulo, destacou que o uso de inteligência artificial deve ser equiparado a outras ferramentas usadas no processo criativo, como, por exemplo, pincéis e tintas utilizados por um artista plástico.
15: O uso das ferramentas de IA não pode ser considerado de forma diferente do emprego de qualquer outra ferramenta utilizada para a criação de obras, sejam elas físicas, analógicas ou digitais.
5: Segundo o projeto, a inteligência artificial pode ser usada como instrumento, mas não pode ser considerada autora de uma obra. Por exemplo, um escritor que utiliza um programa de IA para ajudar na elaboração de um texto continua sendo autor. Já conteúdos gerados automaticamente, sem participação criativa humana relevante, não terão autoria reconhecida. Na justificativa da proposta, o autor esclarece que a criação intelectual é um ato profundamente humano, que reflete a individualidade, a personalidade e a criatividade do autor. Atributos que sistemas de IA, por mais avançados que sejam, não possuem. O relator, o deputado Davi Soares, ressaltou que a medida pretende proteger os criadores e evitar impactos no mercado cultural, como a produção em massa de conteúdos automatizados e a concentração no setor devido ao rápido avanço tecnológico.
15: Entretanto, a velocidade da evolução desses sistemas, a massificação do uso, exige uma resposta legislativa mais rápida, sob pena de estar sendo criada uma insegurança no ambiente de trabalho de artistas para os negócios de editores.
5: Agora, o projeto que assegura a humanos os direitos autorais de obras produzidas com o uso de inteligência artificial segue para análise na Comissão de Cultura. Da Rádio Câmara de Brasília, Sofia Peçanha.
12: Justiça.
17: Paulo Soares, do Podemos de São Paulo, apresentou o projeto de lei que cria o crime de corrupção sistêmica na legislação brasileira. O texto prevê punições para agentes públicos envolvidos em esquemas ilegais de desvio de recursos do contribuinte.
20: É fundamental que a gente possa penalizar, criminalizar o que eu chamo de corrupção sistêmica. Ou seja, incluir no Código Penal um dispositivo que possa colocar na cadeia para valer desde o político, aquele com o mandato, até o seu assessor, que tenha participado de alguma maneira dos esquemas de corrupção. Ou seja, é o interlocutor que foi chamar um prefeito, um vereador, uma empresa terceirizada para fazer parte da esquema. Todos os agentes envolvidos nos esquemas de corrupção precisam ser penalizados e com cadeia. Inclusive, prevê penas pesadas, mais de 20 anos de prisão, no caso, por exemplo, de políticos com mandato.
0: Paulo Soares explica que o projeto amplia a responsabilização de todos os envolvidos em esquemas de corrupção e prevê penas mais rigorosas para esses crimes. Ele afirma que a proposta fortalece o combate à corrupção e aumenta a transparência na administração pública.
12: Segurança Pública.
17: A Câmara aprovou a oferta de canais de atendimento permanentes para mulheres vítimas de violência. A repórter Paula Bittar acompanhou a votação.
21: A Comissão de Constituição e Justiça da Câmara aprovou um projeto que determina a oferta permanente e gratuita de canais telefônicos e virtuais de atendimento para mulheres em situação de violência doméstica e familiar. O texto aprovado prevê que esses canais funcionem 24 horas por dia, todos os dias da semana, com profissionais capacitados para receber notícias de infrações penais, orientar as vítimas e encaminhá-las à rede de apoio. A proposta também estabelece que deverão ser elaborados relatórios mensais a partir dos dados coletados para subsidiar políticas públicas. A relatora do projeto na comissão, deputada Lídice da Mata, do PSB da Bahia, comentou a importância de reforçar a legislação de combate à violência contra mulheres.
4: Muitas vezes o primeiro pedido de ajuda acontece por telefone ou pela internet. Garantir que esses canais funcionem 24 horas por dia, todos os dias, de forma ininterrupta, faz com que a garantia, a proteção à mulher, ela possa ser efetiva. Que esses profissionais que funcionam nesses serviços sejam profissionais capacitados, significa ampliar o acesso à proteção e salvar vidas. Fortalecer a Lei Maria da Penha é reafirmar que o Estado não pode tolerar nenhuma forma de violência contra a mulher.
21: A proposta que determina a oferta permanente e gratuita de canais telefônicos e virtuais de atendimento para mulheres em situação de violência doméstica e familiar já pode seguir para o Senado, a menos que haja recurso para análise pelo plenário da Câmara. Da Rádio Câmara, de Brasília, Paula Bittar.
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0: 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Relação errada.
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3: 21 horas.
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